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1: Bom dia! Chegamos nesta sexta-feira e como é bom saber que você vem junto conosco. Uma excelente madrugada, tudo bem? Obrigado pela companhia, obrigado pelo carinho, muito prazer. Meu nome é Cláudio Ronchi e eu convido você para vir junto comigo, junto com toda a família Transmundial, nesta madrugada de sexta-feira, aí no seu rádio, no seu computador, no seu celular, no seu tablet. Vamos até as 4 da manhã, aproveitando desse tempo que nós temos para cantar. Hoje é dia de cantoria. Hoje, inclusive, você pode mandar um recado pra gente através do WhatsApp. Sim. Fique à vontade para participar. Fique à vontade para deixar o seu alô através do nosso WhatsApp. O DDD é o 11. O telefone é o 974-181-456. 974-181-456. Daqui a pouquinho tem aquele nosso momento devocional, um momento importante dentro da programação, onde vamos aprender de forma prática a palavra de Deus. Sim, a leitura do presente diário. O presente diário, que é um devocional, é editado aqui pela RTM. Todo dia tem uma mensagem nova. E nesta sexta-feira, a gente para alguns minutinhos para aprender de forma prática. E você é o nosso convidado para acompanhar e também fazer conosco a leitura de hoje. Fique à vontade para deixar o seu alô, lembrando que o nosso WhatsApp, o DDD é o 11, o telefone é o 974-181-456. 974-181-456. A gente aproveita para começar a programação de hoje trazendo o melhor da música para você.

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1: Hoje é 15 de maio. O título do Presente Diário é A Mesa. A leitura bíblica fica em Juízes, no capítulo 2, do versículo 7 até o versículo 13. Versículo-chave, Juízes capítulo 2, versículo 11. Então os israelitas fizeram o que era mal aos olhos do Senhor e prestaram um culto aos Baalins. Por vezes, a correria da vida nos leva a abandonar aquilo que um dia foi muito bom. Hoje, por exemplo, muitos deixaram de lado a tradição familiar de estar à mesa para as refeições, ou quando estão, a família está ali apenas corporalmente, mas a atenção de todos viaja por outros universos. O povo de Israel também viveu uma realidade parecida quando se constituiu como sociedade, mas foi se esquecendo do relacionamento com o Senhor. As tarefas diárias, somadas às facilidades presentes nas terras que tomaram posse, fizeram com que o povo deixasse de lado o que deveria ser essencial: a vida com Deus. Com isso, geração após geração, Israel foi abandonando o culto, a fé e os rituais que apontavam para o Deus que os havia resgatado do Egito. O povo foi se afastando porque a tradição oral deixou de ser passada de pai para filho e o referencial de fé passou a ser o paganismo, os falsos deuses da terra que lhes apresentaram uma relação distorcida da fé. Naquela situação, os pais deixaram aos seus filhos um testamento espiritualmente mortal, pois estruturaram suas vidas longe do Senhor. Ainda hoje é importante que nossas famílias se estabeleçam e zelem por suas tradições, especialmente aquelas que nos lançam para mais perto uns dos outros e do Senhor. Entre elas, o estar juntos à mesa, expressando nosso interesse nos acontecimentos da vida do outro, nossa gratidão ao Senhor pelas experiências vividas, rogando-lhe suporte em relação às lutas travadas, assim fazendo daquele pequeno espaço composto de mesa e cadeiras, o nosso momento de comunhão familiar e espiritual. Às vezes, esquecemos que a vida está suportada pelas mãos do Senhor e que as bênçãos e o cuidado sempre vêm dele. O inimigo de nossas almas em nosso lar tem nos afastado uns dos outros e todos do Senhor, porém, as boas tradições em nossos lares preservam o nosso bem-estar. Estabelecer e guardar boas tradições no lar ajudam a manter o bem-estar familiar e espiritual. 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
2: Oportunidades de trabalho dignas e melhores condições financeiras. Este é o nosso pedido de hoje, Pai querido, para as mulheres da Tanzânia, na África Ocidental. Elas precisam da tua urgente intervenção, Eterno, para cuidarem de suas famílias e viverem com mais tranquilidade na sociedade na qual estão inseridas. Rogamos a ti para que toque nesta hora os corações das autoridades tanzanianas. Que o governo local busque alternativas para a criação de vagas de emprego decentes, ofereça qualificação profissional e todo apoio necessário para o desenvolvimento das atividades laborativas. Incomode também os grandes empresários do país africano, que eles tenham olhos de amor e absorvam a mão de obra dessas mulheres. Acolha a nossa oração, amado Deus. Nós oramos em nome de Jesus. Eu, Héctor Nóbrega, sou grato por esse momento de oração com você.
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3: Nesse momento de oração aqui no Amigo na Madrugada, a gente aproveita para seguir com o melhor da música, meia-noite 24. Ana Paula Valadão e Paul Wilbur.

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1: Olá, aqui é a Dorothy. Existe um versículo tremendo em Romanos 6:23. Quero que você o escute cuidadosamente. Porque o salário do pecado é a morte, mas o dom gratuito de Deus é a vida eterna em Cristo Jesus, nosso Senhor. Minha oração é que você, enquanto nos ouve, possa receber o dom de Deus. Que você possa conhecer essa vida eterna através de Jesus Cristo. Você não precisa fazer nada para receber a vida eterna. Jesus realizou a obra. Foi um preço tremendo que ele pagou. Mas você precisa abrir o seu coração e recebê-lo pessoalmente. E você pode fazer isso exatamente aí, onde está. Você pode nos contar o que fez. Queremos ajudá-lo espiritualmente. Na verdade, queremos enviar a você um livro tremendo chamado A Sua Busca por Deus, que irá ajudá-la em sua busca por saber mais sobre o que ele fez por você. Em Efésios 1:7 nós lemos: nele temos a redenção, o perdão dos nossos pecados pelo seu sangue, segundo a riqueza da sua graça. Que presente inestimável é oferecido a você pelo próprio Deus. Mas a que preço foi oferecido? A troca da vida dele por nossa vida presa ao pecado. Isso é possível? Sabe, quando Jesus deixou a glória do céu e tomou para si um corpo sem pecado, somente ele podia viver uma vida sem pecado em cada detalhe. Em todas as coisas, ele nunca pecou. Você consegue imaginar uma vida sem qualquer pecado? Nós, todos os dias, lidamos com o pecado em nossa vida. Eu não posso continuar tentando alcançar o padrão de Jesus. Eu me canso por tentar ser aquela pessoa boa e por tentar atender às expectativas dele e às expectativas daquelas pessoas que o seguem. Mas eu consigo ver em Cristo Jesus que ele preparou um caminho possível para que eu possa recebê-lo e permitir que ele, por seu Espírito Santo, satisfaça esses padrões. É ele. Não é pelas minhas realizações que recebem a glória. É que somente ele pode fazer a obra eterna e alcançar outros. É ele, e somente ele, que torna viva a palavra de Deus, de modo que eu quero correr para ela e me sentir purificada pela leitura e ser renovada nele. Sim, é o nosso Senhor Jesus Cristo que voluntariamente aceitou a terrível separação de seu Pai quando pagou o preço pelos nossos pecados. Lá, no meio da terrível, aterrorizante e forte batalha satânica do Getsêmani, Jesus, de forma voluntária e obediente, pagou o preço terrível do que significaria estar separado de seu Pai, quando ele o tomou sobre si e se tornou pecado por você e por mim. Aquele preço está além da imaginação ou da compreensão de qualquer mente. Está além do entendimento. Espanta-me o que significaria para Deus, Jesus Deus, tornar-se o Deus homem voluntariamente para ficar separado de seu Pai. Nós falamos da dor de Jesus, na dor do Pai, mas era o único caminho. Que preço foi pago por você? Não menospreze isso. O julgamento dos homens consistirá em ver se você recebeu Jesus Cristo como o único que pode carregar seu pecado e ser seu salvador, ou se você o recusou. Não será uma questão de olhar as coisas bonitas que você fez para Deus e as coisas que não fez para Deus, e esperar que uma compense a outra. É receber o fato de que foi Jesus que se tornou pecado por você e seu sangue que teve de ser derramado. Veja, nós lemos em Isaías 53, versículos 4 a 6. Verdadeiramente ele tomou sobre si as nossas enfermidades e levou sobre si as nossas dores, e nós o consideramos aflito, ferido por Deus e oprimido. Mas ele foi ferido por causa das nossas transgressões e esmagado por causa das nossas maldades, o castigo que nos traz a paz. Isso significa a punição que ele sofreu pela qual obteve a paz ou o bem-estar para nós. Estava sobre ele e por seus ferimentos fomos sarados. Todos nós andávamos desgarrados como ovelhas. Cada um se desviava pelo seu caminho, mas o Senhor fez cair a maldade de todos nós sobre ele, ou seja, sobre Jesus. O texto de Colossenses 1:20 diz: e havendo feito a paz pelo sangue da sua cruz, por meio dele, esse é Jesus, reconciliasse consigo mesmo todas as coisas. Jesus morreu e carregou os pecados do mundo. Ele carregou os seus pecados. Que tal dizer: obrigada, Senhor, por morrer por mim. Entre em meu coração e em minha vida. Obrigada pelo seu sangue precioso que foi derramado em meu favor. Eu recebo o Senhor agora. Enche-me com seu Espírito. Eu quero pertencer ao Senhor para sempre. Em nome de Jesus. Amém.
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0: melhor da música com Guilherme Vasques cantando No Caminho. Antes você ficou com a missionária Dorothy, que já chegou aqui no comecinho de Um Amigo na Madrugada nesta sexta-feira. Bom dia para você que vem junto conosco. Tudo bem? Tá chegando agora? Vamos juntos até as 4 da manhã. É? Tá bom, então. Eu vou aproveitar agora para ler os recadinhos aqui, as mensagens que chegaram através do nosso WhatsApp. Hoje parece que tá tudo ok aqui, viu? Fique à vontade para participar, fique à vontade para mandar sua mensagem. Lembrando que o nosso WhatsApp, o DDD, é o 11. O telefone é o 974-181-456. Aproveitar para mandar aquele abração para Rai Gurgel, que anda sumidíssima aqui das madrugadas. Deixo meu abraço para Cláudia e aos ouvintes também. Ô moça, sumida, hein? Seja sempre bem-vindo, uma excelente sexta-feira. Bom demais receber seu recadinho no comecinho desta madrugada de sexta.
1: Bom dia, Cláudio Romero.
0: Bom dia.
1: A paz do Senhor, meu Deus. Desejamos a você um dia cheio de muita paz.
0: Amém.
1: De amor. Amém. Saúde e felicidades. Amém. Abraço para os irmãos Henrique e Graça Cabral de São Luís.
0: Eu vou mandar um abração nos dois. Eu vou. Pode? É, pode? Então tá. Aquele abração bem apertadinho. Sejam bem-vindos. Você sabe que a Regiane. A Regiane nos acompanha no Senador Canedo, né, Goiás. Ela aproveitou para mandar mensagem pra gente também. Mandou recado dizendo: paz do Senhor Jesus Cristo, Cláudio Ronque. Boa madrugada de sexta. Boa madrugada de sexta de maio. Tô aqui, ó, ligadinho, ouvindo essa programação abençoada por Deus. Vamos juntos? Vamos! Seja sempre bem-vinda. Bom demais receber sua mensagem nesta madrugada. E sabe quem também tá com a gente aqui, moço? Mandou mensagem através do nosso WhatsApp. Jade de São... Não, de Luiz Domingues. Luiz Domingues. Ah, peraí. Deixa eu ver aqui. Ô Jade, você sabe que às vezes aqui... Já mandei um abraço, o nome da moça de Aparecida, e era de Aparecida de Goiânia, às vezes acontece. Jade é de Luiz Domingues, eu nunca ouvi Luiz Domingues não, fica próxima a qual cidade, hein? Pô, Jade, fica próxima a qual cidade, depois você conta pra gente aqui, é facinho chegar aí, é... E tem suco de cupuaçu aí. Suco de cupuaçu é bom demais, viu, moço? Nham, nham. Deu uma vontade de tomar um suco de cupuaçu. Docinho. Mais um. Seja bem-vinda. Muito bom receber seu recadinho. Vamos juntos, hein? Um aproveita pra fazer a companhia pro outro. Fica perto de Godofredo Viana, segundo Jade. Não ajudou muito não, moça. Mas outra referência. É igual quando a gente vai entregar móvel na casa da turma, não é? Faça um local de referência. Ajuda aí, moça. Ah, fica próximo a Godofredo Viana. Agora melhorou. Agora sim, moça. Chorou. Mas a... Ô Jade, aí... Tem aquele suco de cupuaçu maravilhoso. Bom, né? Bom demais. Você sabe, moça, que quem também aproveitou pra mandar mensagem pra gente aqui foi o João. O João nos acompanha em Goiânia. Aproveitou para dizer o seguinte: paz do Senhor e Salvador Jesus Cristo. Aqui nós gostamos muito dos derivados de piqui. Mandou aqui pra gente. Ah, ele mandou sorvete de piqui aqui, ó. Não sabia como é que era, meu amigo. É bom, hein, João? Mas olha, só preciso dar uma chegada no Goiás. Tem uma cara boa, viu? Nham, nham. Tem uma cara boa, viu, meu amigo? Eu preciso dar uma passadinha no Goiás pra experimentar. Cláudio Ronk, vamos dar uma passadinha no Goiás. E agora eu fiquei com vontade. Eu vou tentar aqui, ô João, que agora não dá, agora a gente já tá conversando. Amanhã, vamos tentar amanhã, já deixar um ponto aqui. Para quando chegar vídeo ou imagem, para quem está nos acompanhando pela internet, ver também o que está se passando aqui, a vontade que vocês deixam o Cláudio Ronk, aqui o Bochechudo. O Bochechudo fica só com vontade aqui, ó. Um sorvetinho de piqui agora, hein, Cláudio Ronk? Meu amigo. Ah, ia ser bom demais. Ia ser bom demais. Enfim, vamos lá, a gente não pode desanimar. Quem mais tá conosco deixou um recadinho aqui foi o Richarlison, hein? Será que hoje ele tá no 220? Cadê?
2: Cláudio, demorou, mas chegou. Opa. Sextou, o Flamengo se danou, se lascou, se ferrou.
0: Que isso?
2: Na Copa do Brasil, ô. Beijão, Fiota, Fofura, Carolina, é tudo muito mulher livre. Charles, o Santista, ouvindo pelo aplicativo em São Luís do Maranhão.

0: graça que é essa aí, meu amigo? É, agora eu tô aqui. Sabe, com aquela carinha de ué? Eu senti um veneninho no Richardson. É, deu pra perceber. É. Pastor Saião que vai gostar de te conhecer, porque ele é santista também. Você sabe disso, né? É, rapaz. Falou mal do Santos perto do pastor. Pastor Itamir, não, pastor Saião. Pastor Saião? De vez em quando ele vem gravar programa aqui com a camiseta do uniforme do Santos. Pastor Saião é assim. Mas eu não sabia que Richarlison tinha esse. Ele tinha esse ódio no coração, não? Gente, que isso, meu amigo? Precisamos conversar. Mas ok, depois a gente bate um papo. Seja bem-vindo, viu? Uma excelente madrugada de sexta-feira. Ah, vamos lá.
1: Vamos dar um chega pra lá nessa tristeza.
0: Rutiana, a moça que nos acompanha no Maranhão, tá com a gente? Tá conosco aqui, seja bem-vinda. Deixa eu para nossa meditação, Tito, capítulo 2, do versículo 11 até o versículo 14. Ô moça, seja bem-vinda, muito bom receber seu recadinho nesta madrugada de sexta-feira. E você sabe que a Miriam de Santo André tá sumida aqui das madrugadas, né? Ela veio hoje aqui, ó, boa madrugada, Cláudio Ronque. Você também é pastor? Não, não sou pastor. Vamos cantar junto o louvor da Aline Barros, Lírio dos Vales. É, ofereço para você e para todos os ouvintes da RTN. Ô Miriam, você sabe que da última vez que eu pedi pra Aline Barros um espacinho na hora que ela tava começando a cantar, na verdade, né? Ela olhou pra mim assim, sabe quando fala, vai estragar minha música, quer ver? Sabe aquele xarope meio amargo que você tem que tomar, mas ele... Eu percebi. Eu não vou fazer isso com a minha amiga Aline Barros. É, não, eu percebi. Enfim, mas ela vai vir, viu? Miriam, vai vir? Vai. Vai cantar? Não sei se eu vou conseguir cantar junto, se eu vou poder, né? A gente precisa tomar um café junto aqui com a Aline, porque a Aline a Aline canta muito, né? E o Cláudio Ronque tá no processo. Enfim, vamos tentar. Mas que ela vai cantar, vai. Vai. Seja bem-vinda. Você e a Aline Barros. É. Vou mandar um abração, pode? Abração, velho.
1: Chega pra lá, essa tristeza.
0: Olha quem tá com a gente aqui, a Zélia. Sumidíssima da Zélia mandou mensagem. Cadê?
2: Bom dia, Cláudio Ron.
0: Bom dia.
2: Certificou, ô glória.
0: Amém.
2: Que Deus te abençoe, te guarde, te proteja.
0: Amém.
2: A você e toda a sua família. Que abençoe também a família transmundial.
0: Amém.
2: Com muita saúde, paz, harmonia, vitória, esperança. Ô glória. Amém.
0: Amém. Tá sumida, hein, moça? Tá sumidíssima. Como é bom receber seu recadinho no comecinho desta sexta-feira. Bom demais. Você sabe, Zélia, que a Delúcia também mandou mensagem pra gente? Mandou recadinho aqui.
3: Olá, Claudinho.
0: Olá.
3: Eu tô ligadinha. Programação tá top, muito top.
0: Obrigado.
3: Graças a Deus. Não. Bom dia.
0: Bom dia.
3: A paz do Senhor. Paz. Aqui é Delúcia, de Anápolis. O clima aqui tá legal, fresquinho. Claudinho Ronco, nas suas orações. Peço oração para Deus restaurar a minha saúde. Estou muito gripada, muito mesmo, mas eu sei que Deus, ele tem todo o poder para me curar, para me libertar. Tenha um restante de noite abençoado por Deus. Que Deus te abençoe, sustenta, fortaleça, para que você possa sempre estar aí ministrando essa programação, alegrando os nossos corações. Em nome de Jesus. Amém. Já fui. Fica com Deus.
0: Amém. Mas aguenta aí, moça. Pera aí, não vai ainda não. Não, não, não deixa a gente aqui, não. Pera aí, moça. Não, não, ainda não, pera aí. Ainda não, aguenta aí que a gente vai cantar. Aline Barros de Lúcia vai cantar. Pera aí, moça. A gente vai cantar junto, vamos. Não deixa eu sozinho nessa, não, por favor. É. Eu vou aproveitar também pra mandar um abraço aqui pra Andaluza. Andaluza mandou corações pra gente. Tá conosco nesta madrugada. Andaluza normalmente manda um cheiro. Ah, ela fala um cheiro. Seja sempre bem-vinda. Cláudio Honk, sou eu. Há quanto tempo, ó, Josineide Sabino, de Natal. Eu estou em Campo Redondo, Rio Grande do Norte. Deixa eu ver aqui, nesse momento, preparando as lembrancinhas do segundo encontro dos irmãos, anos 80, 90, 2000 e agora 2026. Será realizado no sábado agora, junto louvarmos ao Senhor Jesus Cristo, aproveitando para te ouvir aqui, ó. Ah, ela mandou foto das lembrancinhas. E o negócio, ô moça, tá ficando show, hein? Muito legal, deixa eu ver aqui, ó. Gratidão pela bênção de ser você na nossa história. É isso mesmo, li direitinho aqui, é que tá pequenininho. Acho que é isso, né? Tá legal, hein? Tá legal. Excelente lembrança. Ô moça, sumidíssima! Muito bom receber seu recadinho. Ah, vou aproveitar também pra mandar um abraço. Ó, eu vou, pode. Pra subir, tadinha. Você sabe que o Robson Botem Twitch tá conosco também, nos ouve pela FM Esperança. Chegou aqui pra fazer companhia pra gente? Chegou! Gedalias tá com a gente também, mandou recado.
4: Paz do Senhor, paz. A todos os ouvintes da Rádio Transmundial.
0: Amém.
4: Gedalias, Imperatriz Maranhão.
0: Uhum.
4: Um abraço pros irmãos da Arca da Aliança.
0: Legal.
4: Aqueles que estão acordados, estão ouvindo o programa. Principalmente o irmão Elias.
0: Elias.
4: Sempre assiste o programa à noite.
0: Boa.
4: Um abraço a todos.
0: Grande abraço, Elias, tá aí, ó. Ah, a gente aproveita pra mandar um abraço pra ti também, rapaz. Vamos juntos? Vamos. Olha, o Ettore tava aqui agora há pouco fazendo revista RTM, ou Noite RTM com o Marcos Olivares. E eu, você, não sei se você sabe, o Ettore. Ai, meu pai amado, o Ettore não. Gente, ele fica mandando pra mensagem chocolate, aquele, sabe chocolate, mas bem amargo. O chocolate que ele gosta é aquele mais de 70%. É horrível. Pensa num negócio ruim. Sabe o remédio que eu tava falando agora há pouco? É mais ou menos o chocolate que Ettore gosta. Só de pensar aqui, ó. É péssimo. É péssimo. Não é aquele chocolate docinho. Não, gente. Chocolate mais de ser. Acho que mais de 60% é péssimo. Negócio com gosto horrível. E ele gosta. gosto demais desse negócio mago a beça. E ele fica mandando. E ele fica mandando pra mim aqui mensagem, foto. Ô, Anthony, meu amigo, toma um café, rapaz. Pega uns biscoitinhos aí, ó. Xuxa no café. E depois vai escovar os dentes e embarca, meu amigo. Para de ficar mandando essas fotos de chocolate amargo aqui. Horrível, horrível. Vamos lá, a gente não pode desanimar, não. Bom, estamos atrasadíssimos já, né? Aline, você vai cantar depois do intervalo, moça. Vai cantar depois. Mas antes do intervalo... Sumidíssimo, diretamente de lá. Diretamente de Tum Tum Maranhão, o sumidíssimo do Cleidson. Rapaz, por onde andavas? Ô Cleidson, você já comeu aquele chocolate amargo, estilo Ettore Nobre? Horrível, rapaz. Mais de 60%. Não é ruim? Só de imaginei. Tá bom, moço? Faz tempo que você não manda recado aqui. Seja bem-vindo, hein? Uma excelente sexta-feira. Bom demais receber seu recadinho. Vamos juntos. Aqui a gente segue até as 4 da manhã. Um aproveita pra fazer companhia pro outro. É, ó. Tevaro Claudirão. Chegou o recadinho Japão, Claudirão. Hoje Massami com gente aqui, rapaz. Massami é da sumida aqui, Madrugada Brasil, tá de Japão, né? Mas tá sumidíssimo. Será que ele tá ensinando alguém a trabalhar de novo? Que outra vez que ele sumiu, ele tava ensinando o moço a trabalhar. Ah, não podia ficar ouvindo horário. Mas hoje, Massami acompanha a gente direto ao Japão, né? Faz companhia aqui, Madrugada Brasil, tá de Japão. Mandou um recadinho, mandou botinha Krautiron, que cupuaçu, piqui. Nham, nham. Sabe, família, direto Hamamatsu, Japão. Sabe, família Roshi. É, família Roshi. É, Taritinha e Ya. Uhum. E pra você que acompanha a gente direto Japão.

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3: Bom dia pra você, bom demais ter sua companhia. Comecinho desta sexta-feira. Aproveitar para mandar aquele abração para Neide. Neide nos acompanha em Nova Russa e Ceará. A Aurileide tá conosco, daqui a pouquinho a gente vai ouvir o áudio dela, hein? A Edileuza de Ipu, Ceará, também tá por aqui. Patrick Oliveira, diretamente do Rio Grande do Sul. E a Aline Barros também.

0: melhor da música, Aline Barros, aqui no Amigo na Madrugada. Bom demais ter você com a gente. Aproveitar aqui, o Patrick tá lá com um amigo, o Antônio Paulo, ouvindo a gente. Ô Antônio, um grande abraço, moço. Seja sempre bem-vindo. Vamos juntos nesta madrugada de sexta, viu? Você sabe que o pastor e professor Itamir Neves está por aqui também? Tá com a gente e vai trazer agora o programa Entendendo a Bíblia, que você acompanha aqui no Amigo na Madrugada. Entendendo a Bíblia, as respostas para as suas perguntas a respeito da Palavra de Deus.
1: Olá, seja muito bem-vindo e bem-vinda ao Entendendo a Bíblia, o programa que é feito para você e com você, que nos ajuda a produzir o conteúdo a partir da sua pergunta. Eu sou Renata Borjato e ao meu lado...
2: André Castilho, uma alegria poder conversar com você e junto com você entender a Bíblia também com ele.
3: Itamir Neves, nós queremos entender a Bíblia a partir da sua pergunta. Vamos procurar responder a partir da palavra de Deus.
1: Vamos agora com a pergunta da Ana Paula. Ela quer saber, é realmente essencial tomar a ceia do Senhor todo mês ou a frequência pode variar?
3: Pode variar, sem dúvida nenhuma. Agora, uma coisa que nós temos que lembrar, e aquilo que o Senhor Jesus deixou é, façam isso em memória de mim. Então, toda vez que nós fazemos a ceia, é em memória do Senhor Jesus Cristo. Mas não tem uma ordem bíblica que todo mês, ou então todo primeiro domingo do mês, ou então só o segundo domingo. Não, cada denominação, cada igreja tem a liberdade de escolher isso daí. Mas a ideia é exatamente essa. Eu acho que é essencial que você participe da ceia. Necessariamente não precisa ser mês a mês, mas o importante é que você participe da ceia, porque você está fazendo isso em memória do Senhor Jesus Cristo. Quando nós estamos fazendo isso, estamos a ceia dessa maneira, nós estamos relembrando aquilo que Ele deu para nós, que é uma vida eterna, deu para nós a salvação, e estamos agradecidos a Deus por isso, e também, na ceia, nós estamos anunciando que Ele vai voltar. Então temos a vida eterna que Ele já nos dá, mas também uma vida eterna que Ele vai completar quando Ele voltar para nos resgatar, para nos arrebatar, se quisermos colocar assim.
2: Eu lembrei aqui de um texto, professor Itamir, que alguns dizem que ele se refere talvez à ceia já.
3: Sim.
2: Né? Que é Atos 2.
3: Uhum.
2: A partir do versículo 46.
3: Ah, sim.
2: Queria que a Renata lesse pra gente.
1: Ele seguia uma disciplina diária de cultos no templo, seguidos de refeições nas casas. Cada refeição era uma celebração vibrante e alegre, com muito louvor a Deus. O povo da cidade apreciava o que via. Todos os dias o número deles aumentava e Deus acrescentava os que iam sendo salvos.
2: E o que acontece aqui? Na verdade, qual que é a origem da ceia do Senhor? Ou da Santa Ceia, né? Dependendo aí da sua tradição.
3: É
2: a última refeição que Jesus tomou com seus discípulos por ocasião da celebração da Páscoa Judaica.
3: Isso.
2: Foi justamente a época em que Jesus morreu. Jesus foi sacrificado como o Cordeiro havia sido sacrificado. O Cordeiro para a salvação e libertação do povo de Israel do Egito. Jesus para a salvação e libertação da condenação do nosso pecado. Então, Marcos 14, de 22 a 25, vai trazer a descrição da ceia, né, dessa última refeição de Jesus. E se deu da seguinte forma: enquanto comiam, Jesus tomou o pão, deu graças, partiu e o deu aos discípulos, dizendo, tomem, isto é o meu corpo. Em seguida tomou o cálice, deu graças, oferecendo-o aos discípulos e todos beberam. E lhes disse, isto é o meu sangue da aliança, que é derramado em favor de muitos. Eu lhes afirmo que não beberei outra vez do fruto da videira, até aquele dia em que beberei o vinho novo no reino de Deus. Lucas é que vai trazer, aí não vamos ler Lucas, né? Porque a gente vai ler outro texto.
3: Isso.
2: E explicar também o seu contexto, mas quando Jesus estabelece isso e fala, né, do pão e do vinho, eram os elementos básicos de uma refeição daquela época.
3: Sim.
2: Então, depois em Atos 2:46, alguns estudiosos vão afirmar que ali o povo celebrava a ceia do Senhor ou a Santa Ceia diariamente nas casas. Então, todas as vezes que eles se reuniam, partindo o pão, eles o faziam em memória de Jesus, exatamente, em memória de Cristo.
3: 42 de Atos 2, perseveravam na doutrina dos apóstolos, perseveravam na comunhão, perseveravam também, então, no partir do pão e nas orações. Então, esse partir do pão é provável que seja essa ideia que você está trazendo, que era já a ceia do Senhor. Naquela ocasião, e tanto é quando a gente olha lá para 1 Coríntios capítulo 11, era uma festa, assim, chamada festa do ágape, né? Festa do amor. E aí, Paulo, então, ele dá uma palavra séria com a igreja de Corinto, falando o seguinte: pelas divisões que acontecem lá em Corinto, não está sendo legal, porque vocês estão destruindo aquela unidade que temos que ter. E aí, essa unidade, a gente percebe exatamente na hora da ceia. E quando eu tenho para discernir o corpo, isso é, eu sei quem está do meu lado aqui. A partir daí, então, eu tenho essa liberdade de poder agradecer a Deus por esse meu irmão que está junto comigo. Então, o corpo de Cristo unido, a partir daí, então, estamos celebrando a ceia do Senhor. Você tem um texto para ler, Renata?
1: Sim,
3: é isso?
1: Eu também tenho uma pergunta, mas quer que eu leia primeiro o texto?
2: Eu não sei.
1: Então, deixa eu fazer rapidamente a pergunta, porque nem deu tempo de eu comentar com vocês fora do ar, então eu vou fazer esse comentário aqui no ar, tá bom? Eu recebi uma carta de um ouvinte nosso dos cursos bíblicos para presidiários. Uhum. E ele fez a seguinte pergunta: ele gostaria de tomar a ceia sempre, mas quase nunca, porque ele não tem acesso a pão e um suco de uva. Então ele perguntou para você e pediu também para a gente comentar e responder para ele por cartas isso. Tem problema? Eu não consigo fazer a ceia sempre.
3: Não há problema. O que é importante, eu creio realmente que é importante, é relembrar aquilo que o Senhor Jesus Cristo fez por nós. Então, se eu vou tomar ceia de mês em mês ou se de semestre em semestre, o que é importante é que eu me lembre. Eu faço isso em memória do Senhor Jesus Cristo. Isso é, eu me lembre que Ele deu a sua vida por mim, deu a sua vida para que eu tivesse uma nova vida. E a partir daí eu faço isso em memória do Senhor Jesus. Pode ser feito todo mês? Beleza. Pode ser feito de dois em dois meses? Também beleza. O importante é que quando a gente faça isso, nós podemos fazer lembrando do Senhor Jesus Cristo, o que Ele fez por nós.
2: Isso é que o professor também falou que é fundamental. Porque a grande questão, e aí o problema que veio da ceia. Então, a ceia começou lá com o Senhor Jesus,
3: sim,
2: dizendo: isto é o meu corpo, que é partido em favor de vocês. Em Lucas, ele vai dizer: façam isto em memória de mim.
3: Isso, isso.
2: Esse é o meu sangue, o sangue da nova aliança, que foi derramado em favor de vocês. Uhum. E aí, o pessoal faz, né, em Atos, parece que está celebrando sempre. Sempre que se encontra, celebra, relembra, parte com alegria e persevera nesse partir do pão. Aí em Coríntios, que é a igreja que a gente já viu que tinha problemas de divisão, né, apesar de ter muitos dons, mas tinha um problema sério, né, de facções ali dentro daquela igreja. Uma das grandes demonstrações da divisão era justamente na ceia, na Santa Ceia. Eles faziam o quê? Eles não esperavam uns aos outros e alguns até se embebedavam. Então, Renata, lê pra gente 1 Coríntios 11, 20 a 22.
1: Descobri também que vocês levam suas divisões para o culto. Vocês se reúnem, mas em vez de comer da mesa do Senhor, trazem comida aos montes e comem feito animais. Alguns ficam de fora e vão para casa com fome, enquanto outros precisam ser carregados, pois ficam bêbados demais para andar. Não posso acreditar. Vocês não têm casa para comer e beber? Por que profanar a igreja de Deus? Por que humilhar os pobres? Custa-me acreditar que vocês chegaram a esse ponto. Eu não posso ficar calado.
2: Pois
3: é. Tá certo.
2: E então, eles distorceram, assim como muitas vezes a gente distorce os ensinamentos que a gente recebe da Bíblia, eles distorceram aquilo lá, não esperavam, né? Diziam que estavam celebrando a ceia do Senhor, mas já não estavam fazendo direito. Aí o que Paulo fala? Ele: pois recebi do Senhor o que também lhes entreguei, que o Senhor Jesus, na noite em que foi traído, tomou o pão e, tendo dado graças, partiu e disse: este é o meu corpo que é dado em favor de vocês. Façam isto em memória de mim. Da mesma forma, depois da ceia, ele tomou o cálice e disse: este cálice é a nova aliança no meu sangue. Façam isso sempre que o beberem em memória de mim. Porque sempre que comerem deste pão e beberem deste cálice, vocês anunciam a morte do Senhor até que ele venha. Diz quantas vezes?
3: Não.
2: Não diz quantas vezes.
3: Não.
2: Mas sempre que fizer, tem que fazer dessa forma.
3: Faça dessa maneira.
2: Tem igrejas
3: em memória do Senhor Jesus Cristo.
2: Tem igrejas que celebram todos os domingos, porque elas entendem que a Santa Ceia, ela é um memorial e um anúncio que deve ser celebrado sempre que houver reunião pública. É o entendimento dessas comunidades locais. Outras fazem num dia especial, para que também ela tenha esse significado especial, uma vez por mês, como um memorial, uma ordenança que vai anunciar e também levar as pessoas a terem o discernimento do corpo. Agora, é muito importante o que ele vai dizer no versículo 28: examine-se cada um a si mesmo e então coma do pão e beba do cálice. Porque é importante que nós, mais do que a quantidade de vezes que nós tomamos a ceia, nós tomarmos da maneira correta, entendendo que nós estamos ali, de certa forma, representando Sim. o que aconteceu com Jesus, que foi morto por nós. Então, é uma festa alegre, mas também é uma festa solene, em que a gente deve se examinar, pedir perdão pelos nossos pecados, e muito importante, né, professor Itamir, acho que o senhor pode falar um pouquinho sobre isso, é termos unidade, nos Isso. reconciliarmos com os nossos irmãos.
3: Joia. Exatamente, porque nesse versículo que você estava lendo aqui, que é o capítulo 11, que é a instrução sobre a ceia, ele fala o seguinte: se nós não discernirmos, né, discernir o corpo, que corpo que é esse? Alguns falam, não, é o corpo de Jesus pregado na cruz. Não, nada disso, graças a Deus, não tem mais cruz. Ele está ressuscitado, ele está vivo. Então, não discernir o corpo, isso é, os meus irmãos, se eu não tenho comunhão, como você estava falando agora há pouco, quando eu não tenho comunhão com os meus irmãos, eu estou participando indevidamente da ceia.
2: E para minha própria condenação.
3: Lógico, lógico. Então, é coisa muito séria. Quer dizer, eu tenho que saber que se nós vamos tomar ceia, eu não posso estar com bronca da Renata ou com bronca do André, não. Tem que haver harmonia entre nós, para que a gente possa, então, celebrar aquilo que o Senhor tem feito para nós. Isso é, ele deu o seu corpo por nós e ainda o sangue simbolizando uma nova aliança.
2: Alguns irmãos vão entender que a ceia é um sacramento. Independente da sua tradição, o importante é você celebrar a ceia corretamente e fazer de acordo aí com aquilo que a sua comunidade local coloca, mas fazendo, entendendo que você está participando de uma comunidade que celebra e anuncia Sim. Cristo.
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2: Bom dia pra você, voltamos, hein? Voltamos aqui com um amigo na madrugada. Aproveita pra conhecer um pouco mais da nossa história. Tá lá no nosso site, rtmbrasil.org.br. rtmbrasil.org.br. Vai ser um prazer ter a sua visita por lá também. Aqui a gente aproveita e convida o pastor Paulo Biasi. Ele tá conosco nesta sexta-feira e vai trazer pra gente o Correndo para Vencer.
3: Corramos com perseverança a corrida marcada para nós, com os olhos fixos em Jesus, o líder e aperfeiçoador de nossa fé. É fácil manter a fé firme em Deus quando tudo vai bem. Mas é uma história bem diferente quando chegam as tempestades. Um grupo de prisioneiros navegava rumo a Roma quando seu navio afundou em meio a ventos fortíssimos. Se não fosse pela coragem de Paulo, também prisioneiro, todos teriam se perdido. Produzido pela Igreja Moody, em Chicago, você ouve Correndo para Vencer, com o Dr. Erwin Lutzer e sua clareza no ensino bíblico que nos ajuda a cruzar a linha de chegada. Agora, o pastor Paulo Biasi finaliza a série do pastor Lutzer sobre Luz que Brilha nas Trevas, como o Evangelho impacta a cultura. Encontre novamente o capítulo 27 de Atos, onde veremos como foi essencial que Paulo sobrevivesse ao naufrágio.
4: Por que era tão importante que Paulo saísse vivo daquele navio e chegasse até Roma? Deus disse: você deve ir a Roma, e essa tempestade não vai lhe impedir. Você chegará lá porque é a minha vontade e o meu propósito. E as tempestades não nos escondem do rosto de Deus. Ele está presente, Ele vê, Ele cuida, e certamente as tempestades não frustram os propósitos de Deus. O que Deus se propõe a fazer, Ele fará, apesar das tempestades que enfrentamos. Talvez você esteja pensando: bom, pastor Lutzer, se eu tivesse uma visão como essa do apóstolo Paulo, se um anjo viesse me falar durante a noite, me revelando como tudo iria terminar, então, sim, é claro que eu teria confiança. Mas, quer saber? Eu nunca tive uma visão como essas e você provavelmente também não teve. Mas será que nós precisamos mesmo de algo assim? Olha que interessante. No capítulo 9 de Romanos, versículo 6, o apóstolo Paulo faz uma pergunta sobre se Deus teria fracassado em relação à nação de Israel. Afinal, Jesus veio para o povo judeu, mas a maioria o rejeitou. Paulo lida com essa questão no livro de Romanos. No versículo 6, ele declara: acaso Deus deixou de cumprir sua promessa a Israel? Essa é uma tradução comum, mas o sentido no original grego é: não é como se a palavra de Deus estivesse fora de curso. Hoje, eu quero falar diretamente com você que talvez

0: talvez esteja sentindo que a sua vida perdeu o rumo. Você se sente levado pelo vento sem nenhum controle e você pergunta: onde é que eu posso encontrar estabilidade? A resposta está na própria Bíblia. Não é como se a palavra de Deus tivesse perdido o rumo. Você pode até se sentir fora do rumo, mas a palavra de Deus permanece firme e ela tem promessas, muitas promessas. E lembremos-nos disso: estou sempre com vocês até o fim dos tempos, Mateus 28. Não tenha medo, pois estou com você, Isaías 41. Não o deixarei, jamais o abandonarei, Hebreus 13. E o final do capítulo 8 de Romanos nos diz que nada pode nos separar do amor de Cristo, nem fome, nem espada, nem perda da casa, nem mesmo problemas de saúde. É com base nessas promessas que nós conseguimos enfrentar as nossas tempestades. E é essencial entender: Deus está conosco no processo. Quero encerrar esta mensagem deixando isto bem claro para nunca nos esquecermos e para que a nossa vida seja transformada. Em primeiro lugar, as tempestades têm o propósito de nos levar exatamente para o lugar onde Deus quer que estejamos. Deus queria Paulo em Roma, e quando o navio naufragou, eles descobriram que os ventos os fizeram parar em Malta. Eles passaram o inverno ali. Na primavera seguinte, eles chegaram a Roma, onde Paulo ficou em prisão domiciliar até ser executado em Roma na época em que Nero perseguia os cristãos. Esse foi o caminho dele. Deus queria que Paulo chegasse a Roma e usou aquela tempestade para fazer isso acontecer. Agora, é claro que Deus poderia ter feito com que aquelas águas ficassem calmas e quentinhas. Mas Deus sabe que as tempestades têm um efeito precioso em nossa vida. Alguns de vocês que estão ouvindo agora estão passando por uma tempestade. E quero explicar exatamente porque isso pode estar acontecendo. Deus quer a sua atenção, porque talvez você nunca tenha recebido Jesus Cristo como seu Salvador. E o destino que Deus deseja para você é esse: que você receba Cristo em sua vida como seu Salvador pessoal. E às vezes, a única maneira de Deus chamar a sua atenção é quando Ele lhe coloca no meio de uma tempestade. Então, quando você estiver passando por uma, pergunte a Deus: Deus, o que o Senhor quer me ensinar? Alguns de nós enfrentam tempestades porque Deus quer fortalecer a nossa fé. Outras vezes, elas vêm como disciplina. As tempestades têm muitos propósitos, mas todos eles convergem para o propósito maior de Deus: nos moldar, nos transformar e nos ensinar o que realmente tem valor e o que não tem. E só as tempestades conseguem fazer isso. Então, lembre-se: as tempestades são o jeito de Deus nos levar do ponto A para o ponto B. Em segundo lugar, nunca devemos enfrentar as tempestades sozinhos. Como vimos, o apóstolo Paulo estava naquele navio com outras pessoas. Eles estavam juntos naquela jornada. E quando alguém tomou a decisão errada, Paulo teve que conviver com ela. Deus quer que quando passarmos por tempestades, tenhamos o apoio de outros ao nosso lado. Se você está numa tempestade, a sua família também está. Na verdade, pode ser que toda a sua família esteja passando por ela. E vocês estão no mesmo barco. Não dá para simplesmente pular fora, porque vocês estão conectados. E também, a Igreja de Jesus Cristo deve fazer parte da sua vida para você não precisar enfrentar essa tempestade sozinho. É por isso que aqui na Igreja Mude nós falamos tanto sobre conexão. Nossas classes de capacitação são muito importantes. A informação que elas apresentam é valiosa, mas a conexão entre nós é ainda mais importante. Queremos que você se sinta em casa na igreja, que é o corpo de Cristo, porque quando você estiver passando por uma tempestade, nós queremos caminhar junto com você. Nós estamos no mesmo barco. Aliás, como igreja, também estamos no mesmo barco. Então, que isso fique claro. As tempestades devem ser enfrentadas, mas nunca as enfrente sozinho. Esteja sempre apoiado pelos outros que estão com você no navio. Finalmente, acho que é importante perceber. Todos vamos enfrentar uma tempestade final. Essa tempestade é a morte. O apóstolo Paulo vai para Roma. Durante 2 anos, ele fica em prisão domiciliar e a maioria dos estudiosos acreditam que ele pode até ter ficado livre por algum tempo. Mas depois, ele é colocado na prisão e morre sob o imperador Nero. Então veja, o navio que o levou até Roma não o levou só para testemunhar e escrever, mas o levou também para morrer ali. E eventualmente será essa a tempestade que nós todos enfrentaremos. E é importante perceber que precisamos estar preparados para essa tempestade final, porque Deus vai enviá-la. Não sabemos exatamente como será a nossa morte, mas sabemos que Deus vai nos levar em segurança desta vida para a próxima. Apesar das tempestades, apesar das dores, apesar dos momentos em que não veremos o sol ou estrelas, Deus vai nos levar em segurança até a margem. E assim chegaremos lá. Talvez vocês conheçam o meu amigo pessoal Tony Evans e o seu grande ministério. Já estivemos juntos várias vezes e ele conta essa história muito interessante. Ele e a sua esposa Luz estavam viajando em um cruzeiro quando avisaram pelo sistema de som do navio. O navio está indo em direção a uma tempestade. Basicamente, o capitão disse para as pessoas se prepararem e procurarem um lugar confortável onde poderiam segurar firme em alguma coisa, porque as águas ficariam muito, muito turbulentas por algumas horas. E Lois não gostou dessa notícia. Ela tentou ligar para o capitão e acabou conseguindo falar com o assistente dele. Ela perguntou: "Por que vamos entrar nessa tempestade? Se vocês sabem que ela está ali na frente, por que não ficamos aqui esperando ela passar em vez de entrar nela?" O assistente respondeu: "Vou falar com o capitão e já retorno." Alguns minutos depois, ele ligou de volta e disse 2 coisas. Ele deve ter dito a primeira com muita diplomacia. "Sabe como é? É o capitão que comanda este navio e não você." Só para ela se lembrar disso. Então, em seguida, ele disse uma coisa. "É algo que eu não quero que você esqueça nunca." O capitão disse: "Diga a ela que este navio foi construído com tempestades como esta em mente." Quando você confia em Jesus que morreu e provou ter poder sobre a morte quando ressuscitou dos mortos, você confiou em quem tem a sua tempestade em mente, e ele vai lhe conduzir pelo caminho todo até o seu lar celestial. Quando você está neste navio, meu querido, ele foi construído com a sua tempestade em mente. Vamos orar? Pai, pedimos em nome de Jesus que nos ajude a ver que o Senhor é maior do que as nossas tempestades. O Senhor nos vê em nossas tempestades e a sua graça é derramada sobre nós em nossa necessidade. Para aqueles que nunca confiaram em Cristo como Salvador, oramos para que façam assim. Na verdade, agora mesmo, se você nunca confiou em Cristo, você pode crer nele aí mesmo onde está. Diga: "Jesus, Eu quero confiar no Senhor, quero crer no Senhor, quero aceitar a sua morte em meu lugar. Faça isso, Deus Pai. Nós oramos. E quando continuarmos a lhe adorar, nos lembrando da sua morte, que seja transformador para cada um de nós, enquanto lhe adoramos de forma aceitável. Por meio de Jesus Cristo, nosso Senhor, nós oramos. Amém. Amigo, se você está passando por uma tempestade, lembre-se de que Jesus Cristo pode lhe conduzir através dela. Na verdade, Ele pode lhe levar pelo caminho todo até o seu lar celestial. Esperamos que você consiga confiar nele de uma forma nova. Esperamos que, se você estiver numa situação em que precisa de ajuda, Deus lhe dê graça e força para buscar essa ajuda. Mas, no fim das contas, Deus está conosco e não nos abandona. Seja encorajado. E até a nossa próxima oportunidade.
1: E assim encerramos Luz que Brilha em Roma, a mensagem final na série Luz que Brilha nas Trevas. 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
4: Oi, ouvinte da RTM Brasil. Vamos começar mais um diário de viagem com Wesley e Marlene. Aquele programa que você já está acostumado conosco, não é verdade? Contando as nossas histórias, fazendo entrevistas, rodando boas músicas e assim por diante. E nesse programa de hoje, em particular, a gente queria, com esse tema Memórias, relembrar momentos marcantes para a nossa vida. Eu e Marlene, nesse primeiro semestre aqui, que ainda está rolando, né? Tivemos a oportunidade de cantar em várias igrejas cristãs evangélicas de Goiás e interior de Goiás. Esse foi o nosso berço. Nós nascemos na Igreja Cristã Evangélica Central de Goiânia e para a gente foi um prazer enorme voltar nas igrejas desses pastores que já eram amigos nossos do passado, e foi realmente memórias, foi gostoso. E eu não poderia deixar de chamar a minha companheira para falar um pouquinho desses momentos que vivemos, né, Marlene? Foi tão bom, né?
5: Sim, Wesley, tô firme aqui, viu? Você disse minha companheira, tô firme. Muito legal estar de volta aqui com vocês, queridos ouvintes. Mas é isso mesmo, Wesley. Olha, foi, para mim, foi algo assim espetacular. A gente, cada final de semana, ia numa igreja cristã evangélica de um bairro diferente. Como você disse, no interior, estivemos na cidade de Morrinhos, né? Olha, eu fiquei assim, muito surpresa. Porque, assim, a gente ouviu tantos testemunhos, tantos depoimentos de pessoas que foram influenciadas com nosso testemunho de vida, nossa conversão, com as canções que a gente cantava. Então, perdemos a conta de pessoas que iam chegando. Eram mulheres, eram homens, eram jovens chegando e falava assim, os jovens falavam, meu pai e minha mãe passavam essas músicas de vocês, eu cresci ouvindo essas músicas, né? E mulheres falando, eu tenho testemunho de conversão na minha família. O pessoal chorava, eles queriam nos abraçar. Eu falei, gente do céu, eu não imaginava que nessa altura do campeonato, eu e Wesley, na nossa melhor idade, ainda pudéssemos vislumbrar, né? E ver tantas bênçãos de Deus. Então, isso é o fruto da semeadura, é aquilo que Jesus fala, né? Aquilo que a gente semeia no reino de Deus, um dia nós vamos colher. E hoje eu e Wesley estamos colhendo esses frutos da nossa conversão, da nossa vida missionária por esse país por décadas, né? Por mais de 46 anos, 4 décadas eu e Wesley na estrada, em ministérios itinerantes, na Rádio Transmundial. Então, no Milad, né? E assim, e a gente, nossos filhos cresceram vendo tudo isso e participando de tudo isso, né? E hoje eu e Wesley estamos colhendo os frutos dessa semeadura, que não são frutos nossos, não é para a gente não se vangloria disso. São frutos para o reino de Deus, são frutos de salvação, são frutos de libertação. Wesley, eu tô com um testemunho recente agora na minha memória. Eu até te mandei um áudio de um senhor, assim, mais ou menos cinquenta e poucos anos, ele fez um áudio para mim. Eu quero até gravar um dia o testemunho dele aqui no diário, no nosso diário, para compartilhar com vocês. E ele contando: vocês não sabem, mas vocês ajudaram na minha recuperação. Ele era drogado, ele era dependente químico, daqueles assim, que ele conta no testemunho dele, não tinha jeito mais para mim. Eu era caso perdido. Ele disse isso com as próprias palavras, hein? E eu fui para uma casa de recuperação, ele contando o movimento Jovens Livres, se não me engano. E aí ele disse, lá era passadas as músicas de vocês, e através das letras daquelas canções eu fui me quebrantando, eu fui entendendo as coisas de Deus, eu fui assim, algo aconteceu no meu interior e eu quis assim agarrar a Jesus de qualquer forma, que eu sabia que só ele tinha solução para mim, para o meu problema. Então, Wesley, eu aqui contando, relembrando o testemunho desse senhor, desse irmão, eu fiquei muito emocionada. E eu perguntei para ele quais eram as músicas, né? E ele deu título às músicas. Ele falou, uma das músicas é Maranata, a outra é Planeta de Ouro. E foi falando, eu falei, gente, que coisa, né? A gente gravou essas músicas no nosso primeiro vinil. Depois nós regravamos no 25 anos, no disco Eterna Canção, que foi o nosso DVD. A gente regravou a música, tanto as duas, Maranata e Planeta de Ouro.
4: Marlene, deixa eu relembrar uma coisa assim, nessas nossas andanças desse primeiro semestre, uma coisa assim que eu fiquei impressionado. Foi que nós estávamos numa igreja, num bairrozinho, e ali a gente estava lanchando quando chegou o preletor, que ia pregar naquela noite. E ele me cumprimenta, depois ele vai cumprimentar você e fala, oi Marlene, tudo bem? Você lembra que você foi a minha professora no Colégio Santa Clara? Eu morri de rir, porque eu falei, meu Deus, nós estamos velhos mesmo.
5: É verdade, não, isso aí foi, aliás, já foi mais de uma vez que a gente encontra, eu encontro alunos que eram crianças, né? Eu dei aula por muito tempo, e eram crianças e hoje já estão casados, com filhos, e eles chegam, a senhora foi a minha professora. Isso é tão lindo, a gente fica olhando aquele rosto e tentando relembrar o rosto da criança, né? Isso é muito gratificante, a gente poder se deparar tanto com esses testemunhos que eu estou contando aqui, que o Wesley também, quanto esses outros, né, do trabalho mesmo em si.
4: Resumindo, Marlene, eu acho que foi assim um momento ímpar, né? A gente viver toda essa emoção, esse encontro com pastores, esse encontro com a própria igreja, que a maioria nos conhecia, foi realmente muito lindo. E para relembrar isso, vamos rodar uma música que faz parte do nosso cancioneiro, né? Do nosso primeiro, segundo disco, chamado Planeta de Ouro. E nós vamos ouvir então a canção Planeta de Ouro.

0: Você ouviu aí com Wesley Marlene a canção Planeta de Ouro. Olha, meu querido ouvinte, a gente está falando aqui do primeiro semestre, que ainda está acontecendo, mas a gente queria dizer que a nossa agenda continua aberta para o final do primeiro semestre e para o segundo também. Tem algumas apresentações picadas, né, até o final do ano, mas a nossa agenda está aberta e vai ser uma alegria muito grande poder receber o seu convite para ir até a tua igreja. Vai ser muito bom, porque esse é o nosso trabalho, esse é o nosso chamado, e a gente vai com a maior alegria e com o maior carinho. Infelizmente, esse programa está terminando, porque é um programa pequeno, mas a gente já deu o nosso relato aqui, e a gente quer despedir de você com todo amor e carinho, esperando te encontrar no próximo programa. Um grande abraço meu e da Marlene, e até o próximo programa.
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5: Muito bem, voltamos aqui com um amigo na madrugada. Uma excelente sexta-feira. Muito bom saber que você vem junto conosco. Inclusive, vou mandar um abraço aqui pro Josias, hein? O Josias nos acompanha aqui em São Paulo, tá conosco nesta madrugada. O moço, seja bem-vindo, hein? Vamos juntos até as 4 da manhã. A gente aproveita também para te fazer companhia. Vamos juntos, sim. A Gorete nos acompanha. Cotia, seja bem-vinda. Uma excelente madrugada. Um abração bem apertado, sim, ó. Também aproveitou para mandar mensagem pra gente foi a Leida. Chegou aqui, ó.
6: Boa madrugada de sexta-feira, Cláudio Ronchi, para você e para todos os ouvintes da Rádio Transmundial na escuta, nessa madrugada, aqueles que estão ouvindo pela Rádio 92 aqui em São Luís, os que estão ouvindo pela Rádio 100.9. E Claudinho, mandar um alô também para os meus amigos, a minha amiga Estela, a minha amiga Ana Luza Lima, o senhor Amintas,
5: para
6: todos os ouvintes, Claudinho, a irmã Graça Cabral,
5: boa,
6: e todos na escuta. São pessoas maravilhosas de Deus, Claudinho, e estão na escuta dessa programação maravilhosa, legal. Claudinho, é uma bênção. A Leida e família em São Luís, Maranhão.
5: Seja sempre bem-vinda. A Leida também começou a ficar sumida aqui das madrugadas, hein? Agora, o seu Amintas, o a Leida, também tá sumido, hein? A Amintas anda sumido aqui das madrugadas, né? É, deve estar trabalhando bastante. Grande abraço, seja sempre bem-vinda. Você que está nos ouvindo, fique à vontade para mandar um recado também. O nosso WhatsApp, o DDD é o 11. O telefone é o 974-181-456. 974-181-456. Aqui a gente aproveita. Vamos com o Finanças em Ação.
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8: Olá, meu amigo e minha amiga. Tudo bem com você? Estamos com mais um programa apresentando princípios poderosos da Palavra de Deus para transformar sua vida financeira. E olha, eu estou muito animado com esses estudos que iniciamos aqui no Evangelho de João. E você não perde por nos acompanhar, anotar tudo e começar a praticar aí sua vida financeira. E hoje eu quero falar sobre algo muito, mas muito importante mesmo para a sua vida financeira. Eu quero falar sobre papéis. Qual o papel que Deus e qual o seu papel em sua vida financeira? E isso é muito importante porque mesmo as pessoas acabam confundindo esses papéis e acabam sofrendo financeiramente. E para trazer à luz a essa questão, eu gostaria de convidar você a dar uma olhada no evento do primeiro milagre que Jesus realizou. Está lá em João, capítulo 2, verso de 1 a 11. Jesus, ele havia sido convidado para um casamento. Agora imagine o que uma pessoa que vai realizar um casamento faz em termos de planejamento financeiro. É, exatamente. Veja primeiramente a importância de casar com uma pessoa que vai passar o resto de sua vida com você. Só por aí eu digo que a escolha da pessoa com quem você vai casar é uma das decisões financeiras mais importantes que você vai tomar em sua vida. E é claro que não é apenas uma decisão financeira, claro que não. Mas tem uma consequência financeira, pois vocês irão tomar decisões financeiras em conjunto. Então precisa pedir muito em oração para que Deus lhe envie a pessoa certa, pois será para o resto da vida, pelo menos é como deveria ser.
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8: Muito bem. Mas agora vamos olhar um pouco para os detalhes da cerimônia. O que você normalmente faria? Tem que planejar financeiramente cada detalhe da cerimônia. Quantos convidados, as quantidades de comida e bebida, os custos com o local, as pessoas envolvidas na festa e tudo mais. Não esquecendo todos os outros detalhes financeiros que terão impacto sobre essa decisão de casar. Tais como local para morar, mobília, tudo mais. Mas por enquanto vamos ficar aqui e focar nos detalhes da cerimônia. Você vai precisar fazer todo o planejamento financeiro, certo? Será que isto está claro para você? Esta é a sua parte. Você ora, mas você também planeja. Você ora, mas você tem que agir para que os recursos sejam suficientes para concluir o que foi iniciado. Agora eu pergunto, quem deu a você toda a capacidade para que você estivesse apto a fazer tudo isso? Deus, claro. Não apenas as habilidades naturais, mas também a capacidade adquirida ao longo de sua vida. Agora, o que aconteceu no meio da festa? Faltou vinho. E Maria, a mãe de Jesus, disse para ele que o vinho acabou. Mediante essa informação de escassez, Jesus decidiu agir de forma sobrenatural, através de um milagre. Providenciou o vinho necessário para que a festa continuasse, e ainda com o melhor vinho, pois o que Deus faz é sempre o melhor.
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8: Então vamos lá, que lições você poderia tirar desse primeiro milagre que Jesus realizou? Entenda agora mesmo que há papéis financeiros. Deus faz a parte dele, que é prover os recursos que você vai adquirir através do seu trabalho. Ele também o capacita para o planejamento financeiro. Você deve planejar cuidadosamente o uso dos recursos financeiros para cada evento de sua vida. Agora, diante das impossibilidades humanas, Deus pode agir de forma sobrenatural no intuito de suprir suas necessidades. Comece hoje mesmo sua jornada de planejamento financeiro na forma de ganhar dinheiro e também como usá-lo adequadamente, doando uma parte em sua igreja local, poupando e gastando com sabedoria. E olha, obrigado por estar comigo mais uma vez no programa Finanças em Ação, princípios poderosos da palavra de Deus para transformar sua vida financeira. Um grande abraço do seu amigo Paulo de Tarso. E nos falamos no próximo programa.
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12: Hoje quero falar com você que trabalha como assistente social dedicada, idealista, como dizem por aí. E se não for o seu caso, você pode enviar esse recado a quem vive esta atividade profissional. Você está carregando mais do que lhe foi dado. Essa é a verdade. O sistema do mundo lhe entrega pesos que não foram feitos para um só sustentar. Você acolhe famílias. Você escuta dores profundas. Você orienta sobre direitos. Você encaminha, media, visita e escreve. Note como Deus ordenou esse serviço na Igreja de Cristo Jesus. Na nova aliança divina com a raça humana, Deus recebe pecadores com cuidados de serviço, misericórdia, exortação, contribuição, liderança, sabedoria no caos e discernimento no oculto. Como o Espírito de Deus faz isso? Quando Cristo subiu aos céus ressurreto, levou cativo o cativeiro e distribuiu dons aos homens que atuam no corpo que é a igreja. Ele é o cabeça. Cristo não concentrou as atribuições de serviço social sobre uma pessoa. Na verdade, ele distribuiu entre muitos. No sistema do mundo, o assistente social que atua com dedicação fica sobrecarregado, pois muitos não cooperam. Por isso você, assistente social, precisa de direção de Cristo Jesus para lidar com dramas reais, para não se perder na dor alheia. E você precisa de descanso, não apenas físico, um descanso consciente. O componente espiritual do seu serviço pede consolo e direção divinos. E esse consolo, essa direção está somente em Cristo Jesus. O mundo não supre. O sistema do mundo apenas sobrecarrega. Lembre-se, Cristo reparte dons entre muitos. O mundo concentra peso em poucos. E você não tem um chamado para viver como que esmagado, mas para servir com um sustento que Ele lhe dá em Cristo Jesus. Você precisa de comunhão com Deus Pai, em reconciliação promovida por Cristo. Então, poderá assistir com discernimento divino às situações que lhe são apresentadas continuamente com coragem, ousadia e descanso divino. Tem disposição para uma vida assim? Você quer uma cópia escrita dessa mensagem? Então, acesse o site ruajanos.com.br. Eu vou soletrar: ruajanus.com.br. Até já.
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0: Olá, sou Samuel Matos e no História das Missões de hoje, Charlotte Dyges Lottie Moon. Ela nasceu em 1840 e foi uma missionária batista que atuou na China pelo Conselho de Missões Estrangeiras, o FMI, especialmente por meio da União Missionária Feminina, e passou quase 40 anos vivendo e trabalhando neste país como professora e evangelista. Lottie Moon nasceu em uma família abastada e cresceu em uma fazenda na Virgínia. Lottie era a quarta de cinco meninas e dois meninos. Ela tinha 13 anos quando seu pai morreu em um acidente de barco fluvial. A família Moon valorizava a educação e, aos 14 anos, Lottie foi estudar no Seminário Feminino da Virgínia e também no Instituto Feminino de Albemarle. Com 21 anos, Moon recebeu um dos primeiros títulos de mestre em artes concedidos a uma mulher. Aprendeu latim, grego, francês e italiano. Mais tarde, ela se tornaria também especialista em chinês. Uma jovem extraordinária e franca, Lottie mostrou-se indiferente à sua educação cristã até o início da adolescência. Porém, ao ingressar na universidade, passou por um despertar espiritual e, após uma série de encontros de avivamento no campus, entregou seu coração ao Salvador.
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0: Embora as mulheres instruídas em meados do século XIX geralmente tivessem poucas oportunidades de carreira, sua irmã mais velha, Oriana, tornou-se médica, servindo no exército na Guerra Civil Americana. Lottie ajudou sua mãe a manter a propriedade da família durante essa triste e terrível guerra. Posteriormente, iniciou sua carreira como professora. Ela lecionou em academias femininas, junto com sua amiga Anna Safford. Elas instituíram a Casterville Family High School e, simultaneamente, Moon ministrava às famílias carentes do condado de Bartow, na Geórgia. Para surpresa da família, a irmã Edomia aceitou um chamado para ir ao norte da China como a primeira missionária batista solteira. E Lottie, sua irmã, logo se sentiu chamada a segui-la. Em 1873, a Junta de Missões Estrangeiras nomeou oficialmente Lottie, de 32 anos, como missionária para a China. Lottie juntou-se à sua irmã Edomia na missão do norte da China, no porto de Dengzhou, e começou seu ministério lecionando em uma escola para meninos. Edomia logo teve que voltar para casa por motivos de saúde. Ao acompanhar algumas das esposas de missionários mais experientes a vilarejos remotos, Moon descobriu sua paixão, o evangelismo direto. Porém, Moon logo se frustraria. Convencida de que seu talento estava sendo desperdiçado e poderia ser melhor aproveitada no evangelismo, buscou em oração um entendimento para o seu caso. Ela havia ido à China para ir ao encontro dos perdidos e apresentar-lhes as boas novas, e não estava nada satisfeita com seu trabalho somente com crianças. Lottie Moon se sentia acorrentada e passou a se ver como uma parte de uma classe oprimida, a das missionárias solteiras. Seus escritos eram um apelo em nome de todos aqueles que enfrentavam situações semelhantes em seus ministérios. Em um artigo intitulado A Pergunta da Mulher Novamente, publicado em 1883, ela escreve: podemos admirar o cansaço, o desgosto, a sensação de forças desperdiçadas e a convicção de que a sua vida é um fracasso que acomete uma mulher solteira em uma missão. Moon travou uma campanha lenta, porém incansável, para dar às missionárias a liberdade de ministrar e ter voz igualitária nos trabalhos missionários. Ela se correspondia frequentemente com o chefe da Junta de Missões Estrangeiras, informando-o sobre a realidade do trabalho missionário.
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0: Aos 45 anos, Moon abandonou o ensino e mudou-se para o interior para evangelizar, em tempo integral, nas áreas do interior da China. Esse trabalho resultou em centenas de pessoas que abraçaram o evangelho, mantendo uma política de produção de cartas e artigos. Nelas, Moon descreve comoventemente a vida de uma missionária e clama pela necessidade urgente de mais colaboradores, o que a diretoria, com poucos recursos, não conseguia enviar. Moon teve a ideia de incentivar as mulheres batistas a se organizarem em sociedades missionárias nas igrejas locais para ajudar a apoiar mais candidatos e a considerarem a possibilidade de se juntarem elas mesmas. Muitas de suas cartas foram publicadas como artigos em publicações em diversas igrejas. Moon escreveu para Forgiven Mission Journal, propondo que a semana anterior ao Natal fosse estabelecida como um período de doações para missões estrangeiras. Inspiradas por sua visão, as mulheres batistas organizaram sociedades missionárias femininas locais, com o objetivo de promover missões e arrecadar fundos. A primeira oferta de Natal para missões, em 1888, arrecadou o suficiente para enviar 3 novos missionários para a China. Em 1892, Moon tirou uma licença de 10 anos. Ela estava muito preocupada com o fato de seus colegas missionários estarem se esgotando por falta de descanso e renovação, o que os levava a mortes prematuras. Moon argumentava que licenças regulares a cada 10 anos prolongariam a vida e a eficácia dos missionários experientes.
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0: Ao longo de sua carreira missionária, Moon enfrentou pestes, fomes, revoluções e guerras. Estes acontecimentos afetaram profundamente o trabalho missionário. Quando Moon retornou de sua segunda licença em 1904, ficou profundamente impactada com o sofrimento dos chineses, que literalmente morriam de fome ao seu redor. Ela implorou por mais recursos, mas a junta missionária enviou valores que não foram suficientes para quase nada. Os salários dos missionários foram cortados. Moon compartilhava suas finanças pessoais e comida com qualquer pessoa necessitada que a procurasse. Toda essa dedicação também afetou gravemente sua saúde. Em 1912, ela pesava apenas 23 quilos. Alarmados, seus colegas missionários providenciaram seu retorno aos Estados Unidos. No entanto, Moon morreu a caminho, aos 72 anos, em 24 de dezembro de 1912, no porto de Kobe, no Japão. Seu corpo foi cremado e as cinzas foram levadas para sua família na Virgínia.
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0: Lotte Moon tornou-se um símbolo do espírito missionário para as mulheres chamadas e a muitos outros cristãos. A oferta de Natal Lotte Moon para missões internacionais é realizada anualmente, arrecadando milhões de dólares para missões. Desde 1888 e até hoje, financia boa parte do orçamento de missões. Conhecemos a vida e obra de Lotte Moon. Eu sou Samuel Matos, na produção e locução. Direção, André Castilho. Envie seu e-mail se tiver alguma dúvida. rtm@rtmbrasil.org.br. Um abraço e até o próximo.
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9: Muito bem, voltamos aqui com um amigo na madrugada. E como é bom saber que você vem com a gente através das afiliadas, nos acompanha através do site, vem conosco também nos acompanhando através do aplicativo. Vamos juntos até as 4 da manhã. Um aproveita para fazer companhia para o outro. O pastor e professor Itamir Neves já está por aqui, vai trazer para a gente de forma detalhada o programa Através da Bíblia. Mas antes, deixa eu mandar um abraço aqui para o Saulo Batista, que nos acompanha em Goiânia, Goiás. Aproveitou também para participar e deixar um recadinho nas madrugadas da R.

0: pastor Itamir Neves.
1: Querido amigo, hoje temos como alvo estudarmos mais dois versos dessa importante carta escrita por Judas. Vamos estudar Judas, versículos 3 e 4, que nos mostram que todos os cristãos estão e todos devemos estar envolvidos na luta pela fé evangélica. O cristão sincero e verdadeiro precisa estar sempre bem informado de que pode haver no meio da igreja obreiros corrompidos e distanciados da verdade, como os mestres da lei de Deus nos dias em que o Senhor Jesus esteve entre nós. Aliás, Jesus mesmo advertiu que nem toda pessoa que professa o seu nome é um cristão verdadeiro. O fato é que, nos dias atuais, nem todo cantor ou escritor evangélico, nem todo missionário, pastor, reverendo, apóstolo, bispo, evangelista, presbítero, diácono e outros obreiros são aquilo que dizem ser. Esses tais obreiros que exteriormente parecem justos aos homens sempre aparecem em nosso meio vestidos como ovelhas. Eles podem até mesmo ter uma mensagem com base na Bíblia e expor altos padrões de retidão, mas a vida não condiz com a palavra. Podem parecer sinceramente empenhados na obra de Deus e no seu reino, e demonstrar grande interesse pela salvação dos perdidos e professar amor a todas as pessoas. Parecerão ser grandes ministros de Deus, líderes espirituais de renome, ungidos pelo Espírito Santo. Parecerão. Poderão até realizar milagres, ter grande sucesso e terem multidões que os sigam, mas não há coerência entre a palavra e a vida. Querido amigo, esses homens ungidos, entre aspas, são semelhantes aos falsos profetas dos tempos antigos e aos fariseus do Novo Testamento. Longe das multidões, na sua vida em particular, os fariseus entregavam-se à rapina e à iniquidade. Eles eram cheios de ossos mortos e de toda imundice e de toda hipocrisia. Sua vida na intimidade é marcada por cobiça carnal, imoralidade, adultério, ganância e satisfação dos seus desejos egoístas. Mas eu sei que alguém está perguntando, será que tem gente assim no meio da igreja? Queridos irmãos, temos que acordar, temos que acordar. Infelizmente, temos que admitir que sim, existe gente assim em nosso meio. Esses impostores sempre conseguem uma posição de influência na igreja e no mundo até. Alguns falsos mestres e pregadores iniciam seu ministério com sinceridade até, veracidade, pureza, fé genuína. Mas mais tarde, por causa do seu orgulho e depois pelos seus próprios desejos imorais, sua dedicação pessoal e amor a Cristo vão desaparecendo lentamente. Em decorrência disso, apartam-se do reino de Deus e se tornam instrumentos de Satanás, disfarçados em ministros de justiça. Outros falsos mestres e pregadores nunca foram verdadeiros cristãos. A serviço de Satanás, então, eles entram na igreja desde o início das suas atividades e gostam de aparecer. Satanás tira proveito, tira partido da sua habilidade e da influência que eles têm e promove então o seu sucesso. A estratégia do inimigo é colocá-los em posições de influência para minarem a autêntica obra e a autêntica doutrina cristã. Se forem descobertos e desmascarados, Satanás sabe que grandes frustrações acontecerão, que grandes danos acontecerão ao evangelho, e assim o nome de Cristo será menosprezado publicamente. Querido amigo, nós não estamos aqui querendo assustar ninguém. O problema é que nós crentes somos tidos por ingênuos, aqueles que confiam em todo mundo e em tudo aquilo que nos falam. Precisamos estar vigilantes, precisamos conhecer a Bíblia. Bem nos avisou o Senhor que os filhos desse mundo são mais prudentes na sua geração do que os filhos da luz. Lucas 16, 8. Por isso devemos então, o quê? Ser prudentes como as serpentes

0: e simples como as pombas. Também palavras de Jesus em Mateus 10, 16. A pergunta que se faz então é como conhecer esses falsos mestres? Querido amigo, discernindo o caráter da pessoa, sabendo se essa pessoa tem uma vida de oração perseverante, se manifesta uma sincera devoção a Deus, se manifesta o fruto do Espírito, se ama mesmo os pecadores, e se ela detesta o mal e ama a justiça e fala contra o pecado. Precisamos conhecer se essa pessoa honra a Cristo, se conduz à igreja à santificação, se leva os perdidos a Jesus Cristo. Precisamos saber se essa pessoa proclama e defende o Evangelho de Cristo deixado nas Escrituras Sagradas. Enfim, devemos observar os frutos da vida e da mensagem dessa pessoa. Os frutos dos falsos pregadores comumente consistem em seguidores que não obedecem toda a Bíblia. Por isso devemos discernir até que ponto a pessoa se baseia nas Escrituras. Este é um ponto fundamental. Essa pessoa crê e ensina que os escritos originais do Antigo e do Novo Testamento são plenamente inspirados por Deus e que devemos observar todos os seus ensinos? Caso contrário, podemos estar certos de que tal pessoa e a sua mensagem não provém de Deus. Também devemos verificar a integridade da pessoa quanto à sua vida financeira. Essa pessoa recusa grandes somas para si mesmo? Administra todos os assuntos financeiros com integridade e responsabilidade e procura realizar a obra de Deus conforme os padrões do Novo Testamento para os obreiros cristãos? Ou essa pessoa tem muitas mansões, carros importados, aviões, iates e tem milhões em ações e contas nos maiores bancos? Precisamos examinar isso, precisamos estar atentos a isso. O fato é que, apesar de tudo que o cristão fiel venha fazer para avaliar, para pesquisar a vida e o trabalho de tais pessoas, até que Jesus volte, não deixará de haver falsos profetas, falsos mestres na igreja, os quais, com a ajuda de Satanás, permanecerão ocultos, escondidos, até que Deus os revele, os desmascare e revele aquilo que realmente eles são. Afinal, esta é a luta da igreja, esta é a batalha que está diante de nós, diante de todos nós. Podemos então estar certos das palavras do Senhor Jesus: sobre essa pedra edificarei a minha igreja e as portas do inferno não prevalecerão contra ela. Mateus 16, 18. Você pode estar certo disso, mas com certeza devemos estar preparados para essa batalha pela fé evangélica, porque ela só terminará quando o Senhor Jesus voltar. Então, diante dessas verdades e tendo esses versos à nossa frente, vamos estudar, vamos refletir nesse programa com o título A Luta pela Fé Evangélica. Eu repito, com base então em Judas, versículos 3 e 4, a luta pela fé evangélica. Nenhuma igreja poderá funcionar sem dirigentes para dela cuidar. Logo, conforme Atos 14, 23, lembre-se, passagem que reflete o registro da primeira viagem missionária. As congregações locais cheias do Espírito, buscando a direção de Deus, em oração e jejum, essas congregações elegiam certos irmãos para o cargo de presbítero ou bispo de acordo com as qualificações estabelecidas pelo próprio Espírito em 1 Timóteo 3, 1 a 7. Na realidade, é o Espírito que constitui o dirigente da igreja. O discurso de Paulo aos presbíteros de Éfeso é um trecho básico quanto aos princípios bíblicos sobre o cuidado que a igreja deve ter para com seus líderes. Abra sua Bíblia e reflita comigo sobre Atos capítulo 20, versículo 17 a 35. A proclamação do Evangelho e a vida coerente devem servir como indicação de que o líder é de fato um cristão autêntico. Um dos deveres principais do dirigente é alimentar as ovelhas mediante o ensino da palavra de Deus. ele deve ter sempre em mente que o rebanho que lhe foi entregue é a congregação de Deus, que ele comprou para si mesmo com o seu próprio sangue, com o sangue do seu filho amado. Por todo o texto do capítulo 20 de Atos, a partir do versículo 17, Paulo descreveu então de que maneira serviu como pastor da igreja em Éfeso, como se tornou patente toda a vontade de Deus. Ele advertiu e ele ensinou fielmente aos cristãos efésios. Daí ele poder explicar: estou limpo do sangue de todos. Atos 20:26. Os líderes dos nossos dias também devem instruir as suas igrejas em todo o desígnio de Deus. Os pastores e líderes responsáveis pelo rebanho de Deus precisam lembrar das palavras de Paulo a Timóteo: prega a palavra, insta, quer seja oportuno, quer não, corrige, repreende, exorta com toda a longanimidade e doutrina. 2 Timóteo 4:2. Nós precisamos entender, os líderes precisam entender, que não podem ministrar para agradar os ouvintes, dizendo apenas aquilo que eles desejam ouvir. Não. Devemos repreender, corrigir, exortar, porém com longanimidade e com base na sã doutrina. Mas além de alimentar o rebanho de Deus, o verdadeiro líder, o verdadeiro pastor, deve diligentemente resguardá-los do inimigo. Veja bem, nós temos uma dupla função: alimentar o rebanho, mas proteger o rebanho. Paulo sabia que no futuro Satanás levantaria, e tem levantado ainda hoje, falsos mestres dentro da própria igreja e também falsários vindo de fora. Esses homens desonestos se infiltrarão e atingirão, e têm se infiltrado e têm atingido o rebanho com suas doutrinas antibíblicas. Seus conceitos são mundanos, as ideias são pagãs e são humanistas. Os ensinos e a influência desses elementos arruinarão a fé bíblica do povo de Deus. Paulo os chama de lobos cruéis, indicando que são fortes, difíceis de se subjugar, insaciáveis, e eles são perigosos. Tais indivíduos desviarão as pessoas dos ensinos de Cristo e as atrairão para si mesmos e ao seu evangelho distorcido. O apelo veemente de Paulo, então, no capítulo 20, 28 a 31 de Atos, impõe uma solene obrigação sobre todos os obreiros da igreja no sentido de defendê-la e de se opor aos que distorcem a revelação original e fundamental da fé segundo o Novo Testamento. A igreja verdadeira, querido amigo, consiste somente daqueles que, pela graça de Deus e pela comunhão do Espírito Santo, são fiéis ao Senhor Jesus Cristo e à palavra de Deus. Por isso é de grande importância, na preservação da pureza da igreja de Deus, que os seus líderes, que cada um daqueles que é responsável, mantenha a disciplina corretiva com amor e reprovem com firmeza todo aquele que ensinar na igreja conceitos perversos, contrários à palavra de Deus e ao testemunho apostólico. Líderes eclesiásticos, pastores de igrejas locais e dirigentes administrativos do rebanho de Deus devem lembrar-se de que o Senhor Jesus os tem como responsáveis pela saúde espiritual de todos. De todos os que estão sob o seu cuidado, de todos os que o Senhor colocou sob os seus cuidados. Se o dirigente do povo de Deus, do rebanho de Deus, se o pastor deixar de ensinar e pôr em prática na sua vida todo o conselho de Deus para a igreja, principalmente quanto à vigilância sobre o rebanho, ele não estará limpo do sangue de todos. Deus o terá por culpado daqueles que se perderem. Por quê? Porque ele deixou de proteger o rebanho contra os falsificadores da palavra. Querido amigo, é altamente importante que a igreja mantenha a ordem quanto a assuntos teológicos, doutrinários e morais que ela vive no seu dia a dia. Precisamos ter isso muito bem atendido. É responsabilidade da igreja e dos líderes que a doutrina, que a sã doutrina, seja constantemente relembrada para que a membresia não caia no erro desses insubordinados. A pureza da doutrina bíblica e da vida cristã deve ser zelosamente mantida nas faculdades evangélicas, nos institutos bíblicos, nos seminários, nas editoras e nos demais segmentos administrativos da igreja. A questão principal aqui é a nossa atitude para com as escrituras divinamente inspiradas, que Paulo chama de palavra da sua graça, ou então de sã doutrina. Falsos mestres, pastores e líderes tentarão enfraquecer a autoridade da Bíblia através dos seus ensinos corrompidos e de princípios antibíblicos. Ao rejeitarem a autoridade absoluta da palavra de Deus, negam que a Bíblia é verdadeira e fidedigna em tudo que ela ensina. A bem da Igreja de Deus, tais pessoas devem ser excluídas da comunhão cristã. Veja 2 João, versículos 9, 10 e 11. Querido amigo, a igreja que perde o zelo ardente do Espírito Santo pela sua pureza, que se recusa a formar posição firme em favor da verdade e que se omite em disciplinar os que diminuem a autoridade da palavra de Deus, logo deixará de existir como igreja neotestamentária. Por isso, o princípio que podemos extrair desse texto, o princípio que nos ajudará a colocar esse texto em prática no nosso viver comunitário é visto nessa frase. Diante dos ataques à igreja, todo cristão deve estar atento para participar da luta pela fé evangélica. Eu repito, diante dos ataques à igreja, todo cristão deve estar atento para participar da luta pela fé evangélica. E nós encontramos nesse texto três maneiras práticas de participarmos da luta pela fé evangélica. O exemplo de Judas nos estimula a percebermos essas maneiras. A primeira maneira de participarmos da luta pela fé evangélica é sermos sensíveis a fortalecer os nossos irmãos. Judas tinha por propósito escrever sobre a doutrina da salvação. A salvação comum é a salvação que Jesus oferece a todos. Certamente, Judas queria dar àqueles irmãos mais argumentos favoráveis à certeza que podemos ter da salvação. Garantia de que não perdemos a salvação. Sabe por quê? Porque ela pertence a Deus. Deus nos tem abençoado com a nova vida, com o novo nascimento, e devemos nos estimular uns aos outros, confirmando essa certeza que podemos ter. De fato, pela graça de Deus, nós somos salvos. Judas iria escrever sobre a doutrina da soterologia, sobre a doutrina da salvação. Mas aí encontramos a segunda maneira de participarmos da luta pela fé evangélica. Judas nos mostra que a maneira pela qual podemos participar é estarmos disponíveis a mudar os nossos planos. No versículo 3, nós encontramos certamente essa ideia. Motivado pelo Espírito Santo e diante de notícias da invasão de certos maus elementos dentro da igreja, elementos que deturpavam o evangelho, Judas se dispôs a dar esse grito de alerta. Ele iria escrever sobre salvação. Era um assunto tranquilo, gostoso. Era um assunto que afirmava a nossa possibilidade de uma nova vida em Cristo. Mas quando ele ouviu essas notícias, e certamente motivado e movido pelo Espírito Santo, cuidando da igreja, ele demonstrou que ele deveria participar de uma maneira ativa dessa batalha pela fé evangélica. Ele deu esse grito de alerta. Esta pequena carta de Judas é um toque da trombeta, é um grito de alerta para que a igreja perceba que ela está lutando contra um inimigo forte. Será que temos essa flexibilidade de mudarmos conforme a orientação do Espírito Santo? De mudarmos o nosso discurso de acordo com as circunstâncias? Nós precisamos ter essa flexibilidade. E Judas nos mostra que esta maneira, essa segunda maneira de participarmos da luta pela fé evangélica é estarmos disponíveis nas mãos de Deus, para que Deus nos use, mudando os nossos planos, para que Deus nos use para fortalecer a Igreja de Deus. Finalmente, a terceira maneira de participarmos da luta pela fé evangélica é estimularmos os nossos irmãos a serem diligentes. Judas escreveu para que fossem diligentes. Diligência a quê? A batalhar pela fé evangélica que uma vez por todas foi dada aos santos. Mas por que ser diligente? Porque existem dissimuladores entrando na igreja. Contra quem nós devemos ser diligentes e batalhar? Contra os que transformam em libertinagem a graça divina. Contra os que negam o nosso único e soberano Senhor Jesus Cristo. Contra esses que já estão condenados por sua impiedade e são assim caracterizados. Eles são dissimuladores, eles são ímpios, eles são inimigos da graça de Deus. Enfim, eles negam a supremacia do Senhor Jesus Cristo e eles estão destinados para a condenação. Querido amigo, que o Senhor te abençoe, que você possa se envolver nessa luta tão especial e que você seja um elemento para fortalecer a igreja que constantemente tem sido atacada pelos apóstatas, pelos falsos mestres, pelos hereges. Que Deus te use como instrumento para lutar pela fé evangélica. Um grande abraço, Deus te abençoe e até o próximo programa.
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1: Eu sou o pastor Paulo Roberto Soria, pastor da Igreja Batista na Moca, em São Paulo. Quando nós ouvimos falar de felicidade, nós sabemos que é um dos sentimentos mais importantes para o ser humano e é o nosso grande desejo. E Jesus, quando falou aos seus discípulos no passado e fala a cada um de nós hoje, ele disse que para sermos felizes precisamos entender o reino de Deus. E para isto é necessário que saibamos que o reino de Deus está entre nós e que o reino de Deus é personificado na pessoa de Jesus Cristo. No Sermão do Monte, Jesus diz assim: bem-aventurados os humildes de espírito, os pobres de espírito, porque deles é o reino dos céus. E nós nem sempre podemos entender isso. Como é que, se somos pobres de espírito, humildes de espírito, temos um reino? Como é que podemos ter o reino do céu sendo pobres, se o reino dos céus é maravilhoso, rico, extraordinário? Pobre de espírito, espiritualmente pobre, humildes de espírito, ter um coração de pobre, são expressões que podemos tomar como sinônimas ou tendo o mesmo sentido, e significam o desejo de Jesus para a nossa vida. O que Jesus procura ensinar aqui está relacionado com todo o resto do seu discurso. Se não formos humildes, se não tivermos um coração receptivo, se não entendermos que o plano de Deus é nos dar a sua bênção, a sua graça, a sua misericórdia, e para tanto precisamos humildemente reconhecê-lo como Deus soberano, absoluto na nossa vida, e que somos dependentes dele, se não tivermos esta humildade, se o nosso coração não for colocado de tal maneira que Deus seja o Senhor de cada um de nós, Senhor da nossa vida, do nosso pensamento, do nosso sentimento, do nosso querer, nós não teremos parte com ele. E nesta primeira bem-aventurança, Jesus faz esta declaração: pobre de espírito tem o reino de Deus. Pobre passa a ter o reino, e o reino é riqueza absoluta. E esta colocação quase contraditória mostra aquilo que é o cristianismo. O cristianismo não é uma religião, não é uma igreja. O cristianismo é uma vida colocada aos pés de Cristo. Ser cristão não é estar tendo práticas religiosas, mas estar tendo o Espírito de Cristo em si, tendo aceitado a pessoa de Jesus Cristo como Senhor absoluto da nossa vida. Jesus faz um certo paralelismo entre os pequeninos do capítulo 18, quando trata a respeito das crianças, e os pobres de espírito. Ter acesso ao reino de Deus, e Jesus disse que o reino de Deus é das crianças, para encontrarmos o reino, esta condição indispensável é nos tornarmos simples, humildes, pobres, crianças, porque sem nos tornarmos como criança não podemos ver o reino de Deus. Portanto, os pobres podem entrar porta adentro devido aos méritos de Cristo e não ao poder dos poderosos. Jesus não fala dos ricos aqui, mas dos pobres. Dos pobres porque ele quer mostrar que a única riqueza que podemos ter é o seu sangue derramado na cruz do Calvário. Jesus derramou o sangue e se torna riqueza absoluta para cada um de nós. O único meio de sermos do reino de Deus é termos a marca do sangue de Cristo na nossa vida. Muitos desejam a riqueza, a pompa, desejam ter templos suntuosos, ter meios de comunicação os mais extraordinários para mostrar o reino, e o reino está entre nós, na pessoa de Jesus. Os pobres são sempre os últimos em qualquer escala de valor da sociedade humana. Nós colocamos sempre os pobres por último, começamos a categoria das classes, a classe A, classe B, classe C, e os pobres vão sendo colocados nas últimas classes. No entanto, para Jesus Cristo, ser pobre é ter condição de entender que nada possui para poder possuir tudo, tudo o que Deus nos dá. Jesus Cristo não nos coloca mais nos últimos lugares, mas nos primeiros. Para Cristo, os últimos serão os primeiros, os menores serão os maiores. É assim que ele declara em várias ocasiões dos seus discursos, dos seus ensinos. Jesus se identifica com os pobres, com os humildes, com os pequeninos, ao ponto de afirmar que quem o serve, serve a ele, e quem não o serve, não serve também a Deus. A pobreza de espírito é a disposição de viver segundo normas, princípios espirituais apresentados pelo Senhor. É seguir a vontade de Deus, é servir a Deus, e não viver tendo uma atitude de arrogância, de prepotência, bastando-se a si mesmo, se julgando capaz de realizar determinadas coisas, tendo em suas mãos o poder, poder de cura, poder de vida, poder de morte. É necessário que sejamos simples, humildes, para podermos ver o milagre de Deus na nossa vida. Quanto mais nos julgamos poderosos, menos poder temos, menos Espírito de Deus está em nós. Por isso Jesus diz: bem-aventurados os pobres de espírito, porque deles é o reino de Deus. O reino de Deus se torna propriedade daquele que é humilde de espírito. Ser humilde de espírito é estar pronto a amar o próximo. Ser humilde de espírito é estar desejando viver na dependência da vontade de Deus para todas as coisas. Nós nos julgamos tão poderosos e num minuto, num segundo, podemos perder a nossa vida. Nós nos julgamos capazes de dominar o mundo em virtude de toda a sabedoria que temos, mas num instante podemos perder tudo ao nosso redor. Não em virtude apenas de doenças, não em virtude apenas da criminalidade que cresce no nosso meio e que pode ceifar vidas, não em virtude apenas daquilo que pode ocorrer com os ricos que perdem seus bens, suas posses em virtude de falências ou de situações as mais diversas, mas porque a nossa vida não nos pertence, pertence a Deus. Quando nós entendemos que somos pobres, humildes de espírito e agimos assim, nós passamos a compreender que só é feliz quem reconhece que com seus próprios meios nada pode fazer e não pode se aproximar de Deus. Nós não podemos nos aproximar de Deus com os nossos próprios recursos, porque somos santos aos nossos olhos. Só nos aproximaremos de Deus à medida que a santidade de Deus penetrar na nossa vida, e só Deus é santo. E quando Ele toca o nosso ser, quando nós nos colocamos nas mãos dEle, Ele age na nossa vida. Podemos ser pobres materialmente, mas nos tornamos ricos do Espírito de Deus. Você quer ser rico da graça e da misericórdia de Deus? Seja humilde. Humilde diante de Deus. Humilde diante dos homens. Seja humilde, seja pobre de espírito. E aí você herdará o reino de Deus. Confie em Cristo. Coloque sua vida nas mãos dEle. Dependa dEle. E você será feliz. O caminho da felicidade é este. São felizes, são bem-aventurados os pobres de espírito, porque deles é o reino de Deus. Tome posse do reino de Deus, sendo de Cristo, colocando sua vida nas mãos dele. Que Deus abençoe você.
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2: Tá aí a palavra do pastor aqui no Amigo na Madrugada e vamos com o Sal da Terra.

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6: Bom dia para você, chegamos nesta última meia hora aqui de um amigo na madrugada, 3h28. O pastor Israel Mazacorati também vem conosco e aproveita para trazer o Deus na Vida.
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8: Olá, eu sou o Israel. Sente-se, pegue o seu café e vamos conversar sobre Deus e sobre a vida, sobre a fé e sobre as nossas dúvidas. Que bom que estamos juntos para mais este episódio do Deus na Vida. Três das quatro cartas que Paulo escreveu na prisão contém hinos cristológicos, que são hinos, canções de louvor a Deus centrados na pessoa e na obra de Jesus como o Cristo, como o Messias de Deus. Por exemplo, Efésios, capítulo 1, do verso 3 ao 14, Filipenses 2, de 6 a 11 e Colossenses 1, de 15 a 20. E eu quero ler neste episódio com você o último destes que eu citei, Colossenses 1, de 15 a 20. Vamos à leitura? O Filho é a imagem do Deus invisível e é supremo sobre toda a criação, pois por meio dele todas as coisas foram criadas, tanto nos céus como na terra. Todas as coisas que podemos ver e as que não podemos, como os tronos, reinos, governantes e as autoridades do mundo invisível. Tudo foi criado por meio dele e para ele. Ele existia antes de todas as coisas e mantém tudo em harmonia. Ele é a cabeça do corpo, que é a igreja. Ele é o princípio, supremo sobre os que ressuscitam dos mortos. Portanto, ele é o primeiro em tudo. Pois foi do agrado do Pai que toda a plenitude habitasse no Filho, e por meio dele o Pai reconciliou consigo todas as coisas. Por meio do sangue do Filho na cruz, o Pai fez as pazes com todas as coisas, tanto nos céus como na terra. Essa belíssima poesia do apóstolo Paulo tem uma função teórico-prática, que é alimentar a nossa mente sobre quem é Jesus e qual é a abrangência da sua obra. Jesus é a imagem do Deus invisível. Algo muito semelhante a isso foi dito por João no prólogo do seu evangelho, no verso 18 do capítulo 1. Ninguém jamais viu a Deus, mas o Filho unigênito que está junto do Pai o tornou conhecido. O que não é diferente do que a carta aos Hebreus também afirmou sobre Jesus, no capítulo 1, verso 3. O Filho irradia a glória de Deus, expressa de forma exata o que Deus é, e com sua palavra poderosa sustenta todas as coisas. Os versículos 15 a 17 de Colossenses 1 revelam que Jesus é o Filho, que revela quem é o Pai. Não em sentido físico, mas sim em atributos, especialmente a eternidade, poder e glória. O Filho é supremo sobre tudo que existe. Afinal, foi por meio do Filho que todas as coisas foram criadas. Sejam as coisas que vemos, como as que não vemos. Poderes, autoridades, tronos, governos do mundo invisível, do mundo celestial. Não existe poder ou autoridade que não esteja debaixo do poder e da autoridade de Cristo Jesus. Tudo o que existe foi feito por Ele e para Ele. Ele é eterno, pois Ele existia antes de todas as coisas e é Ele quem sustenta o universo. Agora, meu irmão, minha irmã, imagine a dimensão dessa afirmação. Tudo o que podemos ver e o que não podemos ver inclui o que a ciência é capaz de apreender e de entender, bem como tudo o que está além do alcance da ciência, até mesmo reconhecer a existência. Todos os mistérios insondáveis pertencem a Ele e têm sua origem nele. Nos versos 18 a 20, Paulo se concentra na obra de Cristo em relação à igreja. Aquele que é o Senhor de tudo governa diretamente sobre um povo que ele comprou para si pelo derramar do seu próprio sangue. Jesus é o que tem poder inclusive sobre a morte. A realidade da morte é o destino terrível da humanidade por causa do pecado. A quebra da relação com Deus submeteu a humanidade a um destino que não foi criado por Deus. O Criador não nos fez para vivermos longe dele, não nos fez para a morte, ele nos fez para a vida. Por essa razão, Jesus se torna sacrifício, para que por meio do derramar do seu sangue na cruz fôssemos reconciliados com Deus. Mas nesse ponto, Paulo faz uma afirmação maravilhosa. A abrangência da reconciliação não está restrita ao nosso relacionamento humano com Deus, mas alcança todas as coisas, tanto nos céus quanto na terra. Visto de outra maneira, a abrangência do pecado destruiu muito mais do que o relacionamento entre Criador e criaturas, mas alcançou até mesmo o que nossos olhos não são capazes de enxergar e a nossa mente não pode compreender plenamente. Dessa maneira, tudo, absolutamente tudo no universo está em um processo de reconciliação com Deus por meio do sacrifício de Jesus. Agora, de que maneira esse conhecimento é prático? Parece bastante teórico, né? Bem, esse conhecimento nos dá uma nova perspectiva pela qual podemos enxergar a realidade. Aqui a Bíblia abre as janelas da eternidade para contemplarmos a glória de Jesus Cristo, seu imensurável poder desde a criação que alcança a reconciliação e se estende novamente para a eternidade. A Bíblia nos permite olhar por uma porta entreaberta a realidade gloriosa do Cristo para nos mostrar que o poder que há de prevalecer não é o da morte, mas o da reconciliação. E nós somos pequenas criaturas diante de um tão vasto universo e insignificantes à luz dos profundos mistérios da eternidade.
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8: É a partir da glória do Cristo soberano, descrita de maneira tão bela em Colossenses 1, de 15 a 20, que podemos nos entender, então, como pequenos, diante da imensidão da criação e dos mistérios profundos que ela contém. Porém, em Cristo estamos no centro de toda essa história. É o que Paulo afirma nos versículos seguintes. Isso inclui vocês, que antes estavam longe de Deus. Eram seus inimigos, dele separados, por seus maus pensamentos e ações. Agora, porém, ele os reconciliou consigo por meio da morte do filho no corpo físico. Como resultado, vocês podem se apresentar.

0: cada dia mais para reter, para viver para si. Uma mente cristocêntrica muda a nossa perspectiva e, consequentemente, muda a nossa ação no mundo. É essa mente que precisamos desenvolver. Mas fica a pergunta, como desenvolver uma mente cristocêntrica? Já começamos a fazer isso, apenas lendo e meditando no texto de Colossenses 1, de 15 a 20. Faça isso, leia, medite e ore sobre esse texto. Permita que cada palavra e frase desse poema permeie a sua visão da humanidade, da história, de Deus, de si mesmo. Observe como Cristo está acima de tudo, ao mesmo tempo sustentando todas as coisas. Perceba que bem no centro desse lindo plano de Deus realizado por Jesus está a Igreja, a comunidade dos discípulos de Jesus sobre a qual ele governa diretamente. Com essas imagens vivas e presidindo o seu pensamento, se exercite na seguinte verdade: nós estamos reconciliados com Deus por meio da morte do seu Filho. Isso é o que nos dá o direito de viver como filhos de Deus e na presença de Deus, livres da condenação, culpa e morte. Se Colossenses 1, de 15 a 20 nos oferece uma imagem viva de quem é Cristo, Colossenses 2, 21 e 22 nos dá uma imagem viva de quem nós somos. E essa palavra é muito significativa. Somos reconciliados com Deus por meio de Cristo Jesus. Assim, não há nada que nos condene, não há nada que nos separe do amor de Deus em Cristo. Esse conhecimento é libertador e transformador das nossas vidas e das nossas ações. Seja lá o que desejamos, sonhamos, deve-se orientar a partir dessa verdade. O que venhamos a ser como homens, mulheres, pais, mães, filhos, filhas, profissionais, etc., que seja à luz dessa nova vida reconciliada com Deus, com a qual Jesus Cristo nos presenteou. E é com essas duas imagens, de quem é Jesus e de quem nós somos, que podemos entender com maior clareza o que Jesus disse ao afirmar em João 10:10, que eu vim para que tenham vida e a tenham em abundância. E este foi mais um episódio do Deus na Vida. Obrigado pela sua companhia. E lembre-se, os discípulos de Jesus são filhos amados de Deus em uma longa jornada em que a mente de Cristo está sendo formada em nós. Para isso, nós precisamos meditar nas palavras da Bíblia e perseverar em oração, permitindo que a palavra inspirada por Deus molde a nossa maneira de perceber a realidade, como Cristo a percebeu e nela agiu. Até o nosso próximo encontro.
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4: Olá, é um prazer contar com a sua audiência, caro ouvinte. Hoje eu quero dar continuidade à conversa do programa anterior e conversarmos sobre a necessidade de substituir a atitude crítica, porque a crítica gera consequências. Números, capítulo de número 12, versículos de 1 ao 12. Escute com atenção. Miriam e Arão falaram contra Moisés por causa da mulher etíope que ele tomara, pois havia se casado com uma etíope. E disseram: por acaso o Senhor falou somente por meio de Moisés? Não falou também por nós? E o Senhor ouviu isso. Moisés era um homem muito humilde, mais do que todos os homens que havia sobre a terra. E logo o Senhor disse a Moisés, a Arão e a Miriam: saí os três para a tenda da revelação. E os três saíram. Então o Senhor desceu numa coluna de nuvem e colocou-se à entrada da tenda. E chamou Arão e Miriam, e os dois aproximaram-se. Então disse: Ouvi agora.

minhas palavras. Se houver um profeta entre vós, eu, o Senhor, me revelarei a ele em visão e falarei com ele em sonhos. Mas não é assim com o meu servo Moisés, que é fiel em toda a minha casa. Falo com ele frente a frente, claramente e não com enigmas, pois ele contempla a forma do Senhor. Por que então não temestes falar contra o meu servo Moisés? Assim, a ira do Senhor se acendeu contra eles e ele se retirou. Quando a nuvem se retirou de cima da tenda, Miriam estava com lepra, branca como a neve. Arão olhou para Miriam e viu que estava leprosa. Então Arão disse a Moisés: Ah, meu senhor, rogo-te que não nos castigues por esse pecado, pois agimos como loucos e pecamos. Que ela não seja como um morto, que ao sair do ventre da sua mãe, tenha a carne já meio destruída. Veja como que a crítica gera consequências muito, muito grandes na vida de uma pessoa. Vimos no programa passado de que criticar é fixar a atenção nas falhas que nós percebemos em outros, sem levar em consideração o bem dessa pessoa ou dessas pessoas. Prometemos falar em 4 princípios que mostram como é que Deus encara a questão da crítica. Vimos inicialmente de que Deus encara a crítica como uma atitude pecaminosa em primeiro lugar. Por quê? Porque Deus ouve a crítica e considera isso, porque a crítica destrói a comunhão entre você e Deus, entre você e consigo mesmo e entre você e as pessoas em sua volta. O segundo princípio que nós vimos é que por detrás de uma questão que parece pequena, mesquinha, há um problema real, gravíssimo, do coração. Vimos como que Arão e Miriam colocaram como álibi, inicialmente, o fato de Moisés ter se casado com uma mulher etíope. Mas, na verdade, o problema não era a mulher de Moisés. O problema era os ciúmes escondidos no coração de Miriam e também de Arão. Por quê? Porque Deus conversava face a face com Moisés e eles queriam que a mesma situação também fosse manifesta na vida deles. Hoje eu quero apresentar os princípios 3º e 4º. O terceiro princípio é que a crítica é uma forma de autoexaltação, de autopromoção. Nós imaginamos, eu sou melhor do que fulana de tal. Cuidado, qualquer coisa que o faça se sentir superior não contribui em nada para a sua vida espiritual. Por quê? Porque a crítica fere, a crítica machuca. Veja no versículo de número 3, o impacto da crítica sobre a outra pessoa é terrível. Versículo de número 3 nos diz que Moisés era um homem muito humilde, muito bondoso, muito calmo. E assim mesmo, ele foi passível de crítica. Em segundo lugar, a crítica às vezes é fruto de faltar de atenção, falta de observar. Versículos 4 ao 8, nós percebemos esse fato, porque nem todo mundo que critica tem um coração maldoso e terrível. Às vezes nós somos ingênuos. Bastasse apenas uma observação com clareza, percebemos logo de que não é bem aquilo que o nosso coração está pensando, porque uma porção saudável das críticas que as pessoas proferem são palavras que não falariam, não pronunciariam, se pensasse duas vezes, observasse um pouquinho mais. As pessoas, incluindo você e eu, costumam dizer palavras descuidadas e palavras impensadas que atingem os outros como um tapa no rosto. Por isso é importante pensar, porque a crítica, meu caro ouvinte, a crítica causa estragos nas pessoas com quem, na verdade, nos importamos. O terceiro princípio é, então, este: cuidado de verificar como é que nós podemos pensar duas vezes antes de falar. Quarto e último princípio
é que a crítica estanca o fluxo da bênção de Deus. Veja, se você puder fazer a leitura desse texto, Números, capítulo 12, versículos de 1 a 12, novamente ali onde você está, e você vai perceber como que Miriam e Arão perderam as bênçãos do Senhor. Eu cito um pregador chamado Oswald Chambers. Ele diz que sempre que você estiver com um espírito crítico, será impossível entrar em comunhão com Deus. Olha que frase muito dura, não é? Você quer que eu repita? Eu vou repetir. Sempre que você estiver com um espírito crítico, será impossível entrar em comunhão com Deus. Por quê? Porque a crítica nos torna pessoas duras, pessoas amarguradas, pessoas, sabe, ranzinzas. Ela nos dá a ideia enganosa de que nós somos melhores. Ah, melhor coisa nenhuma, meu caro ouvinte. A crítica prejudica o nosso relacionamento com Deus e com as pessoas. Será que você entende isso? Talvez você esteja perguntando, pastor, será que tem solução? Sim, tem solução. Porque nesse sentido, nós temos que buscar nos retratar. A ofensa precisa ser tratada. Escreva uma carta, quem sabe, faça uma ligação ou mande uma mensagem e diga para a pessoa poder te perdoar, poder te proferir bênçãos para você. Eu desafio você a ter uma atitude graciosa para com as pessoas, porque a atitude crítica, ela inflama o nosso coração e quer saber de uma coisa? Ela não vale a pena, ela só traz prejuízos. Cuidado para não se contaminar com as críticas que recebe. Esse é o outro cuidado na contramão. Nós não podemos evitar que um passarinho faça as suas necessidades e talvez caia em cima da nossa cabeça. Mas nós podemos evitar que o passarinho faça um ninho na nossa cabeça. Provavelmente você não se surpreenderá de que eu receba uma quantidade significativa de críticas. E eu sei que você também recebe. E isso parece fazer parte do território pastoral, no meu caso. Porque todo pastor, ele sempre deixa a desejar. Sempre toma atitudes que poderiam ter sido diferentes. Mas ele é tão humano quanto você e eu. E eu lembro de uma irmã, amiga nossa, muito preciosa, Zenir Rosseto, ela dizendo: "Ei, pastor, o pastor é o frango do almoço, o pastor é aquele a quem os cristãos no domingo estão fazendo de tudo que é jeito, é pastor assado, pastor frito, pastor cozido, e assim a vida vai." Mas não se deixe inflamar e se deixe desanimar por causa das críticas que você recebe. Estas críticas, justas ou injustas, minha maior luta, no entanto, não é a dor de ser criticado, mas é certamente de não permitir que eu seja feito refém pelas críticas que eu recebo. Porque uma atitude crítica, ela continua, ela destrói, ela machuca as pessoas. Mas, por outro lado, convido você a considerar com seriedade as seguintes perguntas. Será que eu sou uma pessoa muito crítica? Será que eu escolho as consequências em meu relacionamento com Deus? Será que eu estou realmente arrependido quanto às pessoas que já critiquei? Olha, o nosso relacionamento com Deus é muito mais importante e vai valer a pena. Como Juliano Son canta nesta música, vai valer a pena, eu vou orar. E nós ouviremos parte desta música. Vai valer a pena. Vai valer a pena vencer a crítica. Pai, obrigado pela tua palavra. Nos ensine, através das experiências educativas de Miriam e Arão, para aprendermos a nos relacionar melhor com conosco mesmo, com o Senhor e com as pessoas em nossa volta no dia de hoje. Oramos no nome de Jesus. Amém.

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Muito bom dia para você, eu sou Fábio Zamana, chegando aqui na RTM. E hoje sextou, hein, gente? É, mais um fim de semana que está chegando, hoje dia 15 de maio de 2026. Fábio apresenta. Vamos juntos até as 9 horas da manhã, eu sigo por aqui te fazendo companhia, como é bom estarmos juntos e começarmos juntos mais um dia, sempre com a sua audiência, sempre com a sua participação, sempre com a sua interação também pelo nosso WhatsApp 11 974 181 456. 11 974 181 456 é o número para você participar, para você interagir. Ótimo dia, excelente madrugada aqui na sua RTM. Vamos juntos então, você participando, você interagindo. Fique à vontade. Das galáxias, traz alegria e amor. Eu quero já mandar um abraço então para você que está ouvindo pelas nossas rádios afiliadas, pelo nosso site, pelo nosso aplicativo. Que bom ter a sua companhia mais uma vez. Vamos juntos então, 4:30 tem Música da Terra com Cláudio Ronchi e Zé Dequias. E vamos com música oferecendo para você a Casa da Rocha, a ele.

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2: 4:35.
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0: Você é um propósito de Deus e ninguém pode mudar o que Deus escreveu sobre você. Quando você era uma massa informe no ventre da sua mãe, Deus já havia escrito cada um dos seus dias, cada um deles escrito e determinado quando nenhum deles existia. Jeremias, antes que você fosse formado no ventre, eu te conheci, te ungi e te dei como profeta às nações. Eu quero profetizar que você vai viver todos os dias que Deus escreveu sobre você, e o propósito do Pai na sua vida vai se cumprir no nome de Jesus. Amém. Obrigado, meu amor.
1: Horas e 6 minutos. 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
1: 5 horas e 27 minutos.

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4: 5 horas e 42 minutos.
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1: 87 FM. 5:49.
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1: 5:54.
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0: 6:01.
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0: 6:02.
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0: 6:04.

0: Facão, rapaz, essa noite eu não dormi de jeito nenhum, só.
1: Ué, eu tô vendo mesmo, seus olhos estão meio inchados. Por que tu não dormiu, homem?
0: Rapaz, eu não sei da onde saiu um rato comodão, rapaz, do tamanho de um gato. Começou a andar em cima da cabeceira da cama assim, a mulher gritou com aquele negócio. Aí ela começou a gritar, paciência, mata, mata, mata então, ai. E ela, você sabe que eu tenho medo de rato, né? E eu falei, eu não vou matar não. Ela, mata, mata, e começou a gritar, e eu peguei o rato, subi em cima da cadeira. E o rato começou a subir também, eu subi em cima da mesa. E ela, mata, mata, mata. E nós morávamos num apartamentinho embaixo, tinha uns vizinhos em cima, sabe? Aí os vizinhos começaram a escutar aquele barulheiro, pá, pá, e mata, mata. Aí a vizinha falou assim, nossa, meu bem, acorda, acorda. Ó, o vizinho lá embaixo tá querendo matar a mulher dele. E a minha mulher, mata então, mata, e o pá, pá. Aí a vizinha falou assim, liga pra polícia, liga pra polícia. Aí o marido dela pegou e ligou pra polícia, a polícia chegou lá e bateu na porta. E a minha esposa pegou e, mata, mata então. A polícia bateu, arrombou a porta, chegou lá, não é querendo matar um rato.

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1: 6 horas e 6 minutos.

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2: 6 horas e 8 minutos.

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2: 6:27.
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1: 6 horas e 29 minutos.

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2: Oi, meu irmão, olá, minha irmã, e aí, tá tudo bem com você? Até aqui você esteve nessa boa e agradável audiência, nessa companhia, que programação. E a partir de agora, eu peço licença, porque eu tô chegando. Cheguei no clima da sua sexta-feira, é fim de semana. Segura, povo santo, esse é mais um Sertanejo Gospel. Sextou, 15 de maio de 2026. E é um prazer ter você ligado a partir de agora e poder cumprimentar você com a graça e a paz do nosso Senhor, que excede todo entendimento, vem estar em sua vida inundando todo o seu ser em nome de Jesus. E abraçando também você que está em casa, que está no trabalho, no campo, quem sabe nas estradas, nas rodovias, você no seu sítio, na sua fazenda. Oi, criançada, oi, meninada. Com bom e suave é que os irmãos vivam em união, juntos louvando e exaltando nosso Deus durante uma hora com o melhor da moda chonada e meia para você ouvir e louvar. Meu nome é Israel Ferreira, nessa emissora com a sua boa e bem-vinda companhia, acompanhando pelo site, pelo aplicativo disponível para Android e para iOS, baixe agora mesmo, ou pela Alexa, em qualquer lugar do Brasil e do mundo. Sexta-feira chegou, e por aqui o nosso programa Sertanejo Gospel. É um prazer te conhecer, você pode ficar à vontade, viu? Meu nome é Israel Ferreira, e aqui você sabe, né? Tudo que tem fôlego, louve ao Senhor. Já no programa tem uma homenagem para você que tá soprando velhinhas nesse dia tão especial. Vamos também ouvir daqui a pouquinho Júnior Gardini, Cleuder Leão, Jonas Vilar. E para começar bem o nosso encontro, vamos meditar na santa e gloriosa palavra de Deus. Ouve, Senhor, a minha oração, escuta-me quando grito por socorro. Não te emudeças à vista de minhas lágrimas, porque sou forasteiro à tua presença, peregrino como todos meus pais o foram. Salmos 39, verso 12. Meu irmão, minha irmã, este clamor sincero captura a experiência universal humana de enfrentar a tristeza enquanto se sente exilado em um mundo fragmentado. O pedido de Davi para que o Senhor notasse suas lágrimas sugere um profundo anseio pela presença ativa de Deus. A linguagem do peregrino ecoa a ideia de que os dias de cada pessoa se esvaem rapidamente e que a conexão com Deus é vital para que possa prosperar por toda a eternidade. Tais lembretes são uma lembrança constante para que Israel olhe além dos ganhos terrenos passageiros, cultivando assim o anseio pela redenção prometida pelo Senhor. Em outro sentido, as palavras finais deste salmo transmitem a sensação de brevidade que a vida pode parecer quando sobrecarregada por dificuldades. A esperança de Davi diante da fragilidade da vida é uma prévia da redenção plenamente realizada por meio de Jesus, que oferece descanso e restauração a todos que se aproximam dele com arrependimento, como está em Mateus 11, versos 28 e 29. O clamor de Davi lembra a cada crente que Deus vê nossas lágrimas, sabe que somos apenas peregrinos e estende sua compaixão a nós em nossas lutas temporárias. Ao buscar alívio no Senhor, Davi ilustra a profunda necessidade de confiar na misericórdia de Deus, tanto nessa vida quanto na vindoura. Você concorda comigo? Então diga amém! Sexta-feira, 15 de maio de 2026, eu sou Israel Ferreira e esse é o Sertanejo Gospel, que começa com Ingrid Daiane. Falta pouquinho!

0: Santos, a canção Extraordinário, Cleuder Leão, Deus restaurou, amém, que ele restaure a sua saúde, restaure a sua fé. Você sabe que Deus é um Deus de milagres, e milagres existem todos os dias, então fica atento a isso, amém? Gente, amiga, você tá por onde, hein? Acompanhando o programa, qual a sua cidade, seu estado, sua igreja, quero mandar alô também aqui no nosso programa, tá bom? Aproveita e faz contato lá no meu Instagram ou TikTok, @IsraelFerreiraLocutor. Júlio Gardini vem daqui a pouquinho louvando aqui no Sertanejo Gospel.
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3: 7:05.
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0: Sexta-feira, final de semana, eu tô sabendo que vai ter festividades na sua igreja. Que bênção que a glória de Deus venha estar presente nesse culto, essa festividade na sua igreja. Amém? Gente, amiga, esse bloco tem Jessé Aguiar com Isaías Oliveira, Estações.

0: Essa música é carimbada aqui no nosso programa, Lucas Rock e Gabriel. Eu disse sim. Juno Gardini, feliz demais. Uma canção melhor que a outra, para você ligado com a gente em qualquer lugar do Brasil e do mundo, curtindo o nosso sertanejo gospel. Vou ali na cozinha comer um pedaço de bolo com um cafezinho com leite e volto já. Me espera aí.
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2: 7:16. 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
0: Seguimos juntos, sextou, final de semana, hoje é 15 de maio. Ah, é o seu dia, é o seu aniversário. Então, todo mundo, vamos lá. Parabéns pra você nessa data querida. Muitas felicidades, muitos e muitos anos de vida. Que o Senhor te abençoe, te dê santidade. Muitos anos de vida, muitas felicidades. Parabéns, meu irmão. Parabéns, minha irmã. Feliz aniversário, feliz nova idade. Hoje é o dia do assistente social, dia do gerente bancário, Dia Nacional do Controle das Infecções Hospitalares. É aniversário de Várzea Grande no Mato Grosso, Monte Alto em São Paulo, Quixerê no Ceará, Cachoeirinha no Rio Grande do Sul, Cachoeiras de Macabu lá no Rio de Janeiro. Segundo a ONU, hoje é o Dia Mundial da Família. Então, meu irmão, ore pela sua casa, ore pela sua família. Você e sua casa servirão ao Senhor. Amém? Hoje é o Dia Internacional da Objeção da Consciência ao Serviço Militar. Já que é o seu dia, o seu aniversário, Henrique Thiago, Crimes de uma Vida.

0: Essa versão acústica ficou maravilhosa, hein? João Vitor, Diego, Final Feliz, Jonas Vilar, Ilha Deserta. Que letra, que inspiração. É mais um grande sucesso que você ouve e louva no nosso Sertanejo Gospel, que volta já. Me espera aí.
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2: 7:28.
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4: Pacão, rapaz, essa noite eu não dormi de jeito nenhum, só.
5: Ué, eu tô vendo mesmo, seus olhos estão meio inchados, por que tu não dormiu, homem?
4: Rapaz, eu não sei da onde que saiu um rato comodão, rapaz, do tamanho de um gato. Começou a andar em cima da cabeceira da cama assim, a mulher gritou com aquele negócio. Aí ela começou a gritar, paciência, mata, mata, mata então, ai. E ela, você sabe que eu tenho medo de rato, né? E eu falei, eu não vou matar não. Ela, mata, mata, e começou a gritar, e eu peguei o rodo e subi em cima da cadeira. E o rato começou a subir também, eu subi em cima da mesa. E ela, mata, mata, mata. E nós morávamos num apartamento embaixo e tinha uns vizinhos em cima, sabe? Aí os vizinhos começaram a escutar aquele barulheiro, pá, pá, e mata, mata. Aí a vizinha falou assim, nossa, meu bem, acorda, acorda. Ó, o vizinho lá embaixo tá querendo matar a mulher dele. E a minha mulher, mata então, mata, eu, pá, pá. Aí a vizinha falou assim, liga pra polícia, liga pra polícia. Aí o marido dela pegou e ligou pra polícia, a polícia chegou lá e bateu na porta. E a minha esposa pegou e, mata, mata então. A polícia bateu, arrombou a porta e chegou, não é querendo matar um rato.

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0: 7:31.
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2: Voltamos no clima do seu fim de semana, sextou, e aqui seguimos juntos, louvando e exaltando nosso Deus, já convidando a você para domingo estar conosco numa igreja evangélica próxima à sua casa, viu? Aproveita bastante essa oportunidade de estar na casa do nosso Deus, são dias difíceis, tá bom? Agora, para abrir o bloco final de hoje, Júnior e Matheus, meu lugar é o céu.

0: mão. Amém. Eu creio. Deus não está com as suas mãos ocultas ou escondidas para que não possa estender até você, porque Ele te ouve. Leno Maia te estende a mão. Fechando bem com chave de ouro a edição de mais um Sertanejo Gospel. Fica aí na sequência mais um programa que vai fazer diferença, vai abençoar a sua vida. Amanhã, sabadão, é dia de feira, descansar, curtir a família, lazer, né? Domingo tem escola dominical, almoço em família e à noite te encontro para mais um culto e adoração ao nosso Deus. Amém? Bom fim de semana e até segunda. Você empresta o seu coração. Empresta. Tchau.
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2: 7 horas e 43 minutos.

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2: 7 horas e 56 minutos.

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5: 8:04.
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1: 8 horas e 6 minutos.

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2: 8:34.
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9: Ei, você, meu oi especial nessa edição de sexta-feira, aquele sextou cheio de carinho, de fé, de gratidão, de esperança para você. Sexta-feira hoje fecha aqui uma semana de programação. E a sexta chega, né? Um dia pra gente desacelerar a mente, acalmar o nosso coração e organizar tudo aquilo que a gente viveu, revisando, né? E programando o que a gente quer viver para esse restinho de dias, né? Sexta-feira chega, então, pra você que venceu mais uma semana, mas mesmo com tudo, né? Tudo que passou pela sua mente, todas as suas dificuldades, você encarou de cabeça erguida. Bob Jonathan canta Jesus, primeira de hoje.

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1: Na sua sexta, hoje teve pastor Lucas cantando também no começo do programa, Sinais. Já, gente, nós estaremos de volta aqui com mais um bloco de programação.
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1: Sexta-feira, e você confere as primeiras informações do dia. Em decisão que mandou prender Henrique Vorcaro, pai do banqueiro Daniel Vorcaro, o ministro André Mendonça, do STF, aponta Henrique como demandante de serviços ilícitos e operador financeiro do grupo liderado pelo dono do Banco Master. Mendonça diz na decisão que Henrique exercia, de maneira clara, papel de destinador de recursos para o financiamento da turma, sendo o valor de R$400 mil compatível com a quantia que, segundo as investigações, era destinada mensalmente à manutenção do grupo. Voltamos em instantes com mais um bloco de notícias.

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2: Sextou abençoado a você nessa data de 15 de maio. Agora é tempo de aliviar o coração e reconhecer o cuidado de Deus. Vamos ouvir o status de campeão com Antônia Gomes.

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1: Fechou, gente? Vitória Souza, Só Pode Ser Deus, e Ludi, Te Louvarei, versão ao vivo. A palavra pro seu final de semana já já chega por aqui depois do intervalo.
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6: 9:02.
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0: Informações da sua rádio. O senador Flávio Bolsonaro, pré-candidato à presidência da República, conversava com o banqueiro Daniel Vorcaro quando as investigações da Polícia Federal e da Comissão de Valores Mobiliários sobre as fraudes do Banco Master já eram de conhecimento público. Na última quarta-feira, o site The Intercept Brasil revelou mensagens por escrito e em áudio dos contatos entre Flávio e o banqueiro. A imprensa confirmou com fontes que têm acesso à investigação que os próprios diálogos são autênticos. O próprio Flávio admitiu os pedidos e defendeu se tratar de patrocínio. Voltamos em instantes com mais um bloco de notícias. 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

0: mais informações da sua rádio. A Polícia Civil de São Paulo prendeu um suspeito apontado como chefe do esquema de roubo de correntes e alianças na cidade. A operação ocorreu ontem e contou com a participação massiva das forças policiais. O homem de tiro é conhecido por sua deficiência física e apelidado como Mãozinha. Ele teria coordenado o recebimento dos itens furtados. Outras três pessoas também foram presas. Voltamos em instantes com o último bloco de notícias.
1: Nove horas e quatro minutos.
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3: E o nosso intervalo foi dado, a gente vem agora com você com a nossa palavra.
4: Agora, no seu programa Encontro Gospel, momento da mensagem do dia, onde iremos refletir com a palavra de Deus.
3: Ao longo da semana, quantos pensamentos passaram pela sua mente? Quantas preocupações, quantos medos, quantas dúvidas? Mas mesmo assim, você chegou até aqui. Isso mostra que Deus esteve sustentando você em cada momento. Hoje você pode escolher encerrar essa semana diferente, com menos peso na mente e mais paz no coração. Deus cuidou e continuará cuidando. João 14:27. Deixo-vos a paz, a minha paz vos dou. Receba, portanto, essa paz. Vamos com Dilson e Débora cantando com Jéssica Dantas, Há um Nome.

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1: Fechando, gente, o bloco Mila Cristine, Soldado Ferido. Que você esteja com a gente já novamente para ouvir o nosso último bloco.
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1: Graças a Deus, o nosso programa retorna, nossa edição segue contigo. Agora tem Geiber Dias cantando A Senha, última sequência da nossa sexta.
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2: Hoje ele chegou aqui com a cura que você precisa. Escute, acalme o seu coração, descanse no Senhor. 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

0: Ouvimos aqui, gente, Sofia Vitória e Cassiane, o preço mais caro. E tem cura do céu pra você com Gemima Praciano e Esmirna Praciano. Que o seu final de semana seja leve, tranquilo e cheio de esperança e presença de Deus. Seguimos juntos no Encontro Gospel na próxima semana. Deus te abençoe. Bom final de semana a você e sua família. Até segunda-feira.
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6: 9:30.
7: As últimas informações da sua rádio. Um adolescente de 16 anos matou o padrasto em um ato de legítima defesa na cidade de Carapicuíba, região metropolitana de São Paulo. O caso ocorreu após uma discussão entre a mãe do jovem e Gildásio Dias, seu companheiro há 13 anos. De acordo com a polícia, o homem estava armado com uma faca e demonstrava agressividade. A briga começou quando a mulher voltou do médico sem avisar o parceiro. Ao chegar em casa com o filho, encontrou Gildásio alterado. Durante a discussão, o adolescente interveio para proteger a mãe, pegou uma faca na cozinha e atingiu o padrasto, que não resistiu aos ferimentos. A polícia investiga o caso como legítima defesa. Essas são as últimas informações da sua rádio. Carolina Castro, direto da redação.
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1: 9 horas e 36 minutos.

0: 9:46.
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0: 9:54.
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1: 10 horas e 6 minutos.

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0: 10:25.
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0: 11 horas, em ponto.
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2: Porque está escrito e acontecerá nos últimos dias, diz o Senhor, que derramarei do meu espírito sobre toda a carne. Vossos filhos e vossas filhas profetizarão. Vossos velhos sonharão e vossos jovens terão visões. Até sobre os meus servos e sobre as minhas servas, derramarei do meu espírito naqueles dias.

0: meu Deus, meu Pai. Esta pessoa que está ouvindo este, quem sabe está angustiada, triste. Ah, meu Deus, com a tua mão, venha derramar os seus filhos.
1: Olá, amigos, aceitem a paz do Senhor Jesus. Já está começando o programa Missão de Jesus, programa que é ao vivo, programa que é líder em audiência. E é na direção aí do homem de Deus, consagrado, o pastor Gilson, esse homem que ora pelas divinas revelação do Espírito Santo, um homem que é usado por Deus, também aí na direção da pastora Maria de Fátima Sardinha. É o programa ao vivo agora, a partir de agora, programa que é mais de uma década no ar, programa que não é gravado, né? Esse programa é um órgão informativo das igrejas Pentecostal Missão de Jesus. Programa que vai até meio-dia, né? Já 11 horas e 4 minutos, as horas passam rápido, né? Já é 11 horas e 4 minutos. Programa aí começando aí para você, ouvinte, e eu quero dizer para você, né, hoje que é sexta-feira, já começando aí o final de semana, então eu quero fazer a oração do livramento hoje, a oração que Deus possa dar o livramento, né? E você pode orar conosco a partir das 11 horas e 40 minutos ali. Enquanto isso, você já vai preparando aí. Você que ligou o seu rádio agora, você que já ligou a sua televisão, você que está nesta hora já acessando aí ou já entrou aí pela internet, no YouTube, você que está nas redes sociais aí, este programa é seu, ouvinte. Foi Deus que criou para você, né? Foi Deus que criou para você. Hoje nós já passamos, hoje de manhã, né, que é sexta-feira, a campanha da libertação hoje, com o pastor Gilson, de manhã, 8 horas da manhã, a igreja já estava, ou antes, né? 7h30 ali, desde a manhã, a igreja aberta ali, e as orações dos obreiros, a igreja ali em oração, e o pastor ali, Gil Sardinha, que assumiu o altar ali, 9 horas ali, a igreja em oração, na oração do Salmo 91, nem mortandade alguma chegará à tua tenda, e também na campanha da queda das muralhas. Atenção, hoje pela manhã, né, nós passamos pela essa concentração, e quero dizer para você, à noite, com certeza à noite, com o pastor Alessandro, o mesmo endereço, pastor Carlos Luca, uma equipe de obreiras ali, participando também. Também temos à noite lá no Colina Azul, lá na sede mundial, com o pastor João Magalhães, homem de Deus, que é lá às 19 horas, a igreja é aberta, na Avenida Dom Fernando, quadra 20, lote 24. Você pode participar hoje à noite. Quero lembrar a todos que moram aí na Bahia, no estado da Bahia, aí na cidade de Água Fria, à noite também vai ter a grande concentração de libertação na pessoa do pastor José Souza dos Reis, né? A igreja que fica aí na Praça da Matriz, na quadra, aí, melhor dizendo, na Praça da Matriz, na área central de Água Fria, né? Fica bem ao lado aí do Banco do Brasil, que é o ponto de referência. A igreja sede estadual, igreja pentecostal, Missão de Jesus aí em Água Fria, né? Vai ser uma bênção. Participe aí com este homem de Deus. Prosseguimos o programa aí, o programa ao vivo, líder em audiência, você pode ligar, né? Eu já quero nesta manhã cumprimentar a todos os ouvintes.
2: Bom dia! Né?
1: E a todas as emissoras também que já transmite o programa. Você pode ligar a partir de agora, né? Já pode, melhor dizendo, nós já vamos cumprimentando, melhor dizendo, as emissoras aí. A Rádio Rosa de Saron, na cidade de Alagoinhas, tem a filial também lá em Aracaju, Sergipe, em Salvador. É uma rede aí com o pastor Rogério Santos. Nós temos também a Rádio Aramari, transmitindo aí o programa. Rádio Araci, né? A Rádio Missão de Jesus, rádio própria da igreja, que transmite aí o programa. Rádio Missão de Jesus e reprisa o programa também a partir das 11 horas da noite. Você pode estar participando aí, pode assistir o programa a partir das 11 horas da noite na Rádio Missão de Jesus. E a Rádio Água Fria também. Temos a Rádio Água da Vida lá na cidade de Água Fria. Deus abençoe a todos. Vamos aí até meio-dia. Este programa é seu. A partir de agora você já pode estar ligando, pedindo a sua oração. Pode ligar aí. Mande a sua... seu pedido de oração, porque hoje nós vamos fazer aquela oração da fé, a oração do livramento, né? Pedir a Deus o livramento. De repente, você tá com medo de alguma coisa, tá prevendo, tá vendo alguma coisa que não está bem, você pode colocar nas mãos de Deus, porque o Senhor Jesus, ele é poderoso, ele dá o livramento. Ele é o Deus da prata, Deus do ouro, ele é o Deus da cura, da libertação, ele é o Deus do livramento, ele é o Senhor dos senhores, né? E quando você pedir, você vai receber, né? Você vai ter livramento, vai ter bênção na sua vida. Eu quero... daqui a pouco já ouvi uma canção, você que está ligadinho aí no programa, vai mandando a sua mensagem de texto aí pelo WhatsApp, que é o 62984-6324-632064, é o telefone, é o WhatsApp, é ao vivo aí para você, ouvinte, mandar a sua mensagem. Hoje o programa aí tá uma bênção para você, pode ligar, daqui a pouco a oração do livramento. Nós temos também a linha do telefone fixo, você quer pedir a sua oração, ligar, fazer a ligação, você vai ligar no 62-35-74-21-04, anote aí, 35-74-2104. Pode ligar, né? Nós vamos ouvir uma canção. Você que tá aí de longe, de perto, você que se encontra aí, de repente tá triste, angustiado, né? Não fique assim, levanta a sua cabeça, porque grandes coisas o Senhor vai fazer por nós, né? Não fique aí amarrado, pensando negativo, porque nós já chegamos aí mais um final de semana, com certeza o Senhor vai te abençoar. Levanta a sua cabeça. Nós vamos ouvir essa canção, já voltamos.

0: As de 3.000 anos atrás, o povo hebreu habitou no Egito. Viveram intensamente por alguns anos, até sobrevir a eles um terrível e cruel faraó. Faraó oprimiu o povo de Deus, escravizando-os, conduzindo-os aos açoites e à servidão. E muitos dos hebreus foram mortos. O povo de Deus clamava de dia e de noite por um libertador. Implorava a Deus que os tirasse da servidão no Egito e amenizasse o sofrimento que parecia insuportável. Deus enviou Moisés, que conduziu seu povo à terra prometida. Se hoje você vive na servidão, se hoje você vive sob os açoites de Satanás, e este cativeiro tem trazido infelicidade, desemprego, enfermidades e desespero para a sua vida, Jesus Cristo, o Filho de Deus, é o libertador.
1: Muito bem, voltei o programa ao vivo e você ouviu essa reflexão, esta canção, né? E com certeza Deus abre mares. Deus, em favor da pessoa, ele faz prodígio. É? Haja vista que Jesus curou pessoas que estavam enfermos, cegos, paralíticos. Jesus ressuscitou mortos. Jesus mudou a história do homem, né? Jesus ressuscitou a Lázaro 4 dias morto. Jesus fez uma obra tremenda. Era para a honra e glória do Senhor mesmo. E hoje não é diferente. Jesus está fazendo. Você que está aí nesta manhã preocupado com seu problema, preocupado com esse problema financeiro, essas duplicatas, dinheiro, o boleto, você que está preocupado aí com tantas coisas, lança a sua ansiedade no Senhor, como diz a Bíblia, e o mais ele cuidará de vós. De repente você pode estar ligando hoje no programa, Deus pode estar abrindo uma porta, dando livramento, Deus pode fazer algo extraordinário através da oração. Então você vai ligando aí, o programa ao vivo aí, daqui a pouco, nós vamos chamar você também para domingo. Mas antes, nós vamos ouvir o testemunho, são uns testemunhos de fé. Pessoas que fez campanha, recebeu milagre. E então você que está ligadinho, atenção, nós vamos ouvir testemunho de pessoas que foram na igreja pentecostal Missão de Jesus, a igreja que é uma igreja revelada, onde as pessoas chegam ali pela primeira vez, ali o pastor Gilson, esse homem de Deus incansável, que revela. Deus usa ele na revelação, até pela primeira vez as pessoas recebem milagres. Então você, meu querido, pode receber esta bênção também, Nós estamos aqui no programa e com certeza nós vamos fazer a oração também da fé, daqui a pouco. Mas antes, agora nós vamos ouvir testemunhos, vamos ouvir esses testemunhos.
2: Pai do Senhor, Pastor Gilson, Pai do Senhor, Irmã Carol, Pai do Senhor, todos os ouvintes. Estou aqui a Dávila, quero contar um testemunho que Deus tem feito na minha vida. O pastor tinha revelado para mim que Deus tinha abriu uma porta muito grande na minha vida. E mandei o meu currículo, com 4 dias já fui contratada. Estou trabalhando até hoje lá, já vai fazer 9 meses, comecei a entregar meu dízimo. Estou muito feliz. E do jeito que eu pedi a Deus um emprego, e Deus é tão maravilhoso, meus irmãos, que se você estiver precisando de uma porta aberta, ora, precisando de uma cura, ora, que Deus estará entrando com providência, amém?
3: Amém.
4: Qual é o nome da irmã?
5: Meu nome é Joana Rodrigues.
4: O que Deus tem feito na vida da minha irmã ao frequentar a Igreja Pentecostal Missão de Jesus?
5: Muitos milagres, pastor Roberto. Eu estava com úlcera, não sabia. Então o nosso pastor presidente, pastor Gilson,
4: sim,
5: revelou que tinha uma irmã aqui que sentia dores fortíssimas. Né? Na hora de alimentar, fechava. E eu não alimentava. Deixava o prato, falava, meu Deus, que dor horrível, tampava tudo. Não fechava a boca, não abria a boca, ficava ali, né, fechado, deixava o prato para um lado. Então eu não alimentava. Mas com a bênção de Deus, daquele momento que o pastor, Deus mostrou para o pastor e eu fui revelada, eu fui curada. Cheguei na minha casa, fiz meu almoço, alimentei, sem tomar água, sem tomar um copo de suco. Eu tinha que tomar água ou um copo de suco, senão eu não alimentava. Mas graças a Deus, por honra e glória do nosso Senhor, eu fui curada aqui na Igreja Missão de Jesus, lugar de milagres. Eu convido, né, as pessoas que venham ver com seus próprios olhos, né? E só benção, Deus tem me abençoado. Essa é a minha benção, a minha vitória. Amém.
6: A paz do Senhor, pastoras. A paz do Senhor para todos da rádio. Eu tenho um testemunho para contar. Há 3 anos atrás, eu estava voltando do trabalho de moto. E no caminho, no trajeto, eu acabei me deparando com um carro desgovernado que tinha entrado na frente e tinha batido com tudo. E nisso eu vim sofrer um acidente. A minha moto tinha dado perca total, mas para a honra e a glória do Senhor Jesus, Deus ele me conservou em vida e me protegeu. Porém, na minha moto tinha o voto do livramento da Igreja Missão de Jesus. Eu tinha colocado no banco e foi um dos locais que menos foi atingido. E ali, antes de sair, eu sempre pedi a Deus para me proteger. E para a glória de Deus, Ele colocou as mãos, me deu o livramento. Eu não fiquei com sequela terrível nenhuma. E eu estou aqui para dizer que Deus ele salva, Deus ele protege. Quando a gente busca Deus, principalmente nessa obra, Ele coloca sim as mãos e nos dá o grande livramento. Deus abençoe.
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1: Que bênção, então. Nós ouvimos aí esse convite todo especial para você. Nós ouvimos testemunho, né, ouvinte? Então, esse convite aí para domingo. Domingo é Conquistando o Meu Milagre e a unção com os obreiros. 7 obreiros ungindo, né, no altar. É a consagração. Vem em jejum também. Todos participando, né? Você que quer conquistar algo, uma bênção, você que está com um projeto, um sonho, venha conquistar, meu querido. A igreja vai estar em oração, em jejum. O pastor Gilson, esse homem consagrado, juntamente com os pastores, as pastoras ali, obreiras do Senhor, em jejum. É, em jejum e em oração, porque a casta de demônios só pode sair com jejum e oração. É, existe muito impedimento, de repente você tem o sonho, mas é impedido. Você tem a vontade de conquistar, de abrir uma empresa, mas é impedido. É, o mal existe, existe a inveja. Existe a palavra de derrota, macumba, todo tipo de impedimento. Mas o nosso Senhor Jesus, Ele é o Deus Todo-Poderoso. Ele veio dar vida e vida com abundância. Né? Você quer conquistar o seu milagre, vem conquistar com Jesus. Vem clamar a Ele. Né? Você pode trazer peças de roupa, fotografia, documentos, garrafa de água. Pode colocar sobre o altar, no momento ali da revelação, Deus mostra. Quando Deus mostra, quando Deus revela, é porque é quebrada a maldição e vai chegar a bênção na vida das pessoas. Nós vamos passar agora reflexões, flash de libertação aí, para você ver o que acontece quando o homem de Deus ora pelas libertação ali. Nós vamos ouvir agora libertações, já nós voltamos.
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0: está com Jesus Cristo e Deus. Na terra tem vitória no céu. Na terra tem vitória no céu. Mas na terra tem vitória no céu. Amém, igreja. Todos digam amém, Jesus. O que quer fazer com ela? Fale! O que tu quer fazer com ela? Diga em nome de Jesus! Diga! Em nome de Jesus, o que você quer fazer com essa moça? Fale! Fale! Você quer destruir a vida dela? Fale! Você quer destruir ela? Fale! Você quer fazer o que com ela? Diga! Fale! Fale! Você quer fazer o que? Diga! Diga! Você quer destruir a moça? Diga! É no nome de Jesus, fale. Você quer destruir a moça? Fale! Fala direitinho, ninguém está ouvindo. Fale! O que tu quer fazer com ela? Fale! Fazer o quê?
1: Destruir!
0: Quer destruir ela. Mas fiquem tranquilos, porque Jesus está conosco aqui, viu, igreja? Pode louvar o nome de Jesus.
2: Então, meu querido ouvinte, você ouviu essa libertação? Quando Deus entra na vida da pessoa, repreende, esse mal tem que sair. Quando o pastor ora ali, homem de unção, os pastores ali, o pastor Gils, né, a equipe de obreiros ali, quando ali a pessoa chega passar mal ali, o inimigo, ele manifesta, mas tem que sair mal, tem que sair, né? Na unção ele tem que sair, não adianta o inimigo insistir, por mais, como diz o Corinha aí, ele é turrão, mas ele tem que sair, ele não resiste o poder de Deus, né? Então, neste domingo próximo, eu te convido, atenção ouvinte, domingo, 8 horas da manhã, a igreja está aberta, ali os pastores em oração, também o pastor vai estar na porta da igreja com azeite, ungindo o alto da cabeça da pessoa, fazendo aquela recepção, você já recebe a unção ali, e bendita é a sua entrada e bendita será a sua saída, então você pode participar. Independente da sua religião, a igreja aí não prega religião, prega o poder de Deus para a sua vida, né? Você católico, espírita, você de outra denominação, evangélicos, você que nem professa nenhuma religião, eu quero participar de um culto, venha neste domingo, a igreja fica bem na rua 3, quadra 74, lote 2, ao lado da drogaria Tiradentes, que é um ponto de referência, né? Então, meu querido, traga sua família, venha para a casa do Senhor. Nós vamos agora ouvir também o pastor Gilson, né? Esse homem de Deus, esse homem incansável, um homem que, né, pega ali a oração, a pregação, e Deus usa ele tremendamente na libertação das pessoas também, na prosperidade. Quantas pessoas que chegaram ali cansados, outros chegaram problemáticos financeiramente, Deus abre as portas, né? Eu vi minha filha aí dando testemunho que ela recebeu a bênção, né? Foi revelada, Deus abriu as portas. Então é isso que Deus faz. Por que não participar? Né? De repente você está aí, não vai dar certo. Vai dar certo sim. Põe a sua fé em ação. Vem buscar a Deus, vem com fé. Nós vamos ouvir esse homem de Deus, já voltamos.
3: Glória a Deus, que maravilha. Conquistando o meu milagre, que palavra forte. E o domingo do Senhor é o primeiro dia da semana, aonde, meus amados ouvintes, nós vamos alcançar o milagre de Deus, conquistar aquilo que tanto você precisa, conquistar o seu emprego, sua empresa, conquistar sua saúde, conquistar aquilo que seu coração deseja, conquistar sua faculdade, conquistar o seu bem-estar da sua família, conquistar o amor, a felicidade, a paz. E é neste domingo, aleluia, aonde nós vamos estar pela manhã, 8 horas da manhã, glorificando a Deus. A igreja lotada, a igreja celebrando ao Senhor. Pedi tudo quanto quiser em meu nome, e eu farei para que meu Pai seja glorificado. É neste domingo, conquistando o meu milagre. Você vai conquistar, meu amigo e minha amiga. Anote o endereço da bênção. Rua 3, quadra 74, lote 2, ali bem próximo ao primeiro semáforo da Avenida U. O texto que você fala, estarei presente em Santo Jejum a Deus. Ao meu lado, a pastora Maria de Fátima, os pastores, pastor Alessandro, pastor Alberto, pastor João Magalhães, o pastor Carlos, é uma equipe de pastores, pastor Eduardo, enfim, uma equipe ali, para consagrar o alto da sua cabeça, como diz a palavra, unge a minha cabeça com óleo e o meu cálice se transborda. Então Deus vai transbordar, você vai realizar o seu sonho em o nome do Senhor Jesus. Que Deus abençoe a todos vocês. Fica na paz de nosso Senhor e Salvador Jesus Cristo. Chegue mais cedo para adorar a Deus. E quando você adora a Deus, a Bíblia diz que o Espírito Santo se manifesta. E aí você vai conquistar o seu milagre. A paz do Senhor para todos. Muito obrigado por essa oportunidade.
1: Porque sou dizimista. Sou dizimista porque o dízimo é santo. Sou dizimista porque quero ser participante das bênçãos de Deus na minha vida. Sou dizimista porque amo a obra de Deus na face da terra. Sou dizimista porque não quero ser amaldiçoado. Sou dizimista porque Deus é dono de tudo. Sou dizimista porque eu mesmo vou gozá-lo na casa do meu Deus. Sou dizimista porque mais é bem-aventurado dar do que receber. Sou dizimista porque tudo vem das mãos do meu Deus. Sou dizimista porque não quero ser avarento. Sou dizimista porque quero ser abençoado pelo meu Deus. Sou dizimista porque a minha descendência nunca vai mendigar o pão. Sou dizimista porque não quero receber o meu salário em um saco furado. Sou dizimista porque quero ter a consciência tranquila. Sou dizimista porque tudo que o homem planta, isso ele vai colher. Sou dizimista porque Deus sempre vai suprir todas as minhas necessidades. Trazei todos os dízimos à casa do tesouro, para que haja mantimento na minha casa. E depois fazei prova de mim, assim diz o Senhor dos Exércitos. Malaquias, capítulo 3, versículo 10.
4: A resposta de Deus. Quando você diz, não posso resolver, Deus diz, eu dirijo os teus passos. Quando você diz, é impossível, Deus diz, tudo é possível. Quando você diz, me sinto só, Deus diz, não te deixarei, nem te desampararei. Quando você diz, eu não posso fazer, Deus diz, tudo podes. Quando você diz, não mereço perdão, Deus diz, eu te perdoo. Quando você diz, tenho medo, Deus diz, não temas, eu sou contigo. Quando você diz, estou muito cansado, Deus diz, eu te farei descansar. Quando você diz, ninguém me ama de verdade, Deus diz, eu te amo. Quando você diz, não sei como seguir, Deus diz, eu te ensinarei o caminho. E quando perguntares, que caminho me conduz a Deus? Deus diz, meu filho amado Jesus Cristo.
2: Que bênção. Então nós ouvimos aí o pastor Gilson com a palavra amigo, um convite todo especial que neste domingo, meu querido, neste domingo, com certeza você vai conquistar o seu milagre e também consagrar a Deus e receber a sete unção dos varões de branco. Traga sua família, meu querido, venha participar. A igreja fica bem localizada

0: Já voltamos aí.
1: A paz do Senhor Jesus, Pastor Alberto, queridos ouvintes da programação Missão de Jesus. É uma alegria muito grande voltar a falar com todos nesta sexta-feira, né? Quero dizer a todos vocês que já tivemos uma concentração maravilhosa no dia de hoje, né? A quebra de maldições, aonde Deus operou de uma forma toda especial. Hoje, sexta-feira, eu quero dizer aos ouvintes que Deus está operando na Igreja Pentecostal Missão de Jesus. Você que não pôde estar hoje pela manhã, eu quero dizer a todos vocês que logo mais, né, às 19 horas, hoje, aqui em Água Fria, nós teremos uma grande concentração de fé, onde eu mesmo, Pastor José Reis, estarei presente, pregando a palavra de Deus e orando em favor de todos. Sexta-feira, quebra de maldição na Igreja Pentecostal Missão de Jesus. Vocês enfermos, problemáticos, vocês pessoas que muitas das vezes estão aí desenganadas pela medicina. É com você, ouvintes, que eu quero convidar. É você que eu quero convidar, né? Para que você, a prioridade, né? Porque realmente Deus tem bênção para você. Muitas das vezes você pode estar até aí já desanimado, né? Cansado de lutar, oprimido, né? Mas Jesus, ele disse na sua palavra: quem crê em mim, ainda que esteja morto, viverá. Então, amados ouvintes, pela minha fé, eu tenho certeza que você vai receber a sua bênção, tá bom? Basta você ir até a igreja, se esforçar, entendeu, ouvintes? Porque para que nós venhamos receber a bênção de Deus, nós temos que se esforçar. A palavra do Senhor nos diz: esforça-te, tende bom ânimo, e eu serei contigo, diz a palavra do Senhor. Então, olha, sexta-feira é da quebra de maldições nas igrejas Pentecostal Missão de Jesus. E você que não pôde estar nesta sexta-feira hoje, olha, domingo agora depois da manhã, logo cedo ali vai estar o homem de Deus, o pastor Gilson Sardinha, juntamente com toda a equipe de pastores reunidos na fé, orando ao teu favor, e sem dúvida Deus estará operando maravilha, tá bom? Todo dia é dia de bênção, domingo, segunda-feira aí no Tiradentes também, na subsede, né? Aí na Avenida 8, esquina com a 21 de abril, aí nós temos a igreja também, a subsede aí da igreja, onde vocês poderão comparecer e receber a bênção de Deus nosso Pai. Lembrando, ouvintes, que vocês levem os enfermos, problemáticos, as pessoas oprimidas por obras malignas, que Deus estará libertando, Deus estará quebrando todas as maldições sobre a vida do povo, tá bom? Igreja Pentecostal Missão de Jesus, aí na sede, na sede estadual, o homem de Deus, o pastor Gilson Sardinha, ele está às sextas-feiras pela manhã, aos domingos pela manhã, e também às quartas-feiras pela manhã. Todas as quartas, sextas e aos domingos, o homem de Deus, o pastor Gilson, ele está no horário pela manhã, pregando a palavra de Deus e orando em favor de todos, tá bom? E vocês aí de outras congregações, da sede mundial, vocês aí da sede estadual, aí vai estar em outros horários. E quero dizer aos ouvintes que ao decorrer da semana, né, o homem de Deus, os homens de Deus, as mulheres de Deus que apresenta esta programação, estará dando detalhes de cada culto aí na Igreja Pentecostal Missão de Jesus, tá bom? Que Deus abençoe, pastor Alberto, fiquem todos na paz do Senhor Jesus. Falou o pastor José Reis, aqui da Bahia, para todo o Brasil, através do programa Missão de Jesus. Deus abençoe a todos.

0: Meu caroção, voltei, né? Que maravilha. Nada vai te atingir se você atentar para Deus, se você ir para Deus, como a Raabe foi, né? E recebeu o livramento de Deus. Então, lembre-se de Deus, ajude a alguém, faça algo de Deus para alguém e Deus vai olhar para você. Muito bem, prosseguimos aí, não dá mais tempo, eu agradeço a todos que ligaram, que mandaram as suas mensagens, nós vamos passar para a irmã Carol, que vai registrar o nome das pessoas aí, já voltamos com a oração. Bom dia, Carol, é com você.
1: Bom dia, pastor, bom dia a todos os telespectadores que estão nos ouvindo pela Rádio Norbetel, pelas emissoras que transmitem o programa Missão de Jesus e pelos outros aplicativos. Pastor, a irmã Dávila do Jardim Tiradentes, ela está pedindo oração por todas as áreas da sua vida.
0: Estamos orando, vai dar tudo certo.
1: A irmã Dilma de Água Fria está pedindo oração por todas as áreas da sua vida e por toda a sua família.
0: Em nome de Jesus, vai dar tudo certo.
1: A irmã Andréia, ela está pedindo para Deus abrir as portas, pois ela trabalhava numa empresa, mas o patrão dela dispensou ela com uma turma. E ela está pedindo para ele chamar ela de volta, para ele pra
0: Deus
1: ela
0: vai abrir. Ela de volta. Vamos orar, Deus pode fazer esse milagre.
1: Amém, em nome de Jesus. A irmã Áurea Maria, ela deixou as suas participações por áudio, pastor.
0: Vamos ouvir.
2: Minha saúde, pela minha família, por todos da rádio, por todos da igreja.
0: Amém. Deus abençoe.
2: Pai do Senhor.
1: Amém. O Wilson do Jardim Veneza está pedindo oração por proteção e livramento.
0: Deus te abençoe, Wilson.
1: O pastor Domingos Tavares, ele deixou suas participações por áudio também, pastor.
3: Deus abençoe, querida irmã Carol. Deus abençoe, querido irmão Alberto, Maria de Fátima Sardinha, José Sardinha, pastor Alessandro. E a todo o povo de Deus, né? Todo o povo de Deus também, dali da Águia Rosa de Saron, os ouvintes, pastor Rogério, a todo o povo, né?
1: Amém.
0: Deus abençoe, pastor Domingo Tavares.
1: A irmã Edinalva Bispo, ela pediu oração por ela e pela sua família, pelos seus filhos.
0: Vamos orar por ela.
1: A irmã Vera Lúcia, ela... ela também deixou suas participações aqui. Pastor.
0: Vamos orar por ela, né? Em nome de Jesus.
1: Pastor, agora vamos para os pedidos da Rádio Rosa de Saron. Irmã Marinalva em Cacoal, Rondônia e toda sua família. Eduarda Imperatriz no Maranhão. Irmã Veronice em Água Fria, Bahia e toda sua família. Irmã Rita em Pojuca, Bahia. O Diácono Antônio Pereira e família em Vitória da Conquista, Bahia. Irmã Isabel e família em Aramari, Bahia. Irmã Zilma em Rio Branco, no Acre. Oração pela sua família. Oração por Jussara Lima, que está acamada em Alagoinhas devido a um acidente de moto. Vai completar um ano, pastor.
0: Vamos orar.
1: Em nome de Jesus. Pastor, também tivemos uma participação por áudio do irmão Nero Wilson, de Equador.
0: Olha, lá em Equador, em longa distância. Vamos ouvir, né, o irmão.
4: Bom dia, pastor Alberto Alcântara e irmã Carol.
0: Rapaz, bom dia.
4: Estou sintonizado na Rosa de Saron, de Alagoinhas, Bahia. Moro em Equador, no Rio Grande do Norte. Estou acompanhando o programa que está no ar no momento, Missão de Jesus.
1: Amém.
0: Deus abençoe. É o Wilson, né?
1: É Nero Wilson.
0: Neron Wilson, né? Deus abençoe, meu querido. Um grande abraço aí.
1: Pastor, também tivemos uma participação do João Filho de Alagoinhas.
0: Vamos ouvir o João.
5: Bom dia, bom dia, bom dia, meu irmão Rogério Paz, seja convosco, como é que tá você, Rogério, Manelzinho, irmã Sara, seu sobrinho, que Deus abençoe a todos. Um bom dia para Dona Antônia Barrinã, Vitória, Pretinha, Lourinha, João Filho e família, para encurtar o áudio, tá? Pastor Domingo Tavares, pastor José Reis, pastor Wilson, pastor Roberto, Carol, que Deus abençoe Rita de Pojuca, irmã Dilma de Água Fria, o Wilson, esse Mendes, né? Bom dia, ela e o esposo dela. Um bom dia também para todos que fazem parte dessa rádio aí. Que Deus abençoe cada um de vocês aí, Deus excelente.
1: Amém. Pastor, essas foram nossas participações pelo WhatsApp, agora vamos para o YouTube.
0: Vamos lá.
1: A irmã Almira, ela está pedindo oração por ela e pelos seus familiares.
0: Vamos orar, irmã Almira.
1: A evangelista Wênia está pedindo oração, pastor, por ela e pela sua família.
0: Deus abençoe, evangelista, em nome de Jesus.
1: O Léo José está pedindo oração por ele e falou, pastor, que Deus seja louvado na sua vida
0: Deus
1: cada dia
0: mais. Deus abençoe, irmão Léo.
1: A evangelista Ernestina, ela está pedindo oração pelos seus filhos e netos por cura e libertação.
0: Deus abençoe.
1: E a irmã Dineisa, ela está pedindo oração pelo seu cunhado Idelso, pois ele está enfermo.
0: Vamos orar, irmã Dineusa.
1: E pastor, essas foram nossas participações de hoje.
0: Vamos orar.
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0: Eterno e glorioso Deus, nós oramos, ó Pai, nesta manhã, em favor, meu Deus, de cada ouvinte. Pai querido, na tua presença, Senhor Jesus, nós colocamos agora cada ouvinte na tua presença, ao irmão Nero Wilson, Pai. Ah, meu Deus, lá em Equador, também o João Filho, pela Rádio Rosa de Saron, a irmã, meu pai, que ligou, que mandou a sua mensagem. Meu Deus, queridos irmãos, o Wilson, pai, também. Meu Deus, aqui do setor, meu pai, que o Senhor abençoe ele, ó pai querido, do setor Veneza. Pai querido, vai de encontro agora, meu pai, a irmã Áurea, ao irmão, meu Deus querido, que ligou, a irmã Wênia, a evangelista, pai querido, também, ó pai, a irmã Dineuza, meu senhor, ah, meu pai, a pastora Ruth, Neia, meu pai, nós estamos aqui com o Léo José em oração também, pai bendito, vai de encontro, a irmã Almira, meu Deus, a irmã, meu Deus, vai abençoando também. Ah, Senhor Jesus, a irmã Dineuza, vai de encontro a este povo, ó Pai, essas famílias. Ah, meu Deus querido, que o Senhor possa operar na vida de cada um, meu Pai. Aquele que está enfermo, seja curado. Aqueles que estão passando por um vale, um problema, uma situação, o Senhor vai resolvendo. Aquele que está enfermo, ó Pai, vai curando agora. Deus, restaura a saúde de cada um, meu Pai. Meu Deus, abençoa o final de semana. Dá o livramento, ó Pai. Livra as pessoas do acidente. Livra as pessoas, ó Pai, do espírito da morte, da doença, do fracasso, de todo o mal, ó Pai, vai livrando agora. Ó Deus, nós colocamos na tua presença. Livra a minha vida, livra a família, a minha família. Livra também a irmã aqui, Carol, Pai, nos estúdios aqui também. E a família dela, meu Pai querido. As pessoas, ó Pai querido, o Senhor vai dando condições. Vai dando força, sabedoria, Pai. Restaura, livramento para cada um, em nome de Jesus. Em nome do Senhor Jesus. Você que é de perto, você que é de longe, Deus te abençoe. Você que orou, beba dessa água, diga graças a Deus. É, o programa chegou ao final. Volte a ouvir amanhã a partir das 8 horas da manhã, na pessoa aí do pastor Gilson, né? E a paz do Senhor a todos e um bom final de semana. Segue aí agora as emissoras com as programações locais.
7: Abra sua boca e glorifique, irmão, pra receber vitória. Você acabou de ouvir o programa Missão de Jesus. 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

0: 12:06.
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3: Alô você, graça e paz, povo de Deus, nós estamos chegando para louvar, para adorar a Deus com você, em mais um programa Matando Saudade. Hoje é sexta-feira, que beleza, chegou, hein? Chegou o dia mais esperado da semana, sexta-feira, dia 15 de maio de 2026. Eu sou Ezequiel Ferreira, a partir de agora vamos louvar, vamos adorar a Deus, relembrando canções que marcaram época, marcaram gerações. Hoje é dia de clássico e sertanejo, que maravilha, que bênção! Você ligado conosco em casa, no trabalho, onde você estiver, aumente o som para louvar, para adorar a Deus, baúzão aberto. E o programa começa com Durivoz.

0: De acreditar, daí os cantores da Bíblia, dupla Irmãos Viana. Ouvimos antes Altair e Neide Palácio. Abrindo o programa do Univoz, Igreja Inaugurada. Tá na hora do intervalo, daqui a pouquinho tem mais clássicos da música evangélica para você recordar comigo. O programa tá só começando nesta sexta-feira e você já sabe. Aqui trazemos o passado de presente no seu rádio. Volto já.
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3: 12:19.
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0: Já estou de volta com você para a sequência do nosso programa Matando Saudade, edição desta sexta-feira. De volta para tocar mais clássico e sertanejo para você recordar comigo aqui no nosso programa. Prazer enorme estar com você, louvando e adorando a Deus, trazendo de volta essas canções que marcaram época, marcaram gerações. Meu abraço pro Leoni Barroso, tá conosco todos os dias, ligado na programação, tá lá em Manaus, voltando do trabalho e ouvindo o nosso programa. Obrigado, meu irmão. Deus abençoe. Para você participar do programa, fácil demais, pode mandar mensagem no WhatsApp da nossa produção, 419-9829-5627. 419-9829-5627. Ou então acessar o portal www.pedidomusical.com.br. Abrindo a sequência, Luiz.

0: A viagem, canção linda, os peregrinos cantaram pra gente. Ouvimos antes, Ninfa e Cálita, Não Consigo Entender. Abrindo a sequência, Luiz e Roberto, Todo Crente Tem Valor. Tá chegando o intervalo, já já eu volto com mais clássico e sertanejo pra você recordar comigo aqui no programa Matando Saudade, edição desta sexta-feira. Não sai daí, o intervalo, você já sabe, é o intervalo mais rápido do rádio. Volto já com muito mais.
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3: Doze horas e 33 minutos.
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0: De volta com você. A viagem continua nesta sexta-feira abençoada. O programa Matando Saudades segue louvando e adorando a Deus. Viajando no tempo, trazendo o passado de presente no seu rádio. Abraços pra Késia. Alô, Késia, conosco. Ligada na programação. Lá na Bahia, indo pro trabalho e ouvindo o nosso programa, que Deus abençoe. Bom trabalho para você, minha irmã. Forte abraço para toda a família. Conosco em Santa Catarina, as costureiras. Alô, costureiras. Trabalhando e ouvindo a nossa programação, que Deus abençoe. Obrigado pelo carinho, obrigado pela audiência, as costureiras ligadas na nossa programação. Tem mais clássico e sertanejo? Abrindo a sequência com Júlio César e Marlene.

0: livre, tá aí a canção com Irmãs Camilo. Ouvimos antes Zé Marco e Adriano, Pedaços. Abrindo a sequência, Júlio César e Marlene cantaram Segredo. Tá chegando o último intervalo do programa, já já eu volto para a última sequência de clássicos da música evangélica, última sequência de clássico e sertanejo aqui no nosso programa Matando Saudade, edição desta sexta-feira. Sai daí, intervalo é o intervalo mais rápido do rádio, volto já com a última sequência.
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0: 12:49.
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2: De volta agora para a última sequência de clássicos da música evangélica aqui no nosso programa Matando Saudade, edição desta sexta-feira. Meu abraço pro irmão Wagner, tá conosco lá na Bahia todos os dias, ligado na programação. Forte abraço pro irmão Wagner, para toda a família. Alô, Judite conosco em Biguaçu, Santa Catarina. Deus abençoe. Luiz Lima, em Camboriú, ligado na programação, forte abraço. Alô, Jusilei, ligada na programação lá no Rio Grande do Sul, lá em Farroupilha. No Rio Grande do Sul também o Everton. Alô, Everton, forte abraço, meu irmão. O Everton e a esposa Raquel, sempre acompanhando a nossa programação, que Deus abençoe. Abrindo a última sequência, tem Falcão e Josué para cantar Milagres.

0: Páginas Vermelhas, tá aí a canção com Irmãs Leonel, Renata e Linéia, finalizando o programa Matando Saudade, edição desta sexta-feira. Ouvimos antes Joel e Isael de Carvalho e a canção Chorar Escondido, canção que trouxe título ao LP da dupla na década de 90. Abrindo a sequência, Falcão e Josué, Milagres. E assim finalizamos o programa Matando Saudade, edição desta sexta-feira. Eu sou grato a Deus pela oportunidade de ter estado aqui com você durante toda a semana, fazendo essa viagem no tempo, trazendo de volta canções que marcaram época, marcaram gerações. Sou grato também a você pelo carinho, pela audiência, pela participação. Muito obrigado de coração. Programa Matando Saudade de volta na segunda-feira, neste mesmo horário, nesta mesma rádio. Tenha você uma excelente sexta-feira, um excelente fim de semana na presença do Senhor nosso Deus. E até segunda-feira, na doce paz do Senhor Jesus.
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1: Sexta-feira, 15 de maio de 2026. É hora de informação. As notícias, as manchetes, os fatos, tudo aquilo que acontece perto e longe de você. Abordados aqui no JVN de forma dinâmica e responsável. Hoje, dia 15 de maio, Dia Nacional de Controle das Infecções Hospitalares, Dia Internacional do Serviço de Informação Aeronáutica, Dia Internacional da Latinidade, Dia do Gerente Bancário, Dia do Assistente Social e Dia Internacional da Família. Dia de você ficar bem informado aqui com a gente. Os estudantes que buscam a certificação de ensino fundamental ou médio, ou pessoas que pararam de estudar por algum motivo, devem ficar atentos ao calendário. Termina hoje o prazo de inscrição para o Exame Nacional para a Certificação de Competências de Jovens e Adultos, o Enseja 2026. As inscrições são gratuitas e devem ser feitas exclusivamente pela internet, no sistema oficial do INEP. O exame é voltado para jovens e adultos que não concluíram os estudos na idade adequada, exigindo a idade mínima de 15 anos para o ensino fundamental e 18 para o ensino médio. No momento da inscrição, o candidato precisa informar o número do CPF, e-mail, telefone, além de escolher a cidade onde deseja realizar as provas e as áreas do conhecimento em que pretende ser avaliado. Quem se inscreveu na edição anterior, não compareceu e deseja participar novamente sem custos, precisou justificar a ausência. Caso a justificativa tenha sido reprovada ou não tenha sido feita, o candidato deverá pagar uma taxa de ressarcimento ao INEP para validar a nova inscrição. As provas serão agendadas para o dia 30 de agosto e serão aplicadas em todos os estados e no Distrito Federal. O Enseja é uma ferramenta fundamental de inclusão educacional, permitindo que o cidadão obtenha o diploma e avance para o ensino superior ou melhores oportunidades no mercado de trabalho. 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Destaques. Xi Jinping alerta Trump sobre Taiwan e prioriza soberania em diálogo com os Estados Unidos. STF julga constitucionalidade da lei de igualdade salarial e suspende análise sobre aposentadoria de empregados públicos. Número de pessoas em busca de emprego há mais de 2 anos cai 21% no Brasil. Ministério da Saúde alerta para a alta da síndrome respiratória aguda grave em bebês. Estas e outras notícias a partir de agora. O JVN já está no ar.
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1: O cenário internacional ganhou novos capítulos de tensão com alerta direto do presidente Xi Jinping para o presidente dos Estados Unidos, Donald Trump, durante visita do presidente americano ao país asiático. O líder chinês enviou este recado a Trump, destacando que a questão de Taiwan é uma linha vermelha que não pode ser cruzada. Pequim observou com preocupação a retórica americana e reforça que não aceitará qualquer incentivo a movimentos de independência na ilha. O governo chinês entende que a soberania sobre Taiwan é inegociável e que qualquer interferência externa será tratado como uma afronta direta aos interesses nacionais da China. Esse movimento acontece em um momento de transição e incertezas políticas em Washington, onde a postura em relação ao comércio e à defesa no Pacífico está sob revisão. Analistas apontam que a China está tentando marcar território cedo, deixando claro que a estabilidade nas relações entre as duas maiores economias do mundo dependem do respeito ao princípio de uma só China. Para Trump, o desafio será equilibrar a pressão econômica e o apoio a aliados estratégicos sem desencadear um novo conflito diplomático de grandes proporções. A comunidade internacional acompanha de perto, já que qualquer faísca nessa região pode afetar o comércio global e a segurança marítima. Afinal, estamos falando de duas potências, né, econômicas mundiais. O alerta de Xi Jinping não é apenas diplomático, é um posicionamento de força que coloca Taiwan no centro do xadrez político mundial neste ano, entre os Estados Unidos e a China, principalmente. O Supremo Tribunal Federal está com a pauta cheia de temas que mexem diretamente com o bolso e os direitos dos brasileiros. Em uma das frentes, os ministros analisaram a regra de aposentadoria para empregados públicos. O julgamento discute se a ida do trabalhador deve ser automática ao atingir os requisitos de aposentadoria ou se ele pode acumular o benefício com o salário, mantendo vínculo com a empresa estatal. O julgamento foi suspenso, mas a decisão final promete definir o futuro de milhares de trabalhadores de empresas de economia mista e autarquias. Ao mesmo tempo, o STF avançou na questão da igualdade salarial entre homens e mulheres. O projeto de lei que está sendo votado obriga as empresas a publicarem relatórios de transparência salarial. Empresas com mais de 100 funcionários precisam detalhar os salários e critérios de remuneração. Aquelas que apresentarem diferenças injustificadas estarão sujeitas a multas e deverão criar planos de ação para corrigir as desigualdades. A medida é vista como um passo histórico para garantir que funções iguais recebam pagamentos iguais, independentemente de quem as ocupa, homem ou mulher. O julgamento continua sendo acompanhado com expectativa por sindicatos e entidades patronais, já que equilibra o direito à privacidade das empresas com interesse público de justiça social e igualdade de direitos garantidos na Constituição.
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1: Um dado positivo trouxe alento para o mercado de trabalho no Brasil. O número de pessoas que estão à procura de uma ocupação há 2 anos ou mais teve uma queda expressiva de 21%. Esse recuo no chamado desemprego de longa duração é um indicador importante de que a economia está conseguindo absorver aqueles trabalhadores que enfrentavam maior dificuldade de recolocação. Especialistas apontam que essa melhora reflete a retomada de setores como serviços e comércio, e que voltaram a contratar de forma mais intensa nos últimos meses. Quando o desemprego de longa duração diminui, significa que pessoas que já estavam quase desistindo de procurar trabalho ou que possuíam currículos defasados estão encontrando novas oportunidades. Apesar da melhora, o desafio agora é garantir que essas vagas sejam de qualidade e que os salários acompanhem o custo de vida. A queda de mais de 20% é um sinal de que o ciclo de recuperação econômica está chegando nas camadas mais vulneráveis da população ativa. O governo e analistas de mercado acreditam que, se no ritmo de crescimento for mantido, a tendência é que o tempo médio de espera por um emprego continue caindo. Isso gera um impacto positivo direto no consumo das famílias e na redução das desigualdades sociais.
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1: As autoridades de saúde do Brasil estão em alerta máximo devido ao aumento dos casos de síndrome respiratória aguda grave, especialmente entre os bebês. Os dados mais recentes mostram uma subida preocupante nas internações hospitalares de crianças pequenas, o que sobrecarrega as unidades de pronto atendimento e UTIs pediátricas em diversos estados. O principal vilão identificado pelos especialistas é o vírus sincicial respiratório, conhecido também pela sigla VSR. Esse vírus é altamente contagioso e pode causar complicações sérias em recém-nascidos e lactentes, que ainda possuem um sistema imunológico em desenvolvimento. Os sintomas começam como um resfriado comum, com coriza e tosse, mas podem evoluir rapidamente para dificuldade de respiração, cansaço extremo e febre persistente. A recomendação para pais responsáveis é evitar locais fechados e com aglomerações, além de reforçar a higienização das mãos e de objetos de uso comum. Se o bebê apresentar esforço para respirar ou chiado no peito, a orientação é procurar atendimento médico imediatamente. O Ministério da Saúde reforça que a vacinação contra a gripe e outras doenças respiratórias para o restante da família também ajuda a criar uma barreira de proteção em torno das crianças. O monitoramento continua sendo feito semanalmente para identificar as regiões com maior incidência e direcionar recursos para o atendimento das famílias afetadas por essa onda de doenças sazonais nessa época do ano.
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1: O mercado financeiro teve um dia de alívio e bons resultados nesta quinta-feira. O dólar registrou uma queda importante, fechando as negociações cotado a R$ 4,98. Esse recuo da moeda americana reflete um ambiente de maior confiança dos investidores, tanto no cenário interno quanto no externo. Enquanto o dólar caía, a Bolsa de Valores seguiu o caminho oposto e fechou em alta. O otimismo foi impulsionado por dados econômicos positivos e pela expectativa de que a inflação continue sob controle. Quando a moeda americana baixa de valor, o impacto é sentido no bolso do consumidor, já que muitos produtos e insumos importados tendem a ficar mais caros com o tempo. Analistas explicam que esse movimento de alívio é resultado de uma combinação de fatores, incluindo a entrada de capital estrangeiro no país e a estabilidade política. Para o cidadão comum, a queda do dólar para baixo na barreira dos R$ 5 é um sinal psicológico importante de estabilidade econômica. O mercado agora aguarda as próximas decisões sobre as taxas de juros, mas o clima no fechamento de hoje foi de seriedade para a economia brasileira.
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3: Olá, hoje é sexta-feira e você confere a previsão do tempo para a região norte. A sexta-feira será de muito calor e pancadas de chuva em praticamente toda a região. Amazonas, Pará, Amapá e Roraima seguem com previsão de chuva forte em alguns períodos do dia, principalmente à tarde e à noite. Acre e Rondônia terão tempo mais abafado, mas com menores volumes de chuva. Em Tocantins, o sol aparece mais, porém ainda há chance de pancadas isoladas. Para a região nordeste, o litoral segue com bastante umidade. Deve chover entre Salvador e Natal, com pancadas rápidas ao longo do dia. No interior da Bahia, Pernambuco, Piauí e Maranhão, o tempo fica mais seco e quente. Já no Ceará e Rio Grande do Norte, a previsão indica chuva passageira, principalmente nas áreas litorâneas. Para a região centro-oeste, mudança no tempo nesta sexta. Áreas de instabilidade avançam e podem provocar pancadas de chuva no Mato Grosso do Sul, Goiás e parte do Mato Grosso. Brasília terá aumento de nuvens e possibilidade de chuva isolada no fim do dia. As temperaturas seguem amenas pela manhã e sobem à tarde. Para a região sudeste, a frente fria começa a mudar o tempo na região. São Paulo e sul de Minas Gerais podem registrar chuva já nas primeiras horas do dia. Rio de Janeiro e Espírito Santo seguem com tempo mais abafado, mas também com possibilidade de pancadas isoladas. As manhãs continuam frias em várias cidades. Para a região sul, o frio continua forte. Paraná, Santa Catarina e Rio Grande do Sul amanhecem com temperaturas baixas e possibilidade de geada em áreas serranas. Ao longo do dia, uma nova frente fria provoca chuva em várias cidades, com risco de temporais isolados e rajadas de vento.
1: 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Daqui a pouquinho tem mais informações, destaques, notícias e outras informações importantes do Brasil e do mundo.
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4: 13:20.
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1: Olá, já estamos de volta com o JVN. Informação com credibilidade aqui na sua rádio nesta sexta-feira, 15 de maio de 2026. Uma nova fase do programa Desenrola Brasil promete facilitar a vida de devedores a partir deste mês. É que começa no dia 25 de maio a possibilidade de utilizar o saldo das contas do FGTS para quitar ou renegociar dívidas dentro do programa. A medida é voltada para trabalhadores que possuem dívidas atrasadas e desejam limpar o nome com descontos significativos. O uso do FGTS vai funcionar como uma espécie de garantia ou pagamento direto, dependendo da modalidade da negociação. O governo federal espera que essa iniciativa injete liquidez na economia e permita que as famílias recuperem sua capacidade de consumo e crédito. Para participar, o cidadão deve acessar o portal oficial do Desenrola e verificar se a sua dívida está elegível para o uso do fundo. Vale lembrar que o saque do FGTS para essa finalidade segue regras específicas e o trabalhador deve avaliar o impacto da retirada do seu saldo de reserva para situações de desemprego ou compra da casa própria. Os descontos nas negociações podem chegar a 90% em alguns casos, abrangendo dívidas bancárias e de consumo básico, como água e luz. A integração do FGTS ao Desenrola foi vista como uma solução estratégica para ampliar o alcance do programa, que já beneficiou milhões de brasileiros desde o lançamento. Instituições financeiras e órgãos de proteção ao crédito estão preparados para o aumento da demanda por consultas a partir do dia 25. O programa já foi lançado há alguns dias, essa nova versão. Quem tentou ou procurou informações ainda não estava disponível, portanto, somente a partir do dia 25 é que poderá usar o saldo do FGTS ou parte dele, né? Para poder fazer essa quitação de dívida ou usar como garantia no parcelamento.
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1: A realidade do trabalho autônomo no Brasil revela jornadas exaustivas e desafios de produtividade. Uma pesquisa recente indica que trabalhadores por conta própria possuem uma jornada média 13% superior à de empregados com carteira assinada. Enquanto o regime formal é balizado por limites legais de horas semanais, o autônomo acaba estendendo o horário de trabalho para garantir a renda mensal e manter o fluxo de clientes. Esse excesso de carga horária reflete a falta de uma rede de proteção social e a necessidade de realizar múltiplas tarefas, desde a execução do serviço até a gestão administrativa e financeira do próprio negócio. O estudo aponta que, apesar de trabalharem mais horas, muitos desses profissionais não possuem rendimentos superiores aos trabalhadores formais, evidenciando uma precarização do tempo livre. A ausência de benefícios como férias remuneradas e 13º salário pressiona o trabalhador por conta própria a não interromper as atividades, aumentando o risco de problemas de saúde relacionados ao estresse e ao cansaço crônico. Especialistas defendem que o crescimento do empreendedorismo por necessidade tem levado a esse desequilíbrio, onde a autonomia prometida acaba se transformando em uma jornada sem pausas definidas. O cenário exige um debate sobre novas formas de seguridade social que atendam a essa parcela crescente da população ocupada, garantindo que o aumento da jornada não resulte apenas em desgaste físico, mas em melhoria real da qualidade de vida.
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1: O Rio de Janeiro registrou ocorrências graves e operações policiais decisivas. Na região serrana, um acidente trágico na rodovia RJ-150 em Nova Friburgo deixou 3 mortos. Um caminhão que aparentemente ficou sem freios atingiu pedestres e diversos carros que estavam estacionados. Vídeos de câmeras de segurança registraram o momento do impacto, mostrando a gravidade da colisão que destruiu veículos e causou pânico. Equipes de socorro foram acionadas imediatamente, mas as vítimas faleceram ainda no local. A perícia técnica trabalhou para confirmar se houve falha mecânica ou erro humano na condução do veículo de carga. Já uma operação da Polícia Civil em Campo Grande, Zona Oeste, resultou na prisão de 3 suspeitos ligados à milícia. Eles foram flagrados em um cemitério clandestino de carros, local utilizado pela organização criminosa para desmanchar veículos roubados e revender as peças ilegalmente. Segundo os investigadores, o local era um ponto estratégico para o financiamento das atividades da milícia na região. Durante a ação, diversos chassis e carcaças de veículos foram apreendidos, além de ferramentas industriais usadas para o corte de metais. As prisões representam um duro golpe à logística financeira desses grupos paramilitares, que acabam utilizando o roubo e a receptação de veículos para expandir o domínio territorial. A polícia segue monitorando outros depósitos clandestinos que operam sob ordens de milicianos em diferentes bairros, buscando desarticular toda a cadeia de desmonte ilegal que alimenta o mercado negro de autopeças no Brasil.
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1: O mercado da laranja encerra a semana com preços recordes e oferta restrita. A caixa de 40 quilos da laranja pera posta na fábrica atinge a marca histórica de R$ 99,20. A escassez de frutas com padrão para moagem continua sendo o principal fator de alta, refletindo problemas climáticos de safras passadas. O citricultor brasileiro vive um momento de excelente remuneração, já que os estoques mundiais de suco estão nos níveis mais baixos da história, garantindo a disputa das indústrias por cada carga disponível no campo. O café arábica abriu o dia de hoje consolidado em patamares elevados no mercado físico nacional. A saca de 60 quilos do tipo 6, bebida dura para melhor, está cotada na média de R$ 2.050. A valorização acompanhada às incertezas sobre o volume da safra global e o baixo nível dos estoques certificados nas bolsas internacionais. Aqui no Brasil, o clima seco favorece o início dos trabalhos de colheita e o produtor foca agora na qualidade do grão para garantir os melhores ágios em contratos de exportação. O setor avícola de Postura registrou uma manhã de preços firmes e boa liquidez nas principais praças produtoras. A caixa com 30 dúzias de ovos brancos está sendo comercializada por R$ 199 no atacado paulista. O consumo interno segue aquecido, impulsionado pela busca do consumidor por proteínas mais acessíveis e baratas nesse fechamento de quinzena. Para o avicultor, o cenário é de margens equilibradas, com a demanda ajustada à oferta, o que evita sobras e sustenta as cotações a curto prazo. A suinocultura brasileira apresenta um cenário de estabilidade e escoamento constante. O quilo do suíno vivo em São Paulo está cotado a R$ 7,38. A carne suína mantém sua competitividade frente à carne bovina, garantindo a preferência do consumidor brasileiro no varejo. O produtor nacional aproveita a relativa estabilidade dos preços do milho para manter o custo de produção sob controle, focando agora na sanidade dos plantéis para atender os exigentes mercados internacionais.
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1: A gente começa com a Time Mania, concurso de número 2391. Dezenas sorteadas: 08, 09, 16, 17, 21, 71 e 79. Time do coração, Pouso Alegre. Ninguém acertou 7 dezenas. O prêmio, portanto, acumulou agora em R$ 26.700.000 para o sorteio de amanhã. 7 apostas fizeram 6 acertos, vão levar R$ 32.997,39. 253 apostas fizeram 5 acertos, levarão R$ 1.304,24 cada uma. A Quina também teve sorteio realizado ontem à noite, concurso este de número 7.025. As dezenas foram 14, 27, 29, 50, 57. Ninguém acertou 5 dezenas, o prêmio acumulou agora para hoje em 8 milhões de reais. 48 apostadores fizeram 4 acertos. O prêmio será de R$ 8.397,99 cada. 3.781 apostas acertaram 3 números, o prêmio será de R$ 101,53. Da Quina para Loto Fácil, concurso de número 3.685. As dezenas foram 01, 02, 04, 08, 10, 11, 14, 15, 17, 19, 20, 21, 23, 24 e 25. 3 apostadores fizeram 15 acertos e vão levar R$ 459.970,95. 349 apostas acertaram 14 números. O prêmio será de R$ 1.184,34. O próximo sorteio é hoje. O prêmio é de R$ 2 milhões. Vamos agora para a Mega Sena, concurso também realizado ontem à noite, de número 3.008. As dezenas foram 11, 12, 14, 20, 42 e 44. Ninguém acertou as 6 dezenas. O prêmio acumulou agora em R$ 65 milhões para o sorteio de amanhã. 50 apostas acertaram 5 números, vão levar cada uma R$ 43.872,17. 3.762 apostas acertaram 4 números, R$ 961,14 será o prêmio de cada uma.
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1: E para fechar o JVN, Copa do Brasil, é o futebol aqui no seu informativo diário. Ontem tivemos a Chapecoense vencendo o Botafogo pelo placar de 2-0. Confiança 0, Grêmio 3. Atlético Goianiense 0, Atlético Paranaense também 0 na cobrança de pênaltis, 4-1 para o Atlético Paranaense. Corinthians 1-0, CRB 0, Fortaleza 0, Vitória 2, Flamengo 0. E assim colocamos ponto final na edição de hoje e desta semana do JVN. Agradecendo sempre pela sua audiência, pela sua confiança, por você estar sempre nos acompanhando. Muito obrigado, um bom final de semana e até segunda com os principais fatos do Brasil e do mundo.
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Se de primeira você não conseguir, você é normal. Amém? Todo mundo vai sair daqui hoje se sentindo melhor do que você estava quando entrou. Quantos de vocês entraram aqui hoje sentindo-se culpado por algo? Tudo bem. Isso é melhor do que 50% das pessoas. Alguns de vocês estão cansados demais para levantar a mão, então você não levantou. Eu quero que você se lembre disso. Nós não fomos feitos para a culpa. Veja, o nosso Deus não nos projetou ou nos desenhou de uma forma onde conseguíssemos funcionar corretamente com culpa. E a culpa pode trazer algumas reações realmente adversas, até mesmo na sua saúde. Na verdade, foi provado que quando as pessoas se sentem culpadas, elas produzem certos hormônios que levam a doenças. Eu me lembro de ter ido a uma instituição mental uma vez pelo ministério, com um grupo de pessoas, e eu ainda me lembro que havia pessoas lá andando de um lado para o outro, dizendo: foi tudo culpa minha, foi tudo culpa minha, foi tudo minha culpa. Sabe, você já foi perdoado antes mesmo de ter pecado. Porque o nosso Senhor Jesus já pagou por todas as nossas falhas e fraquezas. E tudo que você precisa fazer é se arrepender, querer voltar e ir na direção certa. E assim então apenas receber o que Deus já nos deu. Eu acho que às vezes nós passamos muito tempo pedindo coisas a Deus, mas nós não passamos nenhum tempo recebendo. Eu sugiro a você hoje que pelo menos 3 vezes por dia você diga em voz alta: Deus me ama. E então pare, meio que engula essas palavras: Deus me ama. Quando eu estava tentando superar todo o abuso que eu sofri, eu me senti mal por mim mesma por tantos anos. E hoje há pessoas aqui que se sentem mal consigo mesmas. Você não gosta de si mesmo, você gasta muito tempo se comparando com outras pessoas e tentando ser como as outras pessoas. O diabo afirmou que você é um tanto esquisito porque você não é como as outras pessoas. E bem, graças a Deus, você não é como todo mundo. Que lugar chato seria este se nós fôssemos todos iguais? E eu ouvia que Deus me amava, mas não era, eu não absorvia isso. Você pode ouvir algo e saber que você precisa disso, mas não absorveu tudo aquilo. E sabe, eu gosto muito de confessar a palavra ou declarar a palavra em voz alta, porque eu creio que toda vez que você se ouve dizer algo sobre si mesmo, isso ajuda a renovar sua mente. E sempre que você faz uma boa confissão ou uma má, ela vai para os seus ouvidos e volta para dentro de você. Então eu acho que o que nós cremos ao nosso respeito é muito mais importante do que o que qualquer outra pessoa pensa de nós. Amém? E uma das coisas que eu fiz, e há muitas coisas, mas uma das coisas que Deus me levou a fazer durante esse período de tempo e me levou um grande número de anos para eu superar o que eu passei na minha infância, mas uma das coisas que eu fazia era me olhar no espelho, num espelho de corpo inteiro, e apontar para mim mesma e dizer: Deus te ama. E você precisa fazer isso até receber essa revelação. Isso é algo que nós ouvimos o tempo todo na igreja. Eu conheço muito bem o pastor dessa aqui, então eu sei que você ouve isso de alguma maneira em todos os cultos da igreja que você está. E eu pensei muito sobre isso quando eu decidi iniciar minha mensagem com esse assunto novamente. Não importa o quanto você tem ouvido, até você entender, você precisa continuar ouvindo mais e mais e mais. A Bíblia diz que se sabemos que somos amados, não vivemos com medo. O perfeito amor, que somente Deus pode nos dar, lança fora todo o medo. Porque se sabemos que Ele nos ama o bastante para enviar seu único filho para morrer por nós e sofrer da forma que Ele fez, que com certeza Ele cuidará de nós em todas as situações que surgirem em nossas vidas, se nós confiarmos nele. Amém? Você
está em boas mãos. É normal ser imperfeito e cometer erros. Agora, Mateus, capítulo 22, dos versos 36 a 39. Um jovem pergunta: Senhor, qual é o maior mandamento da lei? E Jesus respondeu: Ame o Senhor, seu Deus, de todo o seu coração, com toda a sua alma e com toda a sua mente. Este é o primeiro e o maior mandamento. E há um segundo, que é este: ame o seu próximo como você ama a si mesmo. Então eu creio que o perfeito amor que Deus tem por nós e que Ele nos dá é para ser um ciclo em nossa vida, que nós trabalhamos com Deus para completar. Deus nos ama, nós recebemos esse amor, o que equivale a se amar de uma maneira equilibrada. Sim, eu disse que você deve se amar de uma maneira equilibrada. Sim, eu disse que você deve amar a si mesmo. Nós meio que nós pensamos que talvez algo esteja errado nisso. É como? Sei não, eu não disse apaixone por si mesmo. Eu disse ame a si mesmo. Se Deus pode nos amar, então certamente nós podemos nos amar. Certa vez eu fui à frente num culto com uma amiga minha, e no início da minha caminhada com Deus, para receber oração, e o pastor perguntou pelo que ela queria oração, e ela disse: eu me odeio. E ele teve a reação mais estranha, ele recuou e colocou as mãos no quadril e disse assim: quem você pensa que é? Depois de Deus ter enviado o seu filho para sofrer e morrer por você, da maneira que ele fez, e de te amar tanto e incondicionalmente, quem é você para se odiar? Então, se você realmente olhar para isso desta forma, veja, nós nos esquecemos às vezes do que Deus fez por nós em Cristo. Na verdade, eu estava pensando sobre isso durante a adoração. Inclusive, vou fazer uma série chamada O Que Significa Nascer de Novo. Sei que muitos talvez pensem: eu não preciso disso, eu já nasci de novo. Mas eu acho que a maioria das pessoas, mesmo as que nasceram de novo, não sabem realmente o que elas ganharam. Eu acho que nós teríamos muito mais vitórias em nossas vidas se nós realmente

Deus vai te deixar saber. Mas a sua convicção nunca deve se tornar uma condenação. Se Deus convence você e você começa a se sentir culpado por isso, você não consegue superar. Deus nunca vai te convencer de algo errado se Ele não estiver pronto para te ajudar a superar isso. Quantos agem assim? Você se convence de algo, ouve um sermão, ou você lê algo e você fica, oh, sim, é mesmo, é. É isso mesmo. Então você apenas vai embora se sentindo culpado? Bem, isto não é receber uma correção? Receber correção é dizer, sabe, Senhor, você está certo. E sabe, a correção é apenas uma direção, não é uma rejeição. Lembre-se de que a correção não é uma rejeição, é uma direção. É bom agradecer a Deus por nos amar o bastante, para nos mostrar o que há de errado conosco. E você não odiaria ser deixado na condição em que você está agora, pensando que você nunca vai mudar e que sempre será do jeito que você está? Não, eu quero isso, Deus, pode falar. Me convença, mostre-me o que há de errado na minha vida. Sabe por quê? Eu sei que isso é realmente Deus me amando. Eu costumava não pensar assim, eu pensava, oh, não, outra coisa errada com a Joyce. Mas então eu finalmente aprendi que isso é realmente Deus nos mostrando que Ele nos ama. Amém? Vamos lá, pode ficar um pouco mais feliz, você consegue. Repare no que diz, ame o seu próximo como a si mesmo, e você não pode amar outro se você não amar a si mesmo. Levou tanto tempo para eu aprender isso, eu e a igreja, eu via todas aquelas mensagens sobre andar em amor, e eu tentei tanto amar as pessoas. Mas eles só me deixavam brava. Eu queria mudar todo mundo. Vamos, você está rindo porque sabe que é verdade. E eu não entendia se eu queria tanto porque eu não consegui e Deus me ensinou. É porque você não se ama. Você pode ter me ouvido dizer isso antes, mas eu vou dizer novamente. Você não pode dar aquilo que você não tem. Alguns aqui precisam ser um pouco mais misericordiosos consigo. E se você fosse mais misericordioso consigo, você poderia dar mais misericórdia a outras pessoas. Alguns de vocês precisam seguir em frente e se perdoar por tudo o que fizeram contra si mesmos, porque Deus te perdoou da primeira vez que você pediu isso. Amém? Pare de falar com Deus sobre coisas que Ele já esqueceu. A Bíblia diz que Ele perdoa e esquece e remove os nossos pecados para tão longe quanto o leste está do oeste. Então pare de falar com Deus sobre coisas que Ele nem se lembra mais. Vamos lá. Alguém aqui precisa ser liberto. Deus demonstra, Romanos 5:8, Deus demonstra seu próprio amor por nós, sendo que quando éramos ainda pecadores, Cristo morreu por nós. Apenas imagine, quando você estava no bar se divertindo com todas as pessoas erradas e fazendo todas as coisas erradas e todo tipo de imoralidade, sem se importar com Deus, Jesus morreu por você. E é incondicional. Ele não nos ama porque merecemos ser amados. Ele nos ama porque Ele é amor. E o amor tem que entregar a si mesmo. Ele não pode fazer nada mais. O amor tem que entregar a si mesmo. E há outras maravilhosas passagens na Bíblia sobre o amor. Eu sugiro que você as estude, mas eu quero ler dois versos do Salmo 139. Porque você criou o íntimo do meu ser e me teceu no ventre da minha mãe. Eu te louvo. Este é Davi. Eu te louvo porque me fizeste de modo especial e admirável. Tuas obras são maravilhosas. Disse, eu tenho plena certeza. Então isso me soa como se Davi estivesse dizendo, eu sou maravilhoso. Veja. Todas as vezes que tento fazer você dizer ou pensar algo agradável sobre si, você fica murchinho. Você é especial e único. Você é maravilhoso, porque Deus não fez e nunca fará nenhum lixo.

Quantos acreditam que Deus criou você? Ok. Quantos de vocês acreditam que Deus é maravilhoso e faz coisas maravilhosas? Ok. Então por que isso excluiria você? Sim, essa é uma boa pergunta. Obrigada, irmão. Essa é uma pergunta muito boa mesmo. Agora eu vou falar algumas coisas aqui que o farão ir para casa coçando a cabeça, mas felizmente isso te fará pensar. John Maxwell diz que nós podemos falhar lá na frente. Bem, o que ele quis dizer? Ele quis dizer que quando nós falhamos em algo, se quisermos aprender com os nossos erros, isso pode realmente nos ajudar ao longo do caminho, em nossa vida, em nossa jornada com Deus. Mas agora ouça, se você fica se sentindo culpado pela falha, pelo erro, você não conseguirá aprender nada com eles. Então você continuará fazendo isso de novo, e de novo, e de novo, e de novo. Eu vou repetir porque eu sinto que você precisa disso. Vamos apenas dizer que eu não vou fazer isso amanhã, mas vamos dizer que você vem amanhã e eu prego uma mensagem impressionante sobre a boca. E todo mundo aqui seja convencido. E você conclui, é isso aí? Olha, eu vou tomar cuidado com as minhas palavras, eu vou... Eu vi isso, Senhor. Sim, amém. Mas você vai para casa e você se sente culpado pelas coisas que disse, da maneira como falou com as pessoas. E então, se você fizer isso, essa culpa vai te impedir de aprender o que você precisa aprender para que você possa melhorar através da graça de Deus e não fazer isso novamente. Você me ouviu? Se você ficar se sentindo culpado pelos seus erros passados, você não vai conseguir aprender com eles. Você vai apenas repeti-los. Vou falar mais uma vez para a gente entender. Esta é uma verdade muito profunda. Porque nós achamos que devemos nos sentir culpados. A Bíblia diz para lamentar por seus pecados. Há tempo de chorar, mas há tempo de seguir em frente. Eu não estou sugerindo que nós tratemos os nossos pecados com leveza e que só fiquemos rindo e zombando. Naturalmente, se você ama a Deus, você vai lamentar se você sentir que fez algo que o feriu. Mas você pode rapidamente receber a graça de Deus e agradecê-lo por te mostrar isso. Você não precisa se sentir culpado, e se fizer isso, se você ficar se sentindo culpado pelo seu erro, você nunca aprenderá nada com eles e você continuará a repetir e fazer isso de novo e de novo e de novo. Eu acho que vocês estão realmente talvez começando a me ouvir. Vocês podem me ouvir aí atrás? Ok. Ó, eu tenho outra coisa aqui para você que vai realmente explodir a sua bolha religiosa. A falha não é o final e não é fatal. Na verdade, não é como você começa, é como você termina que faz toda a diferença na vida. A falha faz parte da nossa condição humana. Se você comete erros, você é normal? Veja, eu tive um problema real com a fraqueza, porque a minha mãe tinha um tipo de natureza fraca. Ela era medrosa e tinha medo do meu pai, então ela sabia que ele abusava sexualmente de mim, mas ela não fazia absolutamente nada para proteger-me. E então, felizmente eu nunca desprezei a minha mãe. Eu acho que eu tinha um certo entendimento de que ela não conseguia evitar, mas eu odiava a fraqueza. Eu determinei que eu nunca seria daquele jeito. Que eu seria forte, que eu me posicionaria contra as coisas. Eu te digo que quando eu comecei a caminhar com Deus, Ele começou a mostrar-me coisas que eu precisava entregar e deixá-lo me ajudar e superar. Acredite, pelo que eu passei quando criança, eu era uma moça muito destruída. Eu precisava de toda a ajuda que se pudesse ter. Mas eu não suportava se eu
falhasse ou se eu tentasse algo e não funcionasse ou parecesse óbvio e eu acreditasse que Deus havia me dito algo e no final não tinha sido Deus? Eu não sabia como estar errado, eu não sabia como cometer erros. Eu me lembro quando Deus me disse assim, e você pode achar que isso soa estranho, porque eu achei, mas ele disse, Joyce, você tem permissão para ter fraquezas? Agora veja, inicialmente você pensa assim, bem, espere um minuto, peraí, esse negócio está estranho. Você vai dizer isso às pessoas e elas pensaram que podem viver vidas desleixadas? Não. Aí é que está, se você ama a Deus, ninguém pode fazer você tentar pecar de propósito. Então eu posso subir aqui e te dar algumas liberdades que vão te ajudar a ser a pessoa que você quer ser. E eu estou lhe dizendo que você não vai seguir de agora até o fim de sua vida sem cometer erros. Desculpe. Há uma diferença. Agora, esta é uma declaração importante, então ouça. Há uma diferença entre fraqueza e impureza. Se você tem um coração impuro, você e Deus vão ter problemas. Mas se você tem fraquezas, foi por isso que ele nos enviou Jesus. Não compreendemos que se não tivéssemos fraquezas e pudéssemos fazer tudo e fôssemos fortes em todas as áreas, não precisaríamos de Jesus. Ele não veio para os sãos, ele veio para os doentes. Ele veio para aqueles que estão doentes em suas almas. Aqueles que têm dificuldades, que têm problemas. E é tão libertador quando você aprende que o mundo não vai desabar toda vez que você comete um erro. E é até mesmo tão maravilhoso quando você é livre o bastante para dizer, sabe, eu achei que eu ouvi de Deus, mas não era Deus. Quão libertador é ser capaz de dizer abertamente, sabe, eu cometi um erro, me desculpe. E isso poderia salvar alguns casamentos, se vocês quisessem. Você compreende quão maravilhosas são essas palavras? Em vez de duas pessoas brigando, brigando, brigando, cada uma tentando provar que está certa. Meu filho mais velho, Dave, ele era assim, ele disse algo há alguns anos atrás que eu repito às vezes, ele dizia, sabe, está certo, é altamente superestimado. Você não vai ganhar tanto com isso quanto você imagina. Então apenas diga, eu estava errado, eu sinto muito. Nem você ainda não vai ganhar muito mais. Que bom, alguém aqui aplaude um pouquinho. Ok, agora vamos ver algumas pessoas. O rei Davi cometeu adultério e assassinato. Mas ainda assim Deus disse que Davi era um homem segundo o seu coração. Agora, como você vai entender isso? E Deus mostrou-me algo hoje, acho que se você entender isso, só isso, se você não tiver entendido nada mais aqui, só isso vai ajudar-me e a você também. Sabe por que ele pôde dizer isso sobre Davi, ainda que Davi tenha tido esse tempo em sua vida quando ele realmente demonstrou fraqueza e cometeu adultério e para tentar encobri-lo, ele mandou matar o marido de Batseba e mentiu sobre isso. Levou um ano inteiro antes dele se arrepender. Ele tentou esconder e fugir de tudo. E o que dizia de Pedro? Ele negou a Cristo por 3 vezes e ainda se tornou um dos maiores apóstolos. Aqui está o que Deus colocou no meu coração. Davi fez mais coisas certas do que erradas em sua vida. E eu acho que Deus olha o nosso todo, não só uma parte. Uma das coisas que me ajudaram a aprender a descansar, desde que quase desmoronei há 2 anos atrás e tive que aprender que eu não podia continuar trabalhando como uma louca por toda a minha vida, e uma das coisas que me ajudaram a descansar foi Deus dizer, veja tudo o que você realizou em toda a sua vida e não o que você realizou hoje.
Tudo bem se você não trabalhar por uma semana? Tudo bem se você quer ficar no sofá de vez em quando e assistir a filmes o dia inteiro? Está tudo bem. Olhe para o que você fez a sua vida inteira, não apenas para o que você está fazendo hoje. Quem sente culpa quando tenta descansar? Tudo bem, eu digo agora, bingo, você acabou de ser liberto. E eu vou te dizer algo, você vai fazer mais coisas certas em sua vida do que coisas erradas. Bem, vale a pena dizer novamente, nós não podemos dar o que nós não temos em nós mesmos. Se entendermos e recebermos de Deus o seu completo amor por nós, nós poderíamos dar isso aos outros com mais facilidade.

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1: Oi, oi, tudo bem? Como é que você tá? Tudo certo? Espero que sim. Entrando no ar mais uma edição do nosso Louve e Adore, sejam todos muito bem-vindos. Hoje é sexta-feira, que delícia! 15 de maio de 2026. No ar mais uma edição de grandes sucessos do mundo gospel aqui na Melhor do Rádio, como acontece de segunda a sexta. A comunicação é minha, Luana Lima, e é um prazer poder te fazer companhia em mais um dia. Te desejando uma excelente sexta e um ótimo final de semana. Abrindo a programação hoje, Kailane Frauches, Remanescentes.

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2: Foi Júlia Vitória, começo, meio e fim. Mais perto quero estar. E antes, Fabiana Sinfrone, Deus já estava lá. E na primeira do bloco, Kailane Frauches, Remanescentes. É Louve e Adore na sua sexta-feira.
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6: Doze horas e 20 minutos.
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1: Boa tarde!
2: 14 horas e 21 minutos.
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4: Bom demais poder contar com sua sintonia. Uma ótima sexta-feira na paz e no amor de Deus. É Louve e Adore. Chegando Davi Sasser, Deus de Promessas. Participação de Simone Mendes.
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1: Aline Barros, Jeová Jiré, antes Fred Miller, Sião, Davi Sasser e Simone com Deus de Promessas. Louve e adore grandes sucessos do mundo gospel por aqui.
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5: Boa tarde.
6: 14 horas e 39 minutos.
5: Boa tarde.
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1: Que bom te ter conosco. Uma ótima sexta-feira. Que você tenha um final de semana de muitas bênçãos, de descanso, de paz e amor no seu coração. Chegando por aqui trazendo a arca, Me Arrebataste.

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2: Deus de Midian, Deus de Samuel.

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1: Midian Lima e Samuel Lima, sou teu Deus. Diante do trono, sobre as ruínas, trazendo a arca, me arrebataste. Louve e adore.
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5: Boa tarde.
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1: Bom demais te ter com a gente durante toda a semana aqui no Louve e Adore. E sextou, né, meu povo? Coisa boa demais. A comunicação é minha, Luana Lima. Você está na melhor do rádio, curtindo Louve e Adore. Chegando, Nicole Francine. Mar tranquilo pra mim.

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2: Cassiane, Hino da Vitória. Juliane Souza, Quem é esse? É Nicole Francine na primeira do bloco. Mar Tranquilo pra mim. Louve e adore na sua sexta-feira.
3: Está na hora do nosso intervalo. E daqui a pouco tem mais Louve e Adore.
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6: 15 horas e 14 minutos.
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8: É isso mesmo, você está na melhor do rádio e este é o nosso Louve e Adore, levando grandes sucessos do mundo gospel para onde quer que você esteja. Kemily Santos e Kailane Frauches, Resistência.
9: Nós estamos aqui, Deus, para te dizer que nós permanecemos de pé, nós permanecemos firmes. Ah, querido, olha para quem está do teu lado e diga assim para ele: nós estamos de pé.

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2: Eixla e Liz Lani, Deus no Controle. Mari Borges, Só Tu és Santo. Kemily Santos e Kailane Frauches, Resistência. Louve e adore por aqui.
3: Está na hora do nosso intervalo. E daqui a pouco tem mais Louve e Adore.

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6: Reta final do nosso Louve e Adore, pra gente, ó, passar a régua na semana. Chegando o último bloco desta sexta-feira, dia 15. Théo Rúbia, eu só quero tua presença.
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2: Jefferson e Suelen, Vem Me Buscar. Pedro Henrique, Teu Socorro. Théo Rúbia, Eu Só Quero Tua Presença. Fechando programação de Louve e Adore de hoje. Um beijo enorme pra você. Excelente final de semana. Que Deus te abençoe. Até segunda. Tchau, tchau.
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4: 15 horas e 48 minutos.
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4: 15 horas e 49 minutos.

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7: 15 horas e 54 minutos.

0: 16:06.
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5: Alô você, graça e paz, como vai? Tudo bem contigo? Sextou, meu povo, e está começando o nosso Top Gospel com as 10 músicas evangélicas mais pedidas e mais tocadas da programação e das principais paradas em todo o Brasil. Um programa feito para encher o seu coração da presença de Deus e encerrar a semana com fé renovada. Podemos declarar com alegria, até aqui o Senhor nos sustentou. Foram dias de lutas, desafios, vitórias e aprendizados, mas em todos eles, Deus esteve presente, não é verdade? Cuidando, guiando e fortalecendo. A palavra de Deus nos ensina a viver com gratidão, porque quem reconhece a mão do Senhor no caminho, aprende a confiar também no futuro, tá bom? Pois bem, vamos começar o nosso programa com músicas que falam a alma. Aumente o volume do rádio, porque o Top Gospel está no ar.
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0: Tá aí a primeira sequência musical do nosso programa. Oitavo lugar, Gideone, Donato e André Felipe. Não é só mais um dia. Nona posição, Ana Nóbrega e Diego Carter, Teus Olhos. E na décima posição, Gercinho, Deixa Eu Adorar. Vamos fazer o nosso primeiro intervalo. Daqui a pouquinho voltamos.
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5: 16:24.
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0: Ok, já seguimos com o Top Gospel e agora aquele momento de celebrar a vida. Alô, você aniversariante do dia, receba aí o nosso abraço, as nossas orações, que Deus continue sendo o centro da sua caminhada, renovando sua esperança e derramando bênçãos sem medidas sobre você, sobre a sua família, que cada novo ciclo é mais oportunidade de viver os planos que o Senhor preparou para a sua vida, tá bom? Feliz aniversário! Pois bem, vamos seguir o nosso Top Gospel e agora com uma super sequência de sucessos para você, confira aí.
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0: a quinta posição de hoje, Marquinhos Gomes, O Guarda. Sexta posição, Pastor Lucas, Um Lugar na Mesa. E na sétima colocação, Paulo Neto e Alana Silva, Teu Deus. Vamos para mais um intervalo e já tem mais canções, tem mais sucessos para você.
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6: 16:40.
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0: Este é o Top Gospel nesta super sexta-feira. Um excelente fim de semana. Obrigado pela companhia ao longo desta semana. Você que está trabalhando em casa, na estrada ou descansando, saiba que a sua audiência é muito importante para nós. Olha só, a vida com Deus não é apenas sobre vencer batalhas externas, mas também sobre vencer diariamente aquilo que tenta nos afastar da paz, da sobriedade e do propósito. Tá bom? Pense nisso e vamos de música. Já tem o nosso versículo do dia.
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0: Tá aí a terceira posição de hoje, Cris Duran, Filho Pródigo, quarta colocação, Bruna Carla, Faço Tudo Novo, e agora é o momento do nosso versículo do dia.
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0: O livro de 1 Coríntios, capítulo 6, versículo 12, está escrito: tudo me é permitido, mas nem tudo convém. Tudo me é permitido, mas eu não deixarei que nada me domine. Você já ouviu alguém dizer: posso fazer o que eu quiser, afinal sou livre? Então, até certo ponto é

0: Verdade. Com Cristo nós somos livres, mas a liberdade cristã não é sobre o que podemos fazer, é sobre o que nos convém fazer. E é justamente isso que Paulo nos lembra em 1 Coríntios capítulo 6, verso 12. Tudo me é permitido, mas nem tudo me convém. Tudo me é permitido, mas eu não deixarei que nada me domine. Ou seja, nem tudo que é legal é útil, nem tudo que parece inofensivo merece espaço na nossa vida, porque a verdadeira liberdade não é fazer o que queremos, é não ser escravo de nada, exceto do amor de Cristo. Esta é uma mensagem cheia de esperança. Ela nos convida a viver com sabedoria, escolhendo o que edifica, o que nos aproxima de Deus e traz paz ao nosso coração. Não por regras, mas por amor. Então hoje, pergunte-se, o que estou permitindo dominar minha atenção? Meu tempo? Meu coração? E lembre-se, em Cristo você é livre. Livre para escolher o que é bom, justo, puro e eterno. Esta é a mensagem de liberdade com responsabilidade. Deus nos chama para uma vida equilibrada, saudável e cheia do Espírito Santo. Pense nisso. Deus abençoe a sua vida.
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1: Muito bem, estamos de volta com o nosso Top Gospel desta super sexta-feira, última sequência musical do nosso programa, e chegamos, né, a mais um fim de semana e podemos descansar na certeza de que Deus continua no controle. É Ele que renova as nossas forças, restaura as nossas emoções e nos dá direção para os próximos passos. Que seu fim de semana seja de paz, comunhão com a família, descanso e presença de Deus. Aproveite esse tempo para se aproximar ainda mais do Senhor, tá bom? Vamos agora conferir as duas primeiras colocadas do Top Gospel desta sexta-feira.
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0: Maria Primeiríssima do dia, Fabiana Sinfrônio e Anderson Freire, somos a igreja. Segundo lugar, Isaac Marins, Deus vai prover. E estas foram as 10 músicas mais pedidas e mais tocadas no nosso programa desta super sexta-feira. E assim encerramos mais uma edição do Top Gospel, fechando a semana com gratidão e muito louvor a Deus. Desejo você uma sexta-feira abençoada e um fim de semana na presença do nosso Deus. Lembrando que na próxima segunda-feira estaremos juntos neste mesmo horário na sua Rádio do Coração, em nome de Jesus. Seguimos juntos, firmes na fé. E não se esqueça, quem não ama, não conhece a Deus, porque Deus é amor. Até a próxima!
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4: 17:04.
5: Meus amores, a graça e paz, está começando Conexão Prize, o nosso encontro de fé, esperança e confiança em Deus. Aqui o coração se aquieta e a alma encontra a direção. Não importa como foi seu dia, Deus escolheu você e conhece cada detalhe. Esse momento é para você respirar fundo e se conectar com o alto. Eu sou Aline Mota e estou aqui para te ajudar nesse momento, porque a palavra chega como bálsamo e a oração como abrigo. Vamos então começar mais o Conexão Prize? Avise para todo mundo, a Aline Mota já está no ar. Next.

do rei Uzias. Isaías e o Senhor sentado em um alto e sublime trono. E os serafins clamavam uns para os outros, que eles diziam: Santo, Santo, Santo é o Senhor dos exércitos.

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4: 17:21.
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6: Já estamos de volta e a fé também se fortalece quando é compartilhada, porque aqui a preletora Maria Aparecida de Londrina, Paraná, está participando com a gente, agradecendo por todas as portas que abriram para ela e a todos que ela conseguiu ajudar através, né, da sua palavra. Um beijo, minha querida. Também chega com a mensagem do João Batista de Campina Grande, Paraíba, que pediu oração à família e foi atendido. Oh, glória. Cada pedido aqui é tratado com muito respeito e amor, porque quando um clama, muitos oram juntos. Aqui o Conexão Prize continua para você.

Nós não seremos perfeitos, mas enquanto nós buscarmos a Ele e fazer a vontade dEle, todas as coisas cooperam.

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1: 17 horas e 37 minutos.
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3: Já estamos de volta e Deus nunca falha. Mesmo quando tudo parece parado na sua visão, Ele está trabalhando para você. Há processos que fortalecem e esperas que ensinam. Então confie mesmo sem entender o caminho, tá? A promessa não perdeu validade só porque demorou. O porquê de Deus é um preparo maior do que você imagina. A música continua com muita oração para Dona Maria Fernanda e para João Batista. Vamos com mais na programação.
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4: Essa história é muito linda. Uma certa vez Jesus curou 10 leprosos de uma vez. Mas sabe o que acontece? Só um voltou. Só um voltou para agradecer. Quantos são agradecidos?

0: coração assim, ó.
1: Mas não vá embora.
0: Não vá embora, Pai. Fica, Jesus. Fica aqui.
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4: 17:54.
5: Com você, agora o nosso momento de oração está chegando. Senhor, entregamos esse momento em tuas mãos. Então, acalma todos que estão aflitos nesse momento. Visita os que estão precisando da sua visita. Coloque paz onde tem conflito e esperança onde há dor. Que a tua presença seja real, Senhor, e constante. Em nome de Jesus. Amém. Vamos com mais na programação.

E assim eu finalizo mais um Conexão Prize. Espero que você tenha aproveitado bastante o nosso programa e cada palavra que foi dita. Eu tenho certeza que uma palavra aqui é pra você. O nosso muito obrigado e até a próxima. Tchau, tchau.

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0: 18:09.
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3: Oi, meu irmão, olá, minha irmã, e aí, tá tudo bem com você? Até aqui você esteve nessa boa e agradável audiência, nessa companhia, que programação. E a partir de agora, eu peço licença, porque eu tô chegando, cheguei no clima da sua sexta-feira, é fim de semana, segura, povo santo, esse é mais um Sertanejo Gospel, sextou 15 de maio de 2026, e é um prazer ter você ligado a partir de agora e poder cumprimentar você com a graça e a paz do nosso Senhor, que excede todo entendimento, vem estar em sua vida inundando todo o seu ser em nome de Jesus, e abraçando também você que está em casa, que está no trabalho, no campo, quem sabe nas estradas, nas rodovias, você no seu sítio, na sua fazenda, oi criançada, oi meninada, com bom e suave é que os irmãos vivam em união, juntos louvando e exaltando nosso Deus durante uma hora, com o melhor da moda chonada e meia para você ouvir e louvar. Meu nome é Israel Ferreira, nessa emissora com a sua boa e bem-vinda companhia, acompanhando pelo site, pelo aplicativo disponível para Android e para iOS, baixa agora mesmo, ou pela Alexa, em qualquer lugar do Brasil e do mundo, sexta-feira chegou, e por aqui o nosso programa Sertanejo Gospel, é um prazer te conhecer, você pode ficar à vontade, viu? Meu nome é Israel Ferreira, e aqui você sabe, né? Tudo que tem fôlego, louve ao Senhor. Já já no programa tem homenagem para você que tá só do Velhinhas nesse dia tão especial. Vamos também ouvir daqui a pouquinho Júnior Gardini, Cleuder Leão, Jonas Vilar. E para começar bem o nosso encontro, vamos meditar na santa e gloriosa palavra de Deus. Ouve, Senhor, a minha oração, escuta-me quando grito por socorro. Não te emudeças à vista de minhas lágrimas, porque sou forasteiro à tua presença, peregrino como todos meus pais o foram. Salmos 39, verso 12. Meu irmão, minha irmã, este clamor sincero captura a experiência universal humana de enfrentar a tristeza enquanto se sente exilado em um mundo fragmentado. O pedido de Davi para que o Senhor notasse suas lágrimas sugere um profundo anseio pela presença ativa de Deus. A linguagem do peregrino ecoa a ideia de que os dias de cada pessoa se esvaem rapidamente e que a conexão com Deus é vital para que possa prosperar por toda a eternidade. Tais lembretes são uma lembrança constante para que Israel olhe além dos ganhos terrenos passageiros, cultivando assim o anseio pela redenção prometida pelo Senhor. Em outro sentido, as palavras finais deste salmo transmitem a sensação de brevidade que a vida pode parecer quando sobrecarregada por dificuldades. A esperança de Davi diante da fragilidade da vida é uma prévia da redenção plenamente realizada por meio de Jesus, que oferece descanso e restauração a todos que se aproximam dele com arrependimento, como está em Mateus 11, versos 28 e 29. O clamor de Davi lembra a cada crente que Deus vê nossas lágrimas, sabe que somos apenas peregrinos e estende sua compaixão a nós em nossas lutas temporárias. Ao buscar alívio no Senhor, Davi ilustra a profunda necessidade de confiar na misericórdia de Deus, tanto nessa vida quanto na vindoura. Você concorda comigo? Então diga amém! Sexta-feira, 15 de maio de 2026, eu sou Israel Ferreira e esse é o Sertanejo Gospel, que começa com Ingrid Daiane. Falta pouquinho.

0: Célia Santos, a canção Extraordinário. Cleuder Leão, Deus restaurou, amém. Que ele restaure a sua saúde, restaure a sua fé. Você sabe que Deus é um Deus de milagres, e milagres existem todos os dias. Então, fica atento a isso, amém? Gente amiga, você tá por onde, hein? Acompanhando o programa, qual a sua cidade, seu estado, sua igreja. Quero mandar alô também aqui no nosso programa, tá bom? Aproveita e faz contato lá no meu Instagram ou TikTok, @IsraelFerreiraLocutor. Júlio Gardini vem daqui a pouquinho louvando aqui no Sertanejo Gospel.
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5: Ô Jadinha, tudo bem, Jadinha? Como é que tu tá, homem?
6: Uai, eu tô bom, facão.
5: Uai, hein? E o teu irmão mesmo, é que tá ele? Eu nunca mais vi ele.
6: Esse, senhor, vou te contar, senhor. Ele tá dando trabalho demais. Que é isso? Mais outra vez, senhor, dando trabalho. Ele comprou um carro e pegou, senhor, e foi pra Goiânia. E outro sem a carta. E ele foi descer na Avenida Independência ali, senhor. Ele tinha uma blitz tão grande lá embaixo e parou ele. O policial chegou nele e falou assim: escuta, cadê a carta? Ele olhou e falou assim pra ele: ué, e eu por acaso fiquei de escrever pra você, seu guarda?
5: Paciente descobriu um lugar bom, mais bom pra pegar a capivara, homem de Deus. Olha, ontem ia eu e o pastor, mas quando na hora que nós foi sair, arrumar mais traia pra moto na caçar as capivaras lá, o pastor lembrou que tinha culto. Rapaz de Deus, ele disse: não, amor, não posso matar o culto hoje, não. Não posso faltar o culto hoje, não. Hoje não tem jeito de faltar. Eu digo: e as capivaras, homem? Falou assim: não, deixa pro outro dia. Eu digo: ah, então vou só mesmo. Rapaz, eu entrei dentro da mata, dentro. Tô lá caçando. Aí, rapaz, aí, parceiro, tu não sabe o que aconteceu. Ele me contou pra mim que chegou lá num momento de fazer uma oração forte. Chegou uma senhora e disse: olha, minha vida tá toda atribulada, tá toda danada. Ela não era crente, não, desviada. Ela disse: olha, minha vida tá amarrada. Pastor, ore por mim. Pastor disse: sim, então fique-se de pé que eu vou orar. Botou a mão sobre a cabeça dela e tá lá orando. Todo enfermo, toda obra de macumba. A mulher começou a cair, homem, que ela começou que desmaiou, ele escutou o tiro. Tá, e foi, morreu o capivara.
7: Boa noite.
8: 18:25. 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
0: Sexta-feira, final de semana, eu tô sabendo que vai ter festividades na sua igreja. Que bênção que a glória de Deus venha estar presente nesse culto, essa festividade na sua igreja. Amém? Gente amiga, esse bloco tem Jessé Aguiar com Isaías Oliveira, Estações.

0: essa música é carimbada aqui no nosso programa, Lucas Roque e Gabriel. Eu disse sim. Juno Gardini, feliz demais. Uma canção melhor que a outra, para você ligado com a gente em qualquer lugar do Brasil e do mundo, curtindo o nosso sertanejo gospel. Vou ali na cozinha comer um pedaço de bolo com um cafezinho com leite e volto já. Me espera aí.
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3: Boa noite.
4: 18:36.
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0: Seguimos juntos, sextou, final de semana, hoje é 15 de maio. Ah, é o seu dia, é o seu aniversário. Então, todo mundo, vamos lá. Parabéns pra você nessa data querida. Muitas felicidades, muitos e muitos anos de vida. Que o Senhor te abençoe, te dê santidade. Muitos anos de vida, muitas felicidades. Parabéns, meu irmão. Parabéns, minha irmã. Feliz aniversário, feliz nova idade. Hoje é o dia do assistente social, dia do gerente bancário, dia nacional do controle das infecções hospitalares. É aniversário de Várzea Grande no Mato Grosso, Monte Alto em São Paulo, Quixerê no Ceará, Cachoeirinha no Rio Grande do Sul, Cachoeiras de Macabu lá no Rio de Janeiro. Segundo a ONU, hoje é o Dia Mundial da Família. Então, meu irmão, ore pela sua casa, ore pela sua família. Você e sua casa servirão ao Senhor. Amém? Hoje é o Dia Internacional da Objeção da Consciência ao Serviço Militar. Já que é o seu dia, o seu aniversário, Henrique Thiago, Crimes de uma Vida.

0: Essa versão acústica ficou maravilhosa, hein? João Vitor, Diego, final feliz, Jonas Vilar, Ilha Deserta, que letra, que inspiração. É mais um grande sucesso que você ouve e louva no nosso Sertanejo Gospel, que volta já. Me espera aí.
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0: Pacão, essa noite eu não dormi de jeito nenhum, só.
1: Ué, eu tô vendo mesmo, seus olhos estão meio inchados. Por que tu não dormiu, homem?
0: Rapaz, eu não sei da onde que saiu um rato comodão, rapaz, do tamanho de um gato. Começou a andar em cima da cabeceira da cama assim, a mulher gritou com aquele negócio. Aí começou a gritar, paciência, mata, mata, mata então, ai. E você sabe que eu tenho medo de rato, né? E eu falei, eu não vou matar não. Ela mata, mata, e começou a gritar. E eu peguei o rodo, subi em cima da cadeira. E o rato começou a subir também. Eu subi em cima da mesa. E ela mata, mata, mata. E nós morávamos num apartamentinho embaixo. E tinha uns vizinhos em cima, sabe? Aí os vizinhos começaram a escutar aquele barulheiro, pá, pá. E mata, mata. Aí a vizinha falou assim: nossa, meu bem, acorda, acorda. Ó, o vizinho lá embaixo tá querendo matar a mulher dele. E a minha mulher, mata então, mata. Eu, pá, pá. Aí a vizinha falou assim, liga pra polícia, liga pra polícia. Aí o marido dela pegou e ligou pra polícia. A polícia chegou lá e bateu na porta. E a minha esposa pegou e, mata, mata então. A polícia bateu, arrombou a porta e chegou lá. Não é querendo matar um rato.

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1: 18 horas e 50 minutos.
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3: Voltamos no clima do seu fim de semana, sextou, e aqui seguimos juntos louvando, exaltando o nosso Deus, já convidando a você para domingo estar conosco numa igreja evangélica próxima à sua casa, viu? Aproveita bastante essa oportunidade de estar na casa do nosso Deus, são dias difíceis, tá bom? Agora, para abrir o bloco final de hoje, Júnior e Matheus, meu lugar é o céu.

0: mão. Amém. Eu creio. Deus não está com suas mãos ocultas ou escondidas para que não possa estender até você, porque Ele te ouve. Leno Maia te estende a mão. Fechando bem com chave de ouro a edição de mais um Sertanejo Gospel. Fica aí na sequência mais um programa que vai fazer diferença, vai abençoar a sua vida. Amanhã, sabadão, é dia de feira. Descansar, curtir a família, lazer, né? Domingo tem escola dominical, almoço em família e à noite te encontro para mais um culto e adoração ao nosso Deus. Amém? Bom fim de semana e até segunda. Você empresta o seu coração. Empresta. Tchau.
1: Você acabou de ouvir.
2: Uma ótima noite.
1: Do governo federal que movimentaram o país no dia de hoje. Boa noite.
3: Boa noite para você que nos acompanha em todo o país.
1: Sexta-feira, 15 de maio de 2026.
3: E vamos ao destaque do dia: atendimento contra o câncer ganha reforço.
1: 2 bilhões e 200 milhões de reais serão investidos para aumentar o acesso a tratamentos de ponta e medicamentos pelo SUS.
3: Serão financiadas também cirurgias robóticas e ampliação de reconstrução mamária.
1: O presidente Lula destaca que o governo tem a função de fazer justiça e garantir igualdade a todas as pessoas.
4: É garantir que todo mundo, sem distinção, tem que ser tratado com dignidade, com respeito em qualquer lugar desse país.
3: E ainda desenrola a Fies.
1: Em um dia, estudantes já renegociaram mais de 1,3 bilhão de reais. Graziela Mendonça.
5: Mais de 22 mil beneficiários do Fundo de Financiamento Estudantil já negociaram as dívidas nesta nova etapa do Desenrola Fies.
3: Você vai ouvir também sobre o acolhimento às mães que estudam e não tem com quem deixar os filhos pequenos.
1: Crianças podem ficar nas cuidotecas instaladas em instituições de ensino.
3: O governo do Brasil investe para aumentar o número de espaços em todo o país. Érica Brás.
6: E até 2028, 295 cuidotecas vão ser implementadas em todo o território nacional.
1: Hoje, na apresentação da Voz do Brasil, eu, Mariana Jung, Mainaz
3: e
1: Brum.
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1: Investimentos para o tratamento contra o câncer pelo Sistema Único de Saúde.
3: São mais de 2 bilhões de reais que serão destinados a 23 novos medicamentos de alto custo, além de tratamentos de ponta.
1: O SUS vai contar com cirurgias robóticas e ampliar a cobertura de implantes mamários.
3: As novidades foram anunciadas em evento no Hospital de Amor em Barreto, São Paulo, com a presença do presidente Lula.
7: O Hospital de Amor em Barretos, no interior de São Paulo, é o maior centro de tratamento oncológico gratuito da América Latina. O hospital atende mais de 2 milhões de pacientes do Sistema Único de Saúde por ano. Nesta sexta-feira, o presidente Lula e o ministro da Saúde, Alexandre Padilha, visitaram a unidade e anunciaram a construção do novo Centro de Pesquisa Clínica e Cirurgia Robótica do hospital e do Instituto de Treinamento em Cirurgias Minimamente Invasivas. O Ministério da Saúde vai repassar 129 milhões de reais em parcela suplementar para o Hospital de Amor. O vice-presidente Geraldo Alckmin falou sobre a importância da instituição.
8: A gente vê no Brasil inteiro o Hospital do Amor fazendo prevenção, diagnóstico, tratamento e pesquisa, treinamento de robótica, você poder atender à distância, telecirurgia.
7: Também foram anunciadas medidas para fortalecer o tratamento contra o câncer. O investimento total é de 2 bilhões e 200 milhões de reais. Recursos que serão empregados em novas tecnologias, equipamentos e medicamentos. De acordo com o ministro da Saúde, Alexandre Padilha, a medida beneficia 112 mil pacientes no tratamento de 18 tipos de câncer, como mama, pulmão, leucemia, ovário e estômago.
9: 23 novos medicamentos que o povo não tinha acesso pelo SUS. Tem medicamento que custa 25 mil por mês. Agora é de graça, pelo SUS, como direito às pessoas.
7: Também foi garantido o financiamento para a cirurgia de reconstrução mamária na rede pública, o que amplia o custeio do setor com investimento estimado em mais de 27 milhões de reais por ano. Além disso, foi implantada uma tabela específica para o financiamento da cirurgia robótica oncológica na rede pública. O presidente Lula destacou que os investimentos elevam a qualidade dos serviços públicos de saúde.
2: O SUS está provando que aquilo que é público, quando é feito com respeito, quando é feito com dignidade e quando é feito com justiça, aquilo que é público é muito melhor. É garantir que todo mundo, sem distinção, tem que ser tratado com dignidade e com respeito em qualquer lugar desse país.
7: No evento também foi anunciada a compra de 80 novos aceleradores lineares para ampliar em 25% a oferta de radioterapia em um ano e a entrega de veículos para o transporte de pacientes por meio do programa Agora Tem Especialistas Caminhos da Saúde. São 15 veículos do programa, além de 22 ambulâncias do SAMU e uma unidade móvel odontológica. De Barretos, em São Paulo, Luciana Colares de Holanda.
10: E uma esperança para pacientes que enfrentam a batalha contra o câncer.
3: O governo do Brasil investe também em tecnologia para a produção de medicamentos para a rede pública de saúde.
10: A medida vai ampliar o acesso e proporcionar mais sobrevida aos pacientes.
11: A descoberta de um câncer avançado mudou completamente a vida da comerciante Tereza Ferreira. O diagnóstico de câncer de pulmão veio em 2018, acompanhado de medo e incertezas. Depois da quimioterapia, surgiu uma nova alternativa, a imunoterapia com um medicamento moderno, capaz de estimular o próprio organismo a combater a doença.
12: Eu fiz um ciclo de quimioterapia, deu muito resultado, e aí fiquei só com a imunoterapia. E aí foi dando certo, e com isso joguei 7 anos, né?
11: O tratamento teve uma resposta satisfatória. Hoje, Tereza está sem evidências do tumor e leva uma vida normal. A experiência mostra o impacto da imunoterapia, considerada uma das estratégias mais avançadas no combate ao câncer. Conhecido comercialmente como Keytruda, o medicamento age de forma diferente da quimioterapia tradicional. Em vez de atacar diretamente o tumor, ele estimula o sistema imunológico do paciente a reconhecer e combater as células cancerígenas. Isso pode aumentar a eficácia do tratamento e, em alguns casos, reduzir efeitos colaterais, como explica Clarice Baldotto, presidente da Sociedade Brasileira de Oncologia Clínica.
13: Ele mudou a história da oncologia, eu diria assim, essa classe de medicamentos, principalmente para alguns tumores, como o melanoma, que é um tumor de pele bem agressivo, que a gente tinha pouco tratamento, câncer de pulmão, e mais recentemente para vários outros tipos de tumores, como câncer de mama, câncer de esôfago, câncer de cabeça e pescoço. Então, hoje, muitos tipos de tumores, o paciente se beneficia em utilizar essa classe de medicamentos, isolada ou, às vezes, até combinada com outros tratamentos, como a própria quimioterapia.
11: Agora, essa tecnologia de ponta pode chegar a mais pacientes da rede pública. O governo do Brasil firmou uma parceria para a produção 100% nacional do medicamento, indicado para até 18 tipos de câncer. O acordo prevê a transferência de tecnologia para o Instituto Butantan, que passará a produzir o medicamento no país para distribuição pelo Sistema Único de Saúde. Um avanço para o tratamento universal, disse Fernanda Denigri, secretária de Ciência, Tecnologia e Inovação do Ministério da Saúde.
14: A expectativa é que haja uma transferência de tecnologia da empresa detentora da tecnologia para o Instituto Butantan. E neste tempo, o Instituto Butantan vai começar a aprender a fazer essa molécula e começando a produzir no Brasil.
11: Na rede privada, o custo do Keytruda pode chegar a cerca de R$ 27 mil por dose, o que limita o acesso. Com a produção nacional e a oferta pelo SUS, a expectativa é ampliar o tratamento e baratear o custo. Para pacientes como Tereza Ferreira, a chegada desse tratamento à rede pública representa mais do que inovação. É a possibilidade de ampliar o acesso a uma terapia que pode prolongar a vida e trazer esperança para quem enfrenta a batalha contra o câncer.
12: Eu acho maravilhoso todo mundo poder ter acesso a isso.
11: Hoje, a terapia já é usada no SUS para casos de melanoma, mas a expectativa é ampliar o acesso para outros tipos da doença. A ampliação depende da avaliação técnica da Comissão Nacional de Incorporação de Tecnologias no SUS, que já está em análise. Reportagem Pablo Mundim.
3: está em débito com o FIES tem uma grande chance de sair do vermelho.
10: Até o fim do mês, o programa Desenrola FIES oferece descontos de até 99% nas dívidas.
3: E nos primeiros dias de adesão, muitos estudantes já aproveitaram as condições e foram negociados mais de R$1 bilhão em 24 horas.
5: Mais de 22 mil beneficiários do Fundo de Financiamento Estudantil já negociaram as dívidas nesta nova etapa do Desenrola FIES. Apenas nas primeiras 24 horas, foram mais de R$1 bilhão e 300 milhões negociados. A adesão começou na última quarta-feira. Mais de 1 milhão de alunos podem ser beneficiados com os descontos. O ministro da Educação, Leonardo Barchini, explica como participar.
15: E quem pode participar? Estudantes com contratos firmados até 2017 e que estavam em fase de pagamento em 4 de maio deste ano. A negociação pode ser feita até 31 de dezembro deste ano. Para fazer essa renegociação, você tem que entrar no site ou no aplicativo do seu banco, quer na Caixa Econômica Federal ou no Banco do Brasil. É uma nova oportunidade para você renegociar seu débito, alívio no seu bolso, alívio no bolso dos brasileiros.
5: O FIES é uma das principais políticas públicas de acesso ao ensino superior privado no Brasil. O programa oferece financiamento para cursar graduação em instituições avaliadas positivamente pelo MEC. O Desenrola FIES visa ajudar milhares de estudantes a reorganizarem a vida financeira e seguirem com os projetos acadêmicos e profissionais. As condições variam conforme o perfil do estudante e o tempo de atraso no pagamento. Para quem está em dia ou com atraso de até 90 dias, a opção é quitar integralmente o financiamento, com 12% de desconto. Quem tem débitos vencidos há mais de 90 dias pode quitar o financiamento com desconto total nos encargos e redução de 12% no valor principal. Também tem a opção de parcelar tudo em 150 vezes, sem juros nem multas. Mas os descontos são maiores para quem está inadimplente há mais de 360 dias. O abatimento pode chegar a 99% no caso de quem participa do Cadastro Único para programas sociais do governo federal. Para renegociar, basta acessar o aplicativo do banco em que o contrato foi firmado, clicar na aba Renegociação do FIES e seguir os passos. Reportagem Graziela Mendonça.
10: E a partir de segunda-feira, 25 de maio, os trabalhadores vão poder consultar o saldo do FGTS disponível para uso no novo Desenrola.
3: A iniciativa permite utilizar até 20% do saldo do Fundo de Garantia ou até R$1.000, o que for maior, para renegociar dívidas em atraso.
10: Depois da consulta, as instituições financeiras vão ter até 30 dias para formalizar os contratos e registrar as informações junto à Caixa Econômica Federal.
3: Após a validação, o valor será transferido diretamente para o banco responsável pela renegociação.
10: Interesse num assunto, habilidades, notas, tudo isso pode influenciar na hora de decidir qual curso fazer no ensino superior.
3: Mas é preciso ficar atento também na escolha da instituição de ensino. Antes de se matricular, confira se a faculdade está regularizada.
16: Medicina, Direito, Engenharias, a lista de cursos superiores é grande e a responsabilidade na hora de escolher também. É preciso ficar atento sobre onde vai estudar. A instituição de ensino superior escolhida tem que ser reconhecida pelo Ministério da Educação. Caso contrário, o diploma não terá validade no mercado de trabalho. Além disso, é importante saber a nota do curso, que é dada pelo MEC. A pasta realiza ciclos de avaliações contínuos e examina quesitos como o desempenho dos estudantes, infraestrutura da instituição e formação dos professores. Cursos com notas baixas podem sofrer punições, reduzir turmas ou até fechar, caso continuem sendo mal avaliados. Saber a modalidade, se presencial ou não, também é necessário. Todas essas informações são públicas e devem estar nos sites das instituições de ensino. Os estudantes também podem realizar a consulta pelo EMEC. O sistema reúne informações sobre todas as graduações oficiais do país. Em caso de dúvidas ou problemas, procure a ouvidoria da faculdade ou a plataforma fala.br. Márcia Fernandes para a Voz do Brasil.
10: garantir o cuidado das crianças para que as mães possam trabalhar e estudar.
3: Esse é o foco das cuidotecas, espaços públicos e gratuitos que oferecem lazer, alimentação e proteção para crianças de 3 a 12 anos, principalmente no período noturno.
10: O programa é uma alternativa segura para os horários em que as creches tradicionais já estão fechadas.
3: Até 2028 serão instaladas mais de 295 cuidotecas no país.
10: O Ministério do Desenvolvimento e Assistência Social, Família e Combate à Fome anunciou que até 2028, 295 cuidotecas vão ser implementadas em todo o território nacional, em 25 estados e o Distrito Federal, com presença em 204 municípios. As cuidotecas são espaços noturnos que recebem crianças com ou sem deficiência de 3 a 12 anos para que seus responsáveis, na maioria mulheres, possam trabalhar, estudar ou se qualificar profissionalmente. Ao todo, já foram implementadas 101 cuidotecas temporárias ou permanentes. O ministro Wellington Dias, do Desenvolvimento e Assistência Social, Família e Combate à Fome, destacou o papel deste novo instrumento social na vida dos cidadãos.
17: As cuidotecas nas universidades, nos institutos federais, no âmbito acadêmico, ela também, nos municípios e instância de participação social, representam uma inovação nas políticas públicas brasileiras. Elas criam condições reais para que muitas mulheres permaneçam e avancem em sua trajetória escolar, acadêmica e profissional.
10: Maria Lúcia Tavares, professora no Instituto Federal de Minas Gerais, em Belo Horizonte, enalteceu as cuidotecas como espaços que têm auxiliado suas alunas a continuarem os estudos.
18: E o que a gente tem percebido é que essa política é super importante, não só como acesso, mas como também permanência. O fato da gente dizer que a gente vai ter um recurso como esse, ele é mobilizador para que as mulheres se inscrevam nos programas, né? Eu, como mãe, digo isso, que assim, é muito difícil para a gente estar em determinados lugares que não tem recurso para atender os nossos filhos, né?
10: A secretária nacional de Cuidados e Família do MDS, Laís Abramo, apresentou dados que evidenciam a relevância de cuidotecas na busca pelo desenvolvimento acadêmico e profissional de adultos, sem deixar de lado o cuidado com as crianças.
19: Hoje, entre os jovens que não concluíram o ensino médio, 9,5% pararam de estudar ou nunca estudaram pela necessidade de cuidar da casa, dos filhos, filhas ou outros parentes. Essa também é a principal razão pela qual 34% das mulheres que estão fora do mercado de trabalho não conseguem nem sair para procurar um emprego ou nem poderiam aceitar um emprego caso lhes fosse oferecido, é pela mesma razão. Essa proporção é maior para as mulheres negras, 37,6%, em comparação com as brancas, 29,3%.
10: Ao todo, já foram implementadas 101 cuidotecas temporárias ou permanentes. Reportagem Érica Brás. Empresas brasileiras exportadoras afetadas pela instabilidade internacional podem contar com o apoio do Plano Brasil Soberano.
3: São 21 bilhões de reais, sendo 15 bilhões do governo do Brasil e outros 6 bilhões do BNDES, o Banco Nacional de Desenvolvimento Econômico e Social.
20: O BNDES, Banco Nacional de Desenvolvimento Econômico e Social, abriu nesta sexta-feira o protocolo para que o setor produtivo do país possa solicitar crédito dentro do Plano Brasil Soberano. O objetivo da nova etapa do plano é apoiar empresas brasileiras de setores relevantes para a balança comercial nacional. O Brasil Soberano também visa apoiar as empresas exportadoras e seus fornecedores afetados pela instabilidade internacional, seja por causa dos conflitos no Oriente Médio, seja por causa das medidas tarifárias impostas pelo governo dos Estados Unidos. Tem direito ao crédito empresas dos setores de siderurgia, fertilizantes, móveis, automotivo, têxtil, farmacêutico, equipamentos eletrônicos, informática e minerais críticos, entre outros. Ao todo, estão disponíveis 21 bilhões de reais, sendo 15 bilhões do Fundo de Garantia à Exportação e mais 6 bilhões em recursos do BNDES. Como explica o diretor de Desenvolvimento Produtivo, Inovação e Comércio Exterior do banco, José Luiz Gordon.
0: O programa tem um foco muito estratégico de impulsionar os investimentos no Brasil, ajudar as empresas a ganharem novos mercados de exportação, e são 21 bilhões colocados para ajudar o setor industrial a investir no capital de giro e a enfrentar tanto as adversidades como criar uma base produtiva mais robusta para que o Brasil tenha mais soberania e possa gerar mais emprego e renda.
20: Para saber como solicitar o crédito e todas as informações sobre o plano, inclusive as condições de financiamento, você pode acessar o site bnds.gov.br/Brasil Soberano. Reportagem André de Barros Lima.
10: Um gigante de mais de 2 mil quilômetros, o Rio São Francisco banha 5 estados e cerca de 30 milhões de pessoas dependem diretamente das suas águas.
3: Para assegurar o futuro do Velho Chico e garantir água a quem mais precisa, foram anunciados novos investimentos para revitalização ambiental, segurança hídrica e recuperação de bacias nas regiões do São Francisco e Parnaíba.
21: Na nascente histórica do Rio São Francisco, o ministro Valtês Góes conheceu de perto o do Velho Chico no Parque Nacional da Serra da Canastra em Minas Gerais. O rio tem um papel fundamental para a segurança hídrica do semiárido brasileiro. As águas que nascem lá percorrem mais de 2 mil quilômetros e levam desenvolvimento para o coração do sertão nordestino. Hoje, mais de 30 milhões de pessoas são beneficiadas com as águas do Velho Chico. As obras de recuperação da estrada de acesso à nascente do Rio São Francisco, na cidade de São Roque, Minas Gerais, estão sendo realizadas para melhorar a trafegabilidade e fortalecer o turismo sustentável na região, como garante o ministro da Integração e do Desenvolvimento Regional, Valdez Góes.
22: Uma obra desafiadora, porque quem conheceu a estrada da Serra da Canastra antes de iniciar essa obra, sabe que a caixa dela era bem estreita. Nós temos ali de 6 a 7 metros de extensão, uma obra com toda a segurança de proteção de encostas, com drenagem, com preparação do solo, para ter uma vida útil realmente longa.
21: Valdez Góes também ressaltou o papel estratégico do Rio São Francisco para a segurança hídrica do país e defendeu a continuidade das políticas públicas voltadas à revitalização das bacias hidrográficas e o acesso à água.
22: Nós temos em torno de 2,6 bilhões de reais da conta Furnas e da conta São Francisco Parnaíba destinada a projetos de revitalização de bacias em Minas Gerais. Um impacto positivo não só para Minas, mas para todo o Brasil.
21: O ministro Valdez Góes também assinou contratos para ações de recuperação hidroambientais em Pilão Arcado, na Bahia, e Petrolândia, em Pernambuco. As iniciativas somam 9 milhões e meio de reais em investimentos voltados à recuperação de microbacias e ampliação da disponibilidade hídrica para comunidades locais. Reportagem Cleide Lopes.
10: A utilização do caça F-39 Gripen em um exercício conjunto da Força Aérea Brasileira com outras aeronaves marcou esta semana uma nova etapa na integração para a defesa aeroespacial do Brasil.
3: O caça Gripen é a aeronave mais moderna da frota brasileira e este ano teve a primeira unidade produzida totalmente em solo brasileiro, numa parceria com a empresa sueca criadora do modelo.
23: O principal destaque dessa edição é a participação inédita do caça F-39 Gripen, considerado atualmente a aeronave de combate mais moderna da FAB. Essa é a primeira vez que o modelo é empregado no exercício, marcando uma nova etapa no processo de integração do caça ao sistema de defesa aeroespacial brasileiro. O treinamento é conduzido de forma conjunta pela FAB, pela Marinha do Brasil e pelo Exército Brasileiro, com o objetivo de aprimorar a integração entre as Forças Armadas em cenários de alta complexidade. O diretor do exercício conjunto, Brigadeiro do Ar Paulo César Fischer da Silva, traz mais detalhes. deles.
1: A gente tem a oportunidade de um cenário mais complexo, conseguimos inserir a parte de antiaérea, além da parte de salto operacional, que é muito interessante porque cria um cenário tático totalmente diferenciado para os nossos pilotos poderem realizar essa capacitação das novas táticas, técnicas e procedimentos que são utilizados no âmbito da aviação.
23: Segundo os organizadores, o exercício busca fortalecer a capacidade de resposta em situações de crise, além de aperfeiçoar operações aéreas e terrestres coordenadas. As atividades incluem missões de defesa aérea, escolta, reconhecimento, evacuação aeromédica, defesa cibernética e transporte de tropas e cargas. A operação também serve para testar procedimentos, treinar militares e elevar o nível de prontidão operacional das unidades participantes. A base aérea de Anápolis é considerada uma das estruturas estratégicas mais importantes da Força Aérea Brasileira para operações de defesa aérea e emprego do poder de combate no país. Reportagem Gabriel Pinheiro.
10: No Brasil avançou 3% em março desse ano em comparação com março de 2025, segundo pesquisa do IBGE.
3: O destaque foi o setor de informação e comunicação, com alta de 7,9%, impulsionado por telecomunicações, tecnologia da informação e serviços digitais.
10: Já em comparação com o mês anterior, fevereiro, o setor recuou 1,2%.
3: Ainda assim, opera 18,2% acima do nível pré-pandemia.
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3: Fique agora para as notícias do Poder Judiciário e do Congresso Nacional. Uma boa noite e bom fim de semana.
10: A gente volta na segunda-feira. Boa noite para você e até lá.
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6: Você vai ouvir agora notícias do Poder Judiciário.
8: STF autoriza a operação contra esquema de fraude e sonegação fiscal no ramo de combustíveis no Rio de Janeiro.
24: STJ admite remissão pelo Enem para preso que já tinha diploma superior.
8: Neste fim de semana, quatro cidades realizam novas eleições.
24: Boa noite, eu sou Marcela Luiza.
8: E eu sou Walter Lima.
24: Supremo Tribunal Federal autoriza a operação da Polícia Federal contra esquema de fraude e sonegação fiscal no ramo de combustíveis no Rio de Janeiro.
8: A decisão é do ministro Alexandre de Moraes. Repórter Fernanda Porto.
25: Investigar os negócios da Refit, a antiga refinaria de Manguinhos, diante de suspeita de fraudes fiscais. O grupo é considerado um dos maiores devedores de impostos do país. Entre os alvos está o ex-governador Cláudio Castro, acusado de proteger e favorecer os interesses do grupo Refit. Também é alvo da operação o empresário Ricardo Magro, dono da empresa. Diante da gravidade do caso, também foi solicitada a inclusão do nome dele na difusão vermelha da Interpol, a lista dos mais procurados do mundo. A operação dessa sexta-feira também estipulou o bloqueio de cerca de 52 bilhões em ativos financeiros e a suspensão das atividades econômicas das empresas investigadas.
24: O ministro do STF, Flávio Dino, determinou a abertura de uma nova frente de análise para apurar suspeitas de irregularidades na destinação de emendas parlamentares para projetos culturais.
8: As informações foram apresentadas pelos deputados Henrique Vieira e Tabata Amaral. Repórter Judite Aragão.
26: No despacho assinado nesta sexta-feira, o ministro Flávio Dino afirma que os fatos narrados pelos parlamentares podem indicar, em tese, o descumprimento de decisões anteriores do Supremo relacionadas à transparência e rastreabilidade das emendas parlamentares. O despacho cita que, se comprovadas, as irregularidades poderiam comprometer a efetiva entrega de bens e serviços à sociedade em afronta ao artigo 165 da Constituição Federal.
24: STJ admite redução do tempo de pena a preso aprovado no Enem, mesmo que já tenha diploma de curso
2: curso superior.
7: Essa decisão uniformiza o posicionamento da corte sobre o tema. Fátima Uchoa.
9: A sexta turma negou o benefício a um preso, mas como a quinta turma tinha entendimento oposto, reconhecendo que a escolaridade anterior não impede o benefício, a defesa interpôs embargos de divergência. Ao resolver a divergência, a terceira sessão do STJ fixou a tese de que a escolaridade prévia do preso não impede a remissão, pois tal limitação não está prevista na lei de execução penal. O ministro relator Ribeiro Dantas sustentou que é possível a interpretação extensiva do artigo 126 dessa lei para favorecer o apenado quando se trata de remissão por estudo, especialmente porque o objetivo da execução penal inclui a ressocialização.
24: Neste fim de semana, quatro cidades realizam novas eleições.
7: Elas ocorrem devido à perda dos mandatos dos eleitos em 2024. Fábio Ruas.
11: Eleitoras e eleitores de Brejo Alegre, em São Paulo, e das cidades de Itaú e Ouro Branco, no Rio Grande do Norte, voltam às urnas neste domingo para eleger novos prefeitos e vices. Em Melgaço, município no arquipélago do Marajó, no Pará, a renovação será em todas as 11 cadeiras da Câmara de Vereadores. Em todas as votações deste domingo, quem vencer vai cumprir mandato até o dia 31 de dezembro de 2028.
24: Justiça do Trabalho e CNJ levam serviços gratuitos ao arquipélago do Marajó.
7: Os atendimentos acontecem de 18 a 22 de maio. Larissa Batista.
12: Anota aí, você trabalhador, trabalhadora, pode fazer a carteira de trabalho, entrar com o pedido de abono salarial e de seguro-desemprego. E pode até entrar com ações para a garantia de direitos. Entre 18 e 22 de maio, o mutirão vai levar tudo isso de graça a moradores dos municípios de Breves e Portel, na ilha do Marajó, no Pará. E a população vizinha, em Melgaço, também será atendida.
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24: Uma boa noite.
7: Bom fim de semana e até segunda-feira.
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13: Está no ar o Jornal do Senado.
14: Eu sou Paula Groba.
27: E eu sou Ricardo Nakaoka.
14: E estes são os destaques de hoje do Jornal do Senado, que começa agora.
27: Senado vai analisar projeto que autoriza restituição do imposto de renda como garantia de empréstimo.
14: Avança projeto que destina parte da arrecadação das loterias a lares de idosos.
27: Comissão debate uso de imagens de flagrantes para combater crimes no comércio.
14: Boa noite.
27: Boa noite.
14: Quem tem dinheiro a receber da restituição do imposto de renda poderá usar esse valor para conseguir crédito antecipado nos bancos.
27: Um projeto que começa a ser analisado pelo Senado autoriza a restituição como garantia para empréstimos. A ideia é permitir que o contribuinte receba o dinheiro antes do calendário da Receita Federal e use os recursos da forma que considerar mais vantajosa. A reportagem é de Alexandre Campos.
28: A ideia do projeto é simples. A instituição financeira antecipa o dinheiro ao contribuinte deduzido os valores com encargos e juros que deverão constar claramente em contrato e passa a ter direito de receber a restituição no lugar dele na data do calendário divulgado pela Receita. Autor do projeto, o senador Plínio Valério, do PSDB do Amazonas, afirmou que em 2025 foram pagas quase 22 milhões de restituições que, somadas, correspondiam a cerca de 40 bilhões de reais. Ele explicou que ao anteciparem o recebimento desse dinheiro a que tem direito, por meio de contrato de empréstimo com os bancos, os contribuintes poderão usá-lo para quitar uma dívida mais cara ou comprar um bem em condição mais vantajosa.
29: A gente quer assim surgir uma nova possibilidade, uma nova opção para que as pessoas possam utilizar o seu imposto de renda de forma como queira, que ele beneficie e não apenas o Estado.
28: Pelo texto, o valor do empréstimo com a instituição financeira não poderá ser superior ao indicado na restituição pela Receita. Se eventualmente ultrapassar, o contribuinte continuará responsável pelo pelo pagamento do saldo remanescente. Se for menor, o total que exceder será devolvido a ele na data da restituição.
14: E o dinheiro arrecadado com multas ambientais poderá ajudar no resgate e cuidado de animais abandonados em todo o país.
27: A Comissão de Assuntos Econômicos aprovou um projeto que destina parte desses recursos a organizações sem fins lucrativos, responsáveis pela proteção animal. Repórter Lana Dias.
0: Quem comete infrações ambientais pode ser multado entre R$50 e R$50 milhões, com base no dano causado. A proposta aprovada na Comissão de Assuntos Econômicos quer direcionar parte desse valor a programas de acolhimento e proteção de animais domésticos abandonados. Na leitura do relatório, a senadora Tereza Cristina, do PP de Mato Grosso do Sul, lembrou que as multas ambientais já subsidiam outras ações.
2: Esses recursos já são fonte para outras ações governamentais, de forma que caberá ao processo orçamentário decidir em que medida cada um dos objetivos concorrentes será contemplado com as receitas arrecadadas.
0: A proposta vai ser analisada pela Comissão de Meio Ambiente.
14: E parte do dinheiro arrecadado com loterias poderá ser usada para ajudar na manutenção de lares de idosos em todo o país.
27: A medida foi aprovada pela Comissão de Assuntos Econômicos. Repórter Marcela Cunha.
5: O projeto permite destinar parte da arrecadação das loterias esportivas a instituições sem fins lucrativos que cuidam de idosos em tempo integral. Segundo o autor, senador Jaime Campos, do União de Mato Grosso, muitas acolhem pessoas sem apoio familiar e sem recursos. Pela proposta, a receita líquida de 3 concursos por ano ajudará essas entidades na compra de medicamentos, higiene, segurança, prevenção de infecções e adaptação de espaços. A relatora, senadora Damares Alves, do Republicanos do Distrito Federal, lembrou que os abrigos para idosos atendem uma população especialmente vulnerável.
15: Os casos de idosos com pouco ou nenhum amparo familiar e com carência de recursos para viver um final de vida de forma digna tende a aumentar nas próximas décadas. Precisamos garantir recursos para essa finalidade tão nobre e meritória.
5: Damares também reforçou que o projeto cria uma fonte permanente de recursos sem aumentar despesas da União, já que apenas reorganiza a destinação de parte do dinheiro das loterias.
14: E com o aumento da população idosa no Brasil, um outro projeto em análise no Senado pode ampliar a presença de médicos geriatras no atendimento básico do SUS.
27: A proposta prevê apoio da União para a contratação e qualificação desses profissionais. Repórter Henrique Nascimento.
16: Com o aumento da expectativa de vida, cresce também a preocupação com a saúde e a autonomia da população idosa. O projeto apresentado no Senado pelos senadores Alci Lucas, do PL do Distrito Federal, prevê incentivo à atuação de médicos especialistas em geriatria nas unidades básicas de saúde e equipes de saúde da família. Para o parlamentar, o país precisa criar políticas públicas voltadas ao envelhecimento da população.
17: Será que o governo acha que de 60 até os 100, o cara vai ficar assistindo televisão o dia todo em casa? Não vai. Você tem que criar política pública para o idoso. Nós temos sérios problemas com os idosos hoje. Se a gente não criar política pública, a gente vai ter sérios problemas.
16: A preocupação com a qualidade de vida faz parte da rotina do aposentado Nelson Takayanagi, que pratica atividades físicas na Universidade de Brasília.
18: Com o passar da idade, né? A gente vai tendo uma série de dificuldades locomotoras, psicológicas, físicas. E aí, esse tipo de atividade tenta manter a gente ativa e tenta manter a gente sem necessidade de um apoio.
16: O projeto será analisado pelas comissões do Senado.
14: Já está em vigor a lei que garante que assassinos de agentes de segurança cumpram pena preferencialmente em estabelecimentos federais de segurança máxima.
27: A iniciativa tem o objetivo de oferecer uma resposta rigorosa a crimes cometidos contra policiais, membros da Força Nacional e militares das Forças Armadas. Repórter Douglas Castilho.
19: Além do encarceramento em unidades federais, a nova legislação promove mudanças nas regras do regime disciplinar diferenciado, o RDD. O intuito é agilizar o processo legal, permitindo a solicitação da inclusão do preso nesse sistema mais rigoroso logo no início de sua detenção, dando ao juiz um prazo máximo de 15 dias para a decisão final. O texto determinava que o cumprimento da pena nesse regime fosse obrigatório, mas com vetos do presidente da República, essa ida para o RDD continuará dependendo de avaliação judicial caso a caso. O relator da proposta no Senado, senador Sérgio Moro, do PL do Paraná, falou sobre o objetivo da medida.
1: Manda um recado ao mundo do crime, ao crime organizado especialmente, que assassino de policiais vai cumprir a pena em penitenciária federal de segurança máxima. Regime de cárcere duro, sim, mas um regime de cárcere necessário.
19: Também foi vetado o trecho que proibia expressamente o preso submetido ao RDD de progredir de regime ou conseguir livramento condicional. A presidência justificou que o endurecimento das penas precisa caminhar junto com as garantias constitucionais.
14: E a Comissão de Constituição e Justiça pode aprovar na próxima reunião a divulgação de imagens e áudios de crimes em flagrante dentro de estabelecimentos comerciais.
27: A ideia é que o compartilhamento dessas informações ajude na identificação e denúncia de criminosos. As informações com o repórter Bruno Lourenço.
3: O relator senador Esperidião Amin, do Progressistas de Santa Catarina, afirmou que o objetivo é auxiliar no combate à impunidade por meio da identificação e denúncia dos infratores. Ele ressaltou que a proposta traz mecanismos para impedir a simples divulgação de vídeos de furtos.
4: Ademais, a exigência do registro de boletim de ocorrência e a previsão de responsabilização por divulgação indevida funcionam como mecanismos de controle e desestímulo a abuso.
3: Depois da CCJ, o projeto de lei vai ao plenário do Senado.
27: Com trabalhos técnicos de João Lira, o Jornal do Senado fica por aqui. Acompanhe agora as notícias do Tribunal de Contas da União e da Câmara dos Deputados. Boa noite.
14: Boa noite e um bom fim de semana.
8: Minuto do TCU.
10: O Tribunal de Contas da União fez auditoria para avaliar o uso dos recursos federais destinados à saúde. Em 2025, o setor representou mais de 240 bilhões de reais no orçamento da União. A fiscalização analisou se o dinheiro foi aplicado de forma eficiente e se os resultados planejados foram alcançados. O trabalho verificou o alinhamento entre planejamento e execução orçamentária, além do uso de dados para apoiar decisões. O TCU identificou avanços na gestão da política de saúde, mas também apontou problemas. Entre eles, redução de recursos em programas estratégicos e baixa execução de ações importantes, como a compra e distribuição de vacinas e insumos. Quase um terço das iniciativas analisadas tiveram execução física abaixo do esperado, o que pode comprometer a entrega de resultados à população. Saiba mais em tcu.gov.br.
8: TCU, fiscalização a serviço da sociedade. Jornal Câmara dos Deputados. Deputados aprovam remarcação de concursos para gestantes e lactantes.
20: Plenário cria uma rota turística religiosa na região do Cariri, no Ceará.
8: Câmara regulamenta aposentadoria compulsória de empregados públicos.
20: Boa noite. O plenário da Câmara aprovou proposta que permite que pesquisadores e cientistas de empresas públicas sejam recontratados, mesmo após a aposentadoria compulsória aos 75 anos. O repórter Antônio Vital acompanhou a votação.
21: A Câmara dos Deputados aprovou o projeto que autoriza pesquisadores e empregados de empresas públicas a permanecerem trabalhando mesmo depois da aposentadoria compulsória aos 75 anos. Isso será permitido para os funcionários em geral, caso não tenham completado o tempo mínimo de contribuição exigido para a aposentadoria. Esses funcionários poderão permanecer em serviço até que esse requisito seja atingido. Isso vai valer também para consórcios públicos e sociedades de economia mista. A proposta também permite que pesquisadores aposentados sejam recontratados para atuar em projetos de desenvolvimento científico, tecnológico ou de inovação. Eles poderão ser contratados inclusive pela instituição onde trabalharam até a aposentadoria. A condição para isso é que tenham um requisito de notória especialização, necessário para que sejam contratados diretamente sem licitação. Autor da proposta, o deputado Luiz Carlos Raule, do Podemos, do Paraná, disse que apresentou o projeto a pedido de pesquisadores da Embrapa. Ele disse que qualquer país do mundo tem interesse em manter seus cientistas na ativa.
22: O ser humano do século XXI está vivendo até 100 anos, alguns até 105, até 110. Um pesquisador se leva no mínimo 30 anos para que ele tenha densidade total do conhecimento científico, tecnológico. Qualquer país do mundo iria olhar com carinho e atenção para não deixar os seus cientistas serem expulsos do trabalho de pesquisa.
21: O projeto recebeu parecer favorável da relatora, deputada Bia Kicis, do PL do Distrito Federal.
6: Realmente, nós não podemos abrir mão de cabeças brilhantes, de profissionais que, por décadas, desenvolvem projetos, cientistas renomados que trabalham pelo nosso país.
21: O projeto que autoriza pesquisadores e empregados de empresas públicas a permanecerem trabalhando mesmo depois da aposentadoria compulsória aos 75 anos, seguiu para análise do Senado. Da Rádio Câmara de Brasília, Antônio Vital.
7: Ciência e tecnologia.
9: Patrus Ananias, do PT Mineiro, propõe que a sociedade discuta o projeto que institui a Política Nacional de Minerais Críticos, aprovado na Câmara e em análise no Senado. O congressista defende a industrialização nacional com o objetivo de processar minerais como lítio, nióbio e terras raras em solo brasileiro.
20: Patrus Ananias entende que é preciso garantir o uso de recursos estratégicos para fortalecer a soberania e evitar a entrega do patrimônio nacional à interesses estrangeiros. Ele vê a exploração dessas riquezas vinculada à criação de postos de trabalho e ao fortalecimento da economia interna.
9: Célia Chacriabá, do PSOL de Minas Gerais, critica o texto da Política Nacional de Minerais Críticos e Estratégicos aprovado na Câmara. Ela afirma que a proposta não define com precisão o que são esses minerais, nem separa interesses econômicos da proteção à soberania nacional.
20: Célia Chacriabá defende uma política nacional para explorar mineral com consulta pública prévia e informada à população indígena. A deputada alerta que a extração sem critérios ambientais ameaça territórios, adoece comunidades e amplia os riscos para os povos originários.
9: Na opinião de Inácio Arruda, do PCdoB do Ceará, o Congresso deve priorizar o debate sobre minerais estratégicos e tecnologia em vez de discutir pautas secundárias. Ele acredita que o desenvolvimento do país passa pela capacidade própria de extração, processamento e industrialização dos recursos naturais.
20: Inácio Arruda também teme a entrega de minerais estratégicos a interesses estrangeiros, sem geração de valor agregado no país. Para o deputado, investimentos em ciência, tecnologia e inovação fortalecem a soberania nacional e ampliam a participação da indústria brasileira no setor.
9: José Nelto, do União de Goiás, destaca que o Brasil vive uma disputa internacional em torno das chamadas terras raras. Por isso, o parlamentar reitera que os recursos minerais estratégicos devem permanecer sob o controle nacional.
20: Além disso, José Nelto critica a exploração mineral sem tributação adequada de outros metais associados ao níquel. Para o deputado, o Congresso deve impedir qualquer forma de entrega dos recursos naturais brasileiros a interesses estrangeiros.
7: Turismo.
9: A Câmara aprovou a criação de uma rota turística religiosa na região do Cariri, no Ceará. A repórter Daniele Lessa tem mais informações sobre o lugar.
11: A Câmara dos Deputados aprovou o projeto que cria a Rota Turística Religiosa do Cariri, reunindo municípios do Ceará conhecidos pelas tradições religiosas e pelo turismo de peregrinação. O projeto foi apresentado pelo deputado Yuri do Paredão, do MDB do Ceará, para fortalecer o turismo religioso, valorizar o patrimônio cultural da região e estimular a economia local. Entre os principais pontos da rota estão monumentos e espaços religiosos já conhecidos pelos visitantes, como a estátua de Padre Cícero, em Juazeiro do Norte, a estátua de Nossa Senhora de Fátima, no Crato, a estátua de Santo Antônio, em Barbalha, e a estátua da Menina Benigna, em Santana do Cariri. Relatora da proposta, a deputada Renilce Nicodemos, do MDB do Pará, argumentou que a criação da rota ajuda a divulgar os atrativos religiosos e culturais do Cariri e pode ampliar o número de turistas e a geração de empregos na região. Pontos que também foram defendidos pelo deputado Helder Salomão, do PT do Espírito Santo.
12: E conciliar o turismo religioso com o desenvolvimento econômico sustentável, isso é também muito fundamental, com a geração de emprego, renda e oportunidades, é, de fato,
0: de se louvar uma iniciativa como essa.
11: O texto prevê que o governo federal poderá apoiar ações de melhoria da infraestrutura turística, da sinalização e da acessibilidade, além de iniciativas de qualificação profissional e atendimento aos visitantes. Ao defender a aprovação do texto, o deputado Chico Alencar, do PSOL do Rio de Janeiro, comentou a beleza da expressão religiosa do Cariri.
2: Nós somos sequiosos de explicação das nossas origens e desejosos de infinitude. E eu, como filho de piauiense, tive a honra já e o privilégio.

0: Destaca a visita a municípios do interior do Amazonas, onde participou de inaugurações e anunciou obras nas áreas de saúde, assistência social, esporte e infraestrutura. Segundo o deputado, as ações contemplam cidades como Lábrea, Tefé e Jutaí.
1: Ele também participou da posse do novo governador do Amazonas, Roberto Cidade, e do vice-governador Serafim Correia, após a renúncia dos antigos ocupantes dos cargos. Átila Lins destaca que a eleição realizada pela Assembleia Legislativa representa um momento inédito na política estadual.
2: Educação.
0: Sônia Guajajara, do PSOL de São Paulo, celebra a aprovação no Senado de proposta que cria a primeira universidade federal indígena, com sede em Brasília, mas com polos distribuídos em diversas regiões.
1: Sônia Guajajara registra que a Universidade Federal Indígena nasce de debates realizados nos territórios com a participação de professores, estudantes, educadores e do Congresso Nacional. Ela ressalta ainda a importância da instituição para valorizar os saberes dos povos originários.
0: Hildo Rocha, do MDB do Maranhão, lamenta ataque ocorrido no início do mês em uma instituição de ensino de Rio Branco, no Acre, onde um adolescente matou duas servidoras que tentavam desarmá-lo. Ele defende a aplicação efetiva da lei anti-bullying como forma de prevenção a episódios de violência.
1: Hildo Rocha também cobra do Ministério Público, das prefeituras e das comunidades escolares medidas contra o bullying no ambiente escolar. Ele afirma que diretores e profissionais da educação devem receber treinamento para identificar conflitos antes que a violência se agrave.
0: Analisa propostas que incluem os jogos eletrônicos como recursos pedagógicos no ensino básico. Confira os detalhes com a repórter Sofia Peçanha.
3: O uso de jogos eletrônicos como ferramenta de aprendizado pode ganhar mais espaço nas escolas brasileiras. Dois projetos que propõem desde atividades extracurriculares com games educativos até a utilização de técnicas de gamificação em sala de aula avançaram na Câmara dos Deputados. O primeiro projeto, apresentado pelo deputado Marcos Tavares, do PDT do Rio de Janeiro, institui os jogos eletrônicos como atividade extracurricular em escolas públicas e privadas de ensino básico. Na prática, as escolas poderão oferecer atividades com jogos educativos fora da grade obrigatória de disciplinas. O objetivo é estimular habilidades como raciocínio lógico, criatividade, a resolução de problemas, trabalho em equipe e inclusão digital. O texto também determina limites para o tempo de exposição às telas, critérios pedagógicos e adequação por faixa etária e a capacitação de professores e monitores. A proposta foi aprovada pela Comissão de Educação. No parecer, o relator, o deputado Dagoberto Nogueira, do PP do Mato Grosso do Sul, destacou os benefícios do uso pedagógico dos jogos eletrônicos no ambiente escolar.
4: A utilização de jogos eletrônicos como ferramenta pedagógica contribui significativamente para o desenvolvimento de competências essenciais como raciocínio lógico, pensamento crítico, criatividade e resolução de problemas.
3: Também foi aprovado pelas comissões de Finanças e Tributação e de Educação, projeto do deputado Coronel Crisóstomo, do PL de Rondônia, que cria uma política nacional de estímulo ao uso de jogos eletrônicos na educação básica. A ideia é incorporar elementos de gamificação ao processo de aprendizagem. Isso inclui o uso de dinâmicas inspiradas em jogos, como desafios, fases e sistemas de pontuação, para aumentar o engajamento dos alunos nas atividades escolares. O texto prevê que o governo federal deverá definir os recursos para custear a nova política de educação e o momento de adotá-la, de acordo com a disponibilidade financeira e sem aumento de despesas. Durante entrevista ao programa Painel Eletrônico da Rádio Câmara, o deputado Coronel Crisóstomo afirmou que o uso orientado de tecnologias digitais pode ter impacto direto na permanência dos alunos na escola.
5: Toda criança gosta de usar um aparelho eletrônico. Guiado, orientado, é muito melhor e com certeza nós vamos diminuir drasticamente a evasão escolar. Agora, se ela sabe que vai para a escola, mesmo tendo a orientação do professor, e ele vai usar uma máquina que possa aprender, a criança não vai faltar à sala de aula.
3: Agora, os dois projetos que incluem jogos eletrônicos como recursos pedagógicos no ensino básico no Brasil aguardam a análise da Comissão de Constituição e Justiça. Da Rádio Câmara de Brasília, Sofia Peçanha.
2: Segurança Pública.
1: Rosângela Reis, do PL de Minas Gerais, celebra a aprovação do projeto que aumenta as penas para homicídio e lesão corporal contra trabalhadores da segurança privada. Ela explica que a medida busca proteger vigilantes que atuam na defesa.

0: defesa de vidas e patrimônios em locais de grande circulação.
1: Rosângela Reis defende a valorização salarial e institucional da categoria com melhores condições de trabalho. A parlamentar afirma que os vigilantes não pedem privilégio, mas reconhecimento pelo serviço prestado à população.
0: Coronel Ulisses, do União do Acre, reforça a importância do projeto que aumenta as penas para crimes contra vigilantes e profissionais de segurança. Ele observa que a categoria precisa ser valorizada, pois atua na linha de frente de bancos e escolas, estando exposta a riscos iminentes.
1: Para Coronel Ulisses, aumentar as punições contra homicídios e lesões corporais significa dar uma resposta firme aos criminosos. Ele ressalta que o texto também prevê o amparo a familiares dos agentes, caso o crime seja cometido em razão da atividade profissional da vítima.
0: Silvio Antônio, do PL do Maranhão, afirma que casos recentes de estupro coletivo contra crianças evidenciam a necessidade de o Congresso Nacional retomar o debate sobre a redução da maioridade penal.
1: O deputado também defende punições mais severas para adolescentes envolvidos em crimes graves. De acordo com Silvio Antônio, a legislação atual é insuficiente para responder a casos de extrema violência contra crianças e adolescentes.
0: Jorge Sola, do PT da Bahia, acusa parte da oposição de alterar a legislação penal para beneficiar aliados políticos. O deputado alerta que a mudança na dosimetria das penas aplicadas aos envolvidos nos atos de 8 de janeiro pode abrir precedentes para reduzir punições para outros crimes graves.
1: Jorge Sola também relaciona a derrubada de vetos presidenciais a articulações políticas ligadas às investigações sobre o Banco Master. Ainda assim, o deputado afirma que a Polícia Federal deve conduzir as apurações de forma imparcial.
0: Paulo Marinho Júnior, do PL do Maranhão, acredita que mudanças na legislação penal podem reduzir a sensação de impunidade no país. Segundo o parlamentar, autores de delitos graves precisam ser responsabilizados com mais rapidez e rigor pela justiça.
1: Na visão de Paulo Marinho Júnior, a morosidade do judiciário e a falta de punição favorecem a reincidência criminal e estimulam fraudes eleitorais. O deputado defende a união de diferentes correntes políticas em torno de propostas voltadas ao fortalecimento da segurança pública.
2: Direitos humanos.
0: A Câmara aprovou a remarcação de etapas de concursos para gestantes e lactantes. O repórter Antônio Vital acompanhou a votação.
3: A Câmara dos Deputados aprovou o projeto que garante a remarcação de etapas de concursos públicos para candidatas por motivo de saúde relacionado à gestação, ao parto ou ao período pós-parto. A proposta, já aprovada pelo Senado, estabelece que candidatas nessas condições poderão fazer qualquer etapa do concurso em segunda chamada, incluindo provas escritas, avaliações práticas e testes físicos. A candidata terá que cumprir os mesmos critérios e exigências dos demais concorrentes, preservando o caráter competitivo do processo. O projeto também define regras para remarcação da prova. Ao ter o atestado médico aceito, a nova data deverá ocorrer entre 30 e 90 dias após o parto ou após a comprovação da condição de saúde. Em alguns casos, esse prazo poderá ser prorrogado. Outra medida prevista é a garantia de atendimento para candidatas lactantes, com direito à amamentação durante as avaliações, sem prejuízo do tempo de realização da prova. Relatora da proposta, a deputada Júlia Zanatta, do PL de Santa Catarina, argumentou que o projeto garante tratamento igualitário entre os candidatos, sem criar privilégios, pois apenas autoriza a realização das etapas em momento adequado. A relatora também destacou que a proposta, que inicialmente tratava apenas dos testes físicos para gestantes, protege não apenas a candidata, mas também a saúde do bebê.
4: Consegui, inclusive, ampliar, porque o projeto, ele previa a questão das regras para concurso público, especialmente no TAF, no teste de aptidão física. Com o nosso texto, enquanto relatora, conseguimos ampliar para todas as etapas do concurso e incluir também a questão da amamentação.
3: O projeto foi aprovado de maneira simbólica pelo plenário, sem votos contrários. Para a deputada Érica Cocai, do PT do Distrito Federal, é uma maneira de garantir o direito das mulheres.
5: Que asseguram que as mulheres possam ter condições de disputar qualquer tipo de certame e a partir do seu próprio conhecimento. A mulher que não tiver condições de disputar da mesma forma em função da gravidez ou em função de estar em um período pós-parto, vai ter um direito de, em outro momento, ter ali provada a sua capacidade.
3: O texto prevê ainda punições em caso de uso indevido do benefício, como eliminação do concurso e ressarcimento de despesas. Como o projeto que estabelece regras nacionais para permitir a remarcação de etapas de concursos públicos para gestantes e lactantes foi alterado pela Câmara, o texto retornará ao Senado para nova análise. Da Rádio Câmara de Brasília, com informações de Daniele Lessa, Antônio Vital.
2: Política.
1: Bongás, do Rio Grande do Sul, afirma que os correligionários do PT apoiam a criação da CPI do Banco Master e rebate acusações de que o partido seria contrário à investigação. Ele alega que deputados da legenda assinaram um requerimento para a criação da comissão no ano passado.
0: Bongás também cobra a instalação da CPI e defende o aprofundamento das investigações sobre irregularidades envolvendo o Banco Master. De acordo com o deputado, é necessário esclarecer possíveis conexões políticas e financeiras relacionadas ao caso.
1: Rodrigo Dazaeli, do PL de Mato Grosso, rebate críticas de parlamentares do PT sobre o uso de armas legalizadas pelo crime organizado. O deputado sustenta que a maior parte das armas apreendidas em ações criminosas não tem origem em registros legais.
0: Rodrigo Dazaeli também critica a atuação de parlamentares da esquerda nos debates sobre o Banco Master e a CPMI do INSS. De acordo com o deputado, integrantes do PT recorrem ao STF para tentar reverter derrotas políticas e uso informação.
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5: Horas e 16 minutos.
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5: 20 horas e 17 minutos.
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0: 20h30.
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0: 20h45. 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